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0: Luís Dóbia sobe duas posições, a partir do sexto lugar até ao número 4. E na terceira posição, Tosse Medo com Xavi sobe um lugar, o mesmo sucedendo com Lei Lazarina em Agonia, que é agora número 2. Antes de partirmos para a revelação do número 1 do Top 10 Super Kizomba, nesta semana vamos escutar o Power Play, apesar dos apesares, o Zemba, novo de Ivan Alexei.
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12: 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Boa noite. São 2 horas.
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1: Olá, boa tarde, bem-vindos à Terra dos Sonhos, que regressa neste sábado. Hoje é dia 23 de maio, para mais uma viagem feita de música, emoções, memórias e boa companhia. Até às 18 horas, deixe-se levar por canções que nos tocam, histórias que nos inspiram e momentos pensados para tornar esta tarde ainda mais especial. Aqui na Antena Livre em 89.6 FM e para todo o mundo em 896fm.pt. Podem seguir-nos também nas redes sociais, nomeadamente no Facebook oficial da Antena Livre e no Facebook do programa Terra dos Sonhos. Também estamos no Instagram Terra dos Sonhos, 2 horas para parar o tempo e deixar a música falar-nos ao ouvido. Daqui a pouco vamos ter por cá a rubrica Arts Up com os eventos culturais, os destaques dos eventos culturais na nossa região. E ainda nesta primeira hora vamos saber onde moram os sonhos. Bom fim de semana, é sábado, está calor, aproveitem a tarde da melhor maneira, mas sempre com a nossa companhia.

primavera com sabor a verão. Que caloraço, quem diria, não é? Há muita gente na praia, nas praias fluviais. Abrimos a emissão de hoje com Toulouse My Life e eu com uma carga de constipação. Não sei se sabem, quando mudam estas temperaturas, ressinto-me logo. Enfim, Toulouse My Life dos White Lies foi lançada em 2009, tornou-se um dos maiores êxitos da banda britânica, com uma sonoridade intensa e melancólica, mistura o pós-punk e o indie rock, com fortes influências de bandas como, por exemplo, os Joy Division e os Cure. E agora, vamos até 1991. Boa tarde, bom fim de semana. Trazemos uma grande canção. Eu sei que há por aí muitos fãs dos Metallica. A canção chama-se The Unforgiven e faz parte do célebre álbum Metallica, também conhecido como The Black Album. É diferente do estilo mais agressivo da banda até então. Esta canção representa e apresenta uma abordagem mais melódica e emocional, tornando-se um dos temas mais marcantes da banda Metallica. Depois, Arts Up. Boa viagem, se for caso disso. Bom trabalho para todos aqueles que estão a trabalhar.

0: Vamos aos destaques culturais. O Festival Artis 2026 decorre entre este mês e o próximo, com exposições, concertos, cinema, oficinas criativas e debates culturais. O 21º Ceia Jazz e Blues Festival recebe artistas nacionais e internacionais, incluindo a cantora cabo-verdiana Zubiquila Spencer, num dos eventos culturais mais importantes da Serra da Estrela. A Casa Municipal da Cultura de Ceia reforçou a programação com música, teatro, cinema e atividades para as famílias. O Festus, Festival de Tunas Mistas, traz serenatas, música académica e animação ao centro da cidade. Ainda no concelho, em Valzim, volta a acolher o projeto cultural Ocupar a Velga, dedicado à criação artística e intervenção cultural comunitária. Em Viseu, o Mercado 2 de Maio recebe uma homenagem cultural a Augusto Hilário, celebrando o fado de Coimbra e o património musical português. O evento Pro Vinho e Queijo junta mais de 100 vinhos e dezenas de queijos DOP da região centro. Agenda Cultural Viseu Agenda reúne ainda concertos, teatro, exposições e gastronomia ao longo deste mês de maio. O Teatro Viriato e o Carmo 21 continuam com concertos, peças de teatro e performances contemporâneas durante todo este mês. Mangualde recebe sessões de cinema e iniciativas culturais integradas em festivais regionais. Em Santa Combadão há eventos ligados à gastronomia, também agendados já workshops e debates culturais. Tondela acolhe a exposição Os Segredos da Olaria de Molelos, dedicada ao património artesanal. Em Coimbra continuam os ciclos ligados ao Fado de Coimbra, concertos universitários e programação académica de primavera. Continuação da programação cultural do CISE, voltando a Ceia, e do Observatório Astronómico de Travancinha, com atividades de natureza, ciência e observação astronómica. As aldeias de montanha continuam com iniciativas ligadas ao turismo cultural e sustentável na região da Serra da Estrela.
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0: Em Mangualde, este domingo, dia 24 de maio, Mercado da Saudade, com artesanato, gastronomia e animação cultural. Ainda este também domingo, sessão de cinema Guerreiros do K-Pop. O auditório e complexo paroquial mantém programação de teatro e também espetáculos. Em Viseu, Ecstatic Dance Viseu, evento de dança e música, continua a Bienal What's Beyond That Border, com exposições e performances. Agenda ativa com concertos, workshops literários e programação contemporânea. Em Santa Combadão, no próximo dia 30 deste mês de maio, coloque o Dão Fala de Futebol, e no dia 31, workshop de massa fresca artesanal no Solar Alegria. A Casa da Cultura apresenta concertos e espetáculos durante toda a primavera. Em Tondela, programação ligada ao Museu do Caramulo e eventos culturais itinerantes na região Dão Lafões. A agenda cultural da Cidade da Guarda continua com exposições, concertos, teatro e programação municipal de primavera-verão. Em Tábua, Oliveira do Hospital e Arganil recebem eventos ligados à região do Dão, como por exemplo gastronomia, vinho e património cultural, continuam ao longo da primavera. Tábua mantém iniciativas culturais municipais e exposições temáticas. Gouveia, Fornos de Algodres e Celúrico da Beira decorrem atividades relacionadas com as aldeias de montanha, património serrano, caminhadas culturais e gastronomia regional. Em Coimbra continua a programação académica e cultural da cidade com Fado de Coimbra, concertos universitários, teatro e festivais de primavera. Decorre desde o passado dia 22 e até ao dia 30 deste mês de maio, na Praça de

0: Da canção e em vários pontos históricos de Coimbra, a emblemática Queima das Fitas. Principais concertos depois de Plutónio no dia 22 e Dilás no dia 23. Este domingo sobe ao palco Kim Barreiros, no dia 25 Slow J, no dia 26 Melody e Luan Pereira, a 27 Morad. No dia 28, MC Cabelinho. No dia 29, Orochi e Chico da Tina. E no dia 30, GNR Fingertips e Yves La Roque. Tradições académicas, além dos concertos, a Queima das Fitas de Coimbra inclui ainda a Monumental Serenata, o Cortejo Académico, a Benção das Pastas, Sarau Académico e a atuação de tunas e grupos de fado universitário. Quanto aos bilhetes, o passe geral ronda aos 60 euros, com bilhetes diários entre os 12 e os 19 euros.
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0: A cultura sempre em alta com a rubrica Arts Up, que regressa daqui a uma hora. Boa tarde. 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Para já, ninguém nos vai tirar o sol nem o calor, até porque as temperaturas rondam os 30 graus e alguns dias até vai ultrapassar esses 30 graus. Mas isto para vos falar do álbum que se chama Ninguém Nos Vai Tirar o Sol. É da Joana Espadinha, foi lançada em 2021, com uma sonoridade pop leve e contagiante. Este tema, Mau Feitio, aborda de forma bem humorada os pequenos conflitos, amus e guerras de poder que acontecem nas relações. Daqui a pouco vamos saber onde moram os sonhos.

0: Saudades de Michael Chance, que saudades dos INXS e que saudades deste ano de 1990, By My Side. Faz parte do álbum X, diferente do estilo mais enérgico habitual da banda. Esta é uma balada intimista e emocional, marcada pela simplicidade acústica e pela voz intensa de Michael Chance, o malogrado vocalista dos INXS. Está na hora, vamos saber onde moram os sonhos.
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0: Na rubrica Onde Moram os Sonhos, vamos deixar o coração viajar ao som de Break the Chain, dos Jean Love Jezebel. Uma canção melancólica e apaixonada que fala das correntes invisíveis, das emoções, das saudades que permanecem e da coragem de amar, mesmo quando tudo parece distante. Entre sombras e esperança, este tema recorda-nos que há sentimentos que nunca se quebram porque continuam a morar em silêncio dentro de nós. A canção convida-nos a acreditar que nenhuma corrente é mais forte do que dois corações que se procuram no escuro para voltar a encontrar a luz.

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1: E como nós estamos por cá o sábado das 16 até às 18, amanhã domingo também estaremos por cá a partir das 10 até ao meio-dia e por isso mesmo, onde moram os sonhos, regressa amanhã. Agora trazemos uma das grandes canções, eu pelo menos gosto, espero que vocês também. Chama-se Colors, é dos Black Pumas, foi lançada em 2019, tornou-se um dos maiores sucessos da dupla texana, misturando o soul, gospel e funk psicadélico. A música fala sobre diversidade, união e esperança, usando as cores como metáfora para as diferentes experiências e pessoas no mundo. Com uma sonoridade intensa e emotiva, esta canção Colors recebeu várias nomeações para Record of the Year e Best American Roots Performance nos Grammy Awards de 2021, ajudando os Black Pumas a alcançarem reconhecimento internacional. Para ouvir agora Colors. Estamos quase de saída desta primeira hora da Terra dos Sonhos. Tarde para este sábado, hoje é dia 23 de maio. Estamos aqui na Antena Liga.

canção, mas a próxima e a que fecha esta primeira hora da Terra dos Sonhos não lhe fica nada atrás. Chama-se Running Up That Hill, é uma canção originalmente lançada por Kate Bush em 1985 do álbum Hounds of Love. A canção aborda o desejo de trocar de lugar com outra pessoa para compreender melhor as suas emoções e experiências, sendo muitas vezes interpretada como uma reflexão sobre a empatia e as relações humanas. A versão que trazemos é dos Placebo, foi lançada em 2003 como parte do álbum Sleeping with the Ghosts. Esta interpretação mantém a essência emocional da original, mas com um tom mais sombrio e intenso, típico do estilo alternativo dos Placebo, dando à canção uma atmosfera mais melancólica e dramática. Eu estou de regresso depois das 17. Cá vos espero, aqui, no sítio do costume, na Antena Livre. Até já.

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4: 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Bom dia. São 3 horas.
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3: Entramos agora na segunda hora do programa Terra dos Sonhos aqui na sua Antena Livre. Até às 18 horas continuamos juntos numa viagem feita de canções, emoções, memórias e histórias que tocam o coração. Obrigada por estar desse lado nesta tarde de sábado, dia 23 de maio, acompanhando-nos aqui na Antena Livre, em 89.6 FM, também online em www.896fm.pt. E se a esta hora não nos consegue ouvir, já sabe, esta emissão regressa na madrugada com repetição entre as 2 e as 4 da manhã. Aumente o som, abrando o ritmo do dia e deixe-se levar, porque os sonhos não têm hora marcada aqui. Continuam bem acordados e bem presentes. Daqui a pouco regressa a rubrica Arts Up e nesta segunda e última hora da Terra dos Sonhos trazemos também um espaço dedicado à saúde e ao bem-estar. Vamos lá animar esta tarde quente de sábado. Hoje é dia 23 de maio. Estamos por cá ao sábado das 16 até às 18 horas, aos domingos das 10 ao meio-dia e, já sabem, tanto na madrugada de sábado como na madrugada de domingo, este programa é repetido entre as 2 e as 4 da manhã. Para aqueles que não podem acompanhar a esta hora, acompanham de madrugada.

Abrimos esta segunda e última hora com a canção Castle in the Snow, do artista francês de Evner, em colaboração com Kate Bostany. Tornou-se um dos grandes êxitos da música eletrónica chill e deep house da década de 2010. Esta canção mistura uma sonoridade melancólica e envolvente com a voz delicada e emotiva, criando uma atmosfera sonhadora e cinematográfica. Boa tarde, bom fim de semana. Girls and Girls, os Prefab Sprouts. Daqui a pouco, a WhatsApp. É já a seguir.

gosto desta, da década de 80, foi lançada em 1988. Cars and Girls, os Prefab Sprout, foi um sucesso enorme. Eu disse há pouco que já a seguir era a rubrica Arts Up, mas ainda temos tempo de ir aqui ao lado. Vamos até a Espanha. Trazemos aquele que foi o grande tema e o primeiro que lançou a cantora espanhola Rosalía para o reconhecimento internacional. Lançada em 2018, a canção faz parte do álbum El Mal Querer e mistura o flamenco tradicional com sonoridades urbanas, eletrónicas e influências do pop contemporâneo. Chama-se Malamente, Rosalía, para ouvir agora e depois, sim, Arts Up. Até já.

0: Festivais, o Festival Artis 2026 decorre entre este mês e o próximo, com exposições, concertos, cinema, oficinas criativas e debates culturais. O 21º Ceia Jazz e Blues Festival recebe artistas nacionais e internacionais, incluindo a cantora cabo-verdiana Zubiquila Spencer, num dos eventos culturais mais importantes da Serra da Estrela. A Casa Municipal da Cultura de Ceia reforçou a programação com música, teatro, cinema e atividades para as famílias. O Festus, Festival de Tunas Mistas, traz serenatas, música académica e animação ao centro da cidade. Ainda no concelho, em Valzim, volta a acolher o projeto cultural Ocupar a Velga, dedicado à criação artística e intervenção cultural comunitária. Em Viseu, o Mercado 2 de Maio recebe uma homenagem cultural a Augusto Hilário, celebrando o fado de Coimbra e o património musical português. O evento Pro Vinho e Queijo junta mais de 100 vinhos e dezenas de queijos DOP da região centro. A Agenda Cultural Viseu Agenda reúne ainda concertos, teatro, exposições e gastronomia ao longo deste mês de maio. O Teatro Viriato e o Carmo 21 continuam com concertos, peças de teatro e performances contemporâneas durante todo este mês. Mangualde recebe sessões de cinema e iniciativas culturais integradas em festivais regionais. Em Santa Combadão há eventos ligados à gastronomia, também agendados já workshops e debates culturais. Tondela acolhe a exposição Os Segredos da Olaria de Molelos, dedicada ao património artesanal. Em Coimbra continuam os ciclos ligados ao Fado de Coimbra, concertos universitários e programação académica de primavera. Continuação da programação cultural do CISE, voltando a Ceia, e do Observatório Astronómico de Travancinha, com atividades de natureza, ciência e observação astronómica. As aldeias de montanha continuam com iniciativas ligadas ao turismo cultural e sustentável na região da Serra da Estrela.
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0: Em Mangualde, este domingo, dia 24 de maio, Mercado da Saudade, com artesanato, gastronomia e animação cultural. Ainda este também domingo, sessão de cinema Guerreiros do K-Pop. O auditório e complexo paroquial mantém programação de teatro e também espetáculos. Em Viseu, Ecstatic Dance Viseu, evento de dança e música, continua a Bienal What's Beyond That Border, com exposições e performances. Agenda ativa com concertos, workshops literários e programação contemporânea. Em Santa Combadão, no próximo dia 30 deste mês de maio, o colóquio Dão fala de futebol, e no dia 31, workshop de massa fresca artesanal no Solar Alegria. A Casa da Cultura apresenta concertos e espetáculos durante toda a primavera. Em Tondela, programação ligada ao Museu do Caramulo e eventos culturais itinerantes na região Dão Lafões. A agenda cultural da Cidade da Guarda continua com exposições, concertos, teatro e programação municipal de primavera-verão. Em Tábua, Oliveira do Hospital e Arganil recebem eventos ligados à região do Dão, como por exemplo gastronomia, vinho e património cultural, continuam ao longo da primavera. Tábua mantém iniciativas culturais municipais e exposições temáticas. Gouveia, Fornos de Algodres e Celúrico da Beira decorrem atividades relacionadas com as aldeias de montanha, património serrano, caminhadas culturais e gastronomia regional. Em Coimbra continua a programação académica e cultural da cidade com Fado de Coimbra, concertos universitários, teatro e festivais de primavera. Decorre desde o passado dia 22 e até ao dia 30 deste mês de maio, na Praça da Canção e em vários

0: pontos históricos de Coimbra, a emblemática Queima das Fitas. Principais concertos depois de Plutónio no dia 22 e Dilás no dia 23. Este domingo sobe ao palco Kim Barreiros, no dia 25 Slow J, no dia 26 Melody e Luan Pereira, a 27 Morad, no dia 28 MC Cabelinho, no dia 29 Orochi e Chico da Tina e no dia 30 GNR Fingertips e Yves La Rock. Tradições académicas, além dos concertos, a Queima das Fitas de Coimbra inclui ainda a monumental serenata. O cortejo académico, a benção das pastas, será o académico e a atuação de tunas e grupos de fado universitário. Quanto aos bilhetes, o passe geral ronda aos 60 euros, com bilhetes diários entre os 12 e os 19 euros.
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0: A rubrica Arts Up regressa amanhã, porque amanhã estamos por cá das 10 ao meio-dia e também nesta madrugada das 2 às 4 da manhã com repetição. Bom fim de semana. 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

Bandit dos Kings of Leon foi lançada em 2019, faz parte como single do álbum When You See Yourself. A canção apresenta o lado mais melancólico e emotivo da banda The Kings of Leon, combinando estas guitarras suaves com uma sonoridade alternativa envolvente e a voz emotiva de Caleb Followill, o seu vocalista. A letra fala de partidas, distância emocional e também da tentativa de encontrar uma ligação num mundo cada vez mais frio e solitário. Com um ritmo calmo e introspectivo, Bandit conquistou os fãs pela sua profundidade e maturidade musical. E agora trazemos Junebug, de Robert Francis. É uma canção que foi lançada já há alguns anos, foi em 2009, no álbum Before Nightfall. Tem influências de folk, rock e música americana. Esta canção destaca-se pela sua energia contagiante, as guitarras são vibrantes e o espírito livre, muito característico da música alternativa norte-americana. A letra transmite uma sensação de fuga, descoberta e também o desejo de liberdade, enquanto a interpretação intensa de Robert Francis dá a esta canção um ambiente simultaneamente nostálgico e aventureiro. Junebug acabou por se tornar um dos temas mais conhecidos do músico norte-americano. Daqui a pouco vamos falar de saúde e bem-estar.

0: Que grande canção. Para este sábado 23 de maio, temos um dia de primavera com sabor a verão. O céu está um pouco nublado ao limpo, as temperaturas estão quentes. As zonas mais altas da Serra da Estrela deverão continuar um pouco mais frescas, segundo a tendência meteorológica do Instituto Português do Mar e da Atmosfera. Neste momento as temperaturas são estas, em Ceia e em Gouveia, assim como também em Tábua, Arganil, 25 graus, estão 26 em Celúrico da Beira, Fornos de Algodres, 26 também em Nelas, no Carregal do Sal e em Mangualde, 24 graus em Trancoso, em Oliveira do Hospital 26 graus. Falta-nos dizer o quê? Que a Guarda, estão 25 graus, 27 em Viseu e 28 em Coimbra. São muitos graus, é a temperatura a ficar cada vez mais quente. Pois, se calhar ainda vem algum frio, vamos lá ver. E estas temperaturas subidas e descidas só dão cabo da nossa saúde. Vamos à saúde e bem-estar.
1: A morte não existe, a morte na realidade é o término de um percurso existencial que nós vamos fazendo melhor ou pior. E para morrer bem é preciso viver bem primeiro. Ter um estilo de vida saudável, não comer de mais nem de menos, beber água, apanhar sol, pelo menos 20 minutos por dia. Portanto, um estilo de vida saudável.
0: Na rubrica de saúde e bem-estar de hoje, vamos falar sobre a importância da vitamina C, o nutriente essencial para o nosso organismo e um grande aliado da saúde. A vitamina C ajuda a fortalecer o sistema imunitário, sendo especialmente importante na prevenção de constipações e infecções, sobretudo nas mudanças de estação. Tem também um papel fundamental na produção de colagênio, contribuindo para a saúde da pele, dos ossos, gengivas e vasos sanguíneos. Além disso, é um poderoso antioxidante, ajudando a combater os radicais livres e o envelhecimento celular. A vitamina C melhora ainda a absorção do ferro dos alimentos, sendo importante na prevenção da anemia. Podemos encontrar a vitamina C em frutas e legumes, como por exemplo a laranja, o kiwi, morango, limão, ainda no pimento, tomate e brócolos. Uma alimentação equilibrada é normalmente suficiente para garantir os níveis adequados desta vitamina. Ainda assim, em algumas situações poderá ser aconselhado o uso de suplementos à base de vitamina C, sempre com orientação, claro, de um profissional de saúde. Cuide de si, da sua alimentação e do seu bem-estar. Pequenos hábitos podem fazer uma grande diferença na nossa saúde.
1: A morte não existe. A morte, na realidade, é o término de um percurso existencial que nós vamos fazendo melhor ou pior. E para morrer bem é preciso viver bem primeiro. Ter um estilo de vida saudável, não comer de mais nem de menos, beber água, apanhar sol, pelo menos 20 minutos por dia. Portanto, um estilo de vida saudável.
0: Saúde e bem-estar. A vitamina D também é importante, portanto já sabem, como disse aqui o Dr. Pinto da Costa, que já não está entre nós, 20 minutos por dia ao sol, sem proteção, sem protetores, é ótimo, em especial de manhã, de preferência, ou então ao final do dia. Nas restantes horas, como os níveis UV estão altíssimos, convém utilizar protetor solar. E agora vamos até 1981 e trazemos este grande clássico da música australiana. Eles chamam-se Men at Work e trazemos Down Under. A canção tornou-se um enorme sucesso internacional graças ao seu ritmo contagiante, ao famoso som da flauta e à energia descontraída da banda. Down Under continua a ser um símbolo da música dos anos 80 e um verdadeiro hino australiano. E há quem comece a canção cantando Cavalinho na Feira a Comer. Já sabiam? Então ouçam.

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vida em filmes, séries e anúncios, ajudando a transformar a banda de Temper Trap num fenómeno internacional. Não temos tempo para mais, ficam as minhas despedidas por hoje. Eu estou de regresso amanhã, domingo, das 10 até ao meio-dia, com repetição das 2 às 4 da manhã. E fechamos com o Motorcycle Emptiness dos Manic Street Preachers. Foi lançado em 1992 no álbum Generation Terrorists e tornou-se uma das canções mais emblemáticas dos Manic Street Preachers. É considerada uma das melhores canções do rock alternativo dos anos 90 e um dos temas mais icónicos dos Manic Street Preachers. Boa tarde, bom fim de semana. Até amanhã.

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0: 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Bom dia. São 4 horas. 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
0: 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São 5 horas. 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

mulheres são a coisa mais bonita do mundo. 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
4: 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São 6 horas.
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0: Muito bem, cá estamos nós para mais 2 horas de PT Play. Todas as semanas estamos aqui consigo nesta fantástica rádio. Bem-vindos, fico consigo por 2 horas de boa música, boa conversa e, claro está, muitas e boas vibrações. Hoje e sempre temos para si sempre muitas novidades, histórias incríveis, até momentos muito especiais de muita nostalgia, até porque metemos marcha atrás do tempo e recordamos grandes sucessos da música portuguesa. Caso para dizer, sente-se confortavelmente, se vai ao volante do seu automóvel, também convém que vá confortavelmente, conduza com muita precaução. 2 horas são garantidas da melhor música para os melhores ouvintes do mundo, que é você mesmo.
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Este ainda é o início do PT Play. Nós continuamos por cá, até porque quem chegou agora, isto é o programa PT Play. Lembra-te que daqui a pouco vamos continuar a ter muita boa música para ti. Ao longo destas duas horas privilegiamos, damos obviamente destaque à música portuguesa e da expressão portuguesa. Obviamente intercalamos com grandes sucessos dos anos anteriores que fizeram sucesso. São sucessos hoje e certamente serão sucessos no futuro. E as últimas novidades ainda cheiram a fresco. Também tem passagem obrigatória aqui no PT Play. Aqui só tocam as melhores.

0: estamos de volta depois de uma sequência de três temas seguidinhos sem palavra pelo meio. Ainda temos muito pela frente. A viagem no tempo continuamos a fazer, onde passamos músicas de outras décadas que certamente você está a gostar de ouvir. Parando já de seguida, vamos ter mais três sem sair de cima. Sempre boa música, a música que você mais gosta de ouvir.
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privilégio estar todas as semanas aqui consigo. Ao longo de 2 horas, promovemos, divulgamos, levamos até si a melhor música portuguesa. Eu deste lado, você desse lado, a música portuguesa pelo meio, obviamente com os últimos sucessos, mas também privilegiarmos e darmos, obviamente, destaque a alguns sucessos de anos anteriores. Respira fundo, estamos num momento de música que, sem dúvida nenhuma, mexe com a sua mente. É caso para dizer, fechar os olhos e aclare-se, se não estiver a dormir. Se estiver a dormir, obviamente,

0: Sempre que eu entro neste estúdio é uma coisa que eu chego a uma conclusão, o tempo aqui de facto passa a voar. Com isto dizer que a primeira hora está quase no final do PT Play. Todas as semanas aqui estamos nós com todo gosto deste lado, você desse lado, a música portuguesa pelo meio. Vamos continuar a ter música portuguesa até a hora certa. Vamos obviamente fazer um intervalo. Voltamos na segunda e última hora para a segunda e última hora do PT Play, sempre a privilegiar a música portuguesa, dando obviamente destaque às últimas novidades. Eu conto consigo para a segunda hora.
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6: 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Bom dia. São 7 horas.
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7: Bem-vindos. Estas são as notícias na Antena Livre. A Direção-Geral de Saúde recomenda cuidados especiais. Perante a subida das temperaturas previstas até amanhã, com valores acima do normal para esta época do ano, sobretudo no interior e na região sul. A DGS lembra que estão previstos valores superiores a 35 graus em algumas zonas e temperaturas mínimas acima dos 20 graus em distritos no interior e do sul. O aviso surge depois do IPMA, do Instituto Português do Mar e da Atmosfera, ter alertado para a subida das temperaturas e para uma intrusão massiva de poeiras. A entidade sublinha que estes fenómenos se têm tornado mais frequentes, mas insiste que devem continuar a ser acompanhados com atenção. Situações de calor extremo não geram apenas desconforto, comportam também riscos para a saúde, requerendo uma resposta ativa por parte das autoridades, mas também um comportamento preventivo por parte dos cidadãos, refere a nota. Entre as recomendações deixadas à população estão a ingestão regular de água, mesmo sem sede, evitando bebidas alcoólicas e com cafeína, a permanência em ambientes frescos ou climatizados durante 2 a 3 horas por dia e a redução da exposição direta ao sol, em especial entre as 11 e as 17 horas. A DGS aconselha ainda o uso de roupa clara, leve e larga, chapéu, óculos de sol com proteção ultravioleta e protetor solar com fator igual ou superior a 30, renovado de 2 em 2 horas e depois de banhos na praia ou na piscina. As atividades físicas no exterior devem ser evitadas nas horas de maior calor. Já nas viagens de carro, a Autoridade de Saúde recomenda a escolha dos períodos menos quentes e lembra que ninguém deve permanecer dentro de viaturas estacionadas e expostas ao sol. A atenção deve ser reforçada junto dos grupos mais vulneráveis, como crianças, pessoas idosas, doentes crónicos, grávidas, trabalhadores no exterior e pessoas que vivem isoladas. As crianças devem beber água com frequência e permanecer em espaços frescos e arejados. As menores de 6 meses não devem estar expostas ao sol, direto ou indiretamente. Perante sinais de alerta, como suores intensos, febre, vómitos, náuseas ou pulsação acelerada ou fraca, a DGS recomenda o contacto com o SNS 24 através do 808-24-24-24 ou com o número europeu de emergência, o 112. A Feira Renascentista Terras de Algodres está de regresso para a sua 5ª edição a partir de hoje e promete transformar o centro histórico da aldeia de Algodres num autêntico cenário da época renascentista. Integrada na programação cultural das aldeias de montanha, a iniciativa convida visitantes e comunidade a embarcar numa viagem ao passado através de recriações históricas, animação de rua, cortejos, música e experiências inspiradas na época renascentista. Ao longo de 3 dias, o evento contará com lutas de espadas, espetáculos de fogo, danças e músicas de época, mercado tradicional, ofícios antigos e gastronomia típica da região, além de várias atividades dirigidas a toda a família. A organização promete ainda cortejos históricos pelas ruas da aldeia, recriações temáticas e um ambiente marcado pelos trajes e cenários inspirados no Renascimento. Segundo a divulgação do evento, a edição deste ano pretende proporcionar uma experiência única, cheia de cor, história e animação, reforçando a valorização cultural e patrimonial da aldeia de Algodres e do Conselho de Fornos de Algodres. A entrada é gratuita e a organização desafia os visitantes a vestirem-se a rigor para integrarem o espírito da feira. O Festival Ceia Jazz and Blues regressa à Casa Municipal da Cultura de Ceia entre hoje e domingo, retomando o ambiente intimista do Cineteatro após várias edições realizadas ao ar livre no Parque Verde do Centro de Interpretação da Serra da Estrela. A edição de 2026 reúne músicos e projetos ligados ao jazz contemporâneo, ao soul e improvisação, reforçando a identidade do festival enquanto espaço de descoberta artística, criação musical e aproximação de novos públicos ao jazz. O programa abre hoje às 21h30 com o compositor e contrabaixista André Carvalho, que apresenta Of Fragility and Impermanence, um trabalho marcado pela exploração da fragilidade, da melancolia e da escuta sensorial através da improvisação e da música contemporânea. Amanhã sobe ao palco Zubikila Spencer, com o espetáculo This Is Me, onde a artista cruza jazz, soul e sonoridades contemporâneas numa proposta inspirada nas suas raízes cabo-verdianas. A encerrar o festival, no domingo às 15h30, atua Duarte Ventura Quinteto, liderado pelo vibrafonista Duarte Ventura, num concerto centrado na improvisação, liberdade criativa e transformação sonora. Além dos concertos, o festival estende-se também à comunidade escolar, através de uma parceria com a Escola Profissional da Serra da Estrela, levando o jazz às escolas e promovendo o contacto dos jovens com esta linguagem artística. Os bilhetes estão disponíveis na bilheteira da Casa Municipal da Cultura de Ceia e na Ticketline, com preços de 10 euros por concerto e 20 euros para o pack dos 3 espetáculos. Existem ainda descontos de 50% para portadores de cartão jovem municipal, cartão sénior municipal, pessoas com deficiência igual ou superior a 60% e pessoas em situação de desemprego. Vai hoje para a estrada uma das mais importantes competições do calendário velocipédico, com a realização da 8ª edição do Grande Prémio Internacional Beiras e Serra da Estrela. A prova, que vai atravessar os 16 concelhos da região, é organizada pela Associação de Municípios da Cova da Beira, num percurso superior a 550 km, ligando a Meda à cidade da Guarda. Até domingo, o pelotão, formado por 20 equipas, incluindo formações do ranking da União Ciclista Internacional, da UCI, com 7 países representados: Portugal, Espanha, Colômbia, Argélia, Roménia, Kosovo e Emirados Árabes Unidos, vai sim passar pelos municípios de Almeida, Belmonte, Celurico da Beira, Covilhã, Figueira de Castelo Rodrigo, Fornos de Algodres, Fundão, Gouveia, Guarda, Manteigas, Meda, Penamacor, Pinhel, Sabugal, Ceia e Trancoso. São as autarquias envolvidas numa prova dividida em 3 etapas. A primeira tirada, de 192 km, parte da cidade da Meda e atravessa os concelhos de Pinhel, Trancoso, Figueira de Castelo Rodrigo, Almeida e Celurico da Beira, antes da chegada a Fornos de Algodres. A segunda etapa tem início no Sabugal e vai percorrer 174 km até ao Fundão, passando por Sortelha, Belmonte, Penamacor, Castelo Novo e Alpedrinha. A derradeira etapa, considerada a etapa rainha, começa em Gouveia e termina no centro da cidade da Guarda, no Jardim José de Lemos. Já a subida à torre, de 2 mil metros, na Serra da Estrela, promete ser o ponto alto da competição e decisivo para a definição do vencedor, num percurso que inclui passagens por Manteiga, Covilhã e Ceia. E agora vamos ao desporto, outras modalidades, a edição é de João Cruz.
8: 8ª edição do Grande Prémio Internacional de Ciclismo Beiras e Serra da Estrela tem início hoje e vai percorrer 16 municípios da Beira Interior. Estradas exigentes, paisagem única e alguns dos cenários mais emblemáticos de Portugal. A primeira etapa, hoje, Meda-Fornos de Algodres. numa distância de 192 km e 800 metros. A segunda etapa, Sabugal-Fundão. A terceira etapa, Gouveia-Guarda. Ao longo de 3 dias, os ciclistas atravessam 16 municípios onde o desporto, a natureza, se encontram em cada quilómetro. Amanhã realiza-se às 20 horas, no estádio do Fontelo, a Supertaça da Associação Futebol de Viseu entre duas equipas do mesmo concelho que durante o Campeonato de Divisão de Honra lutaram pelo título. A Associação Desportiva de Castro de Leira, Associação Desportiva Recreativa de Lamelas. A Festa do Futebol Distrital, a partir das 20, amanhã, no estádio do Fontelo.
7: João Cruz, no fecho deste bloco de notícias, aqui na sua Antena Livre.
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0: bem, estamos de volta à música para a segunda hora do PT Play. Ainda temos muito pela frente, a segunda hora deste mesmo PT Play. Ao longo desta segunda hora vamos continuar a ter viagens pelo tempo, a dar-lhe a oportunidade de ouvir temas que certamente já não houve há muito tempo e também privilegiando as últimas novidades do mercado musical português. Coisa certa, a seleção musical foi toda ela feita a pensar em si, você, isso, você mesmo, é o melhor ouvinte do mundo.
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Claro e sabido que cada canção conta uma história, caso para te perguntar qual é a tua história. Será que a próxima faz parte da tua história de vida? Nada como ficar na nossa companhia, até porque temos muita e boa música. Certamente uma delas faz parte da tua história de vida.

Obrigado por estares desse lado. És tu a fazer parte desta emissão do PT Play. Esta é a tua rádio, este é o teu programa que passa as tuas músicas favoritas e por isso mesmo nós temos aqui todas as semanas a melhor seleção musical, sempre, mas sempre a pensar em ti. Aqui, só tocam as melhores.

Estamos dentro da segunda e última hora do PT Play. Todas as semanas, nesta fantástica rádio, estamos aqui a promover, divulgar e levar até si a boa música portuguesa. É claro que aqui encontrarás a melhor música, as notícias mais relevantes da mesma música portuguesa e o melhor da música que está aqui na sua rádio favorita. Isso mesmo que demos encontro marcado, no mesmo local, no mesmo horário, eu deste lado, você deste lado, a música portuguesa pelo meio com os melhores artistas.

0: Assim mesmo, estamos quase no final desta emissão do PT Play, todas as semanas aqui nesta fantástica rádio. E chegamos ao fim de mais uma emissão deste PT Play. Obrigado por estares desse lado. És tu que faz o programa valer a pena. Para a semana, como sempre, volto com mais música e muita energia positiva. Que a partir de agora até à hora certa vamos ter muita e boa música portuguesa até completarmos esta emissão do PT Play. Não se esqueça de marcar aí na tua agenda na próxima semana, no mesmo local, no mesmo horário. Sempre gosto de dizer isto, eu deste lado, tu desse lado, a música portuguesa pelo meio, obviamente as melhores vozes para os melhores ouvintes do mundo. Da minha parte fica marcado, da tua posso contar contigo. Até à próxima semana, tudo bom para ti? Obviamente, ao longo de toda esta semana, fazes o proveito e obviamente aproveita para te portares bem. Eu prometo, deste lado, portar-me lindamente.
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5: Bem-vindos, estas são as notícias na Antena Livre. A Direção-Geral de Saúde recomenda cuidados especiais. Perante a subida das temperaturas previstas até amanhã, com valores acima do normal para esta época do ano, sobretudo no interior e na região sul. A DGS lembra que estão previstos valores superiores a 35 graus em algumas zonas e temperaturas mínimas acima dos 20 graus em distritos no interior e do sul. O aviso surge depois do IPMA, do Instituto Português do Mar e da Atmosfera, ter alertado para a subida das temperaturas e para uma intrusão massiva de poeiras. A entidade sublinha que estes fenómenos se têm tornado mais frequentes, mas insiste que devem continuar a ser acompanhados com atenção. Situações de calor extremo não geram apenas desconforto, comportam também riscos para a saúde, requerendo uma resposta ativa por parte das autoridades, mas também um comportamento preventivo por parte dos cidadãos, refere a nota. Entre as recomendações deixadas à população estão a ingestão regular de água, mesmo sem sede, evitando bebidas alcoólicas e com cafeína, a permanência em ambientes frescos ou climatizados durante 2 a 3 horas por dia e a redução da exposição direta ao sol, em especial entre as 11 e as 17 horas. A DGS aconselha ainda o uso de roupa clara, leve e larga, chapéu, óculos de sol com proteção ultravioleta e protetor solar com fator igual ou superior a 30, renovado de 2 em 2 horas e depois de banhos na praia ou na piscina. As atividades físicas no exterior devem ser evitadas nas horas de maior calor. Já nas viagens de carro, a Autoridade de Saúde recomenda a escolha dos períodos menos quentes e lembra que ninguém deve permanecer dentro de viaturas estacionadas e expostas ao sol. A atenção deve ser reforçada junto dos grupos mais vulneráveis, como crianças, pessoas idosas, doentes crónicos, grávidas, trabalhadores no exterior e pessoas que vivem isoladas. As crianças devem beber água com frequência e permanecer em espaços frescos e arejados. As menores de 6 meses não devem estar expostas ao sol, direto ou indiretamente. Perante sinais de alerta, como suores intensos, febre, vómitos, náuseas ou pulsação acelerada ou fraca, a DGS recomenda o contacto com o SNS 24 através do 808-24-24-24 ou com o número europeu de emergência, o 112. A Feira Renascentista Terras de Algodres está de regresso para a sua 5ª edição a partir de hoje e promete transformar o centro histórico da aldeia de Algodres num autêntico cenário da época renascentista. Integrada na programação cultural das aldeias de montanha, a iniciativa convida visitantes e comunidade a embarcar numa viagem ao passado através de recriações históricas, animação de rua, cortejos, música e experiências inspiradas na época renascentista. Ao longo de 3 dias, o evento contará com lutas de espadas, espetáculos de fogo, danças e músicas de época, mercado tradicional, ofícios antigos e gastronomia típica da região, além de várias atividades dirigidas a toda a família. A organização promete ainda cortejos históricos pelas ruas da aldeia, recriações temáticas e um ambiente marcado pelos trajes e cenários inspirados no Renascimento. Segundo a divulgação do evento, a edição deste ano pretende proporcionar uma experiência única, cheia de cor, história e animação, reforçando a valorização cultural e patrimonial da aldeia de Algodres e do Conselho de Fornos de Algodres. A entrada é gratuita e a organização desafia os visitantes a vestirem-se a rigor para integrarem o espírito da feira. O Festival Ceia Jazz and Blues regressa à Casa Municipal da Cultura de Ceia entre hoje e domingo, retomando o ambiente intimista do Cineteatro após várias edições realizadas ao ar livre no Parque Verde do Centro de Interpretação da Serra da Estrela. A edição de 2026 reúne músicos e projetos ligados ao jazz contemporâneo, ao soul e improvisação, reforçando a identidade do festival enquanto espaço de descoberta artística, criação musical e aproximação de novos públicos ao jazz. O programa abre hoje às 21h30 com o compositor e contrabaixista André Carvalho, que apresenta Of Fragility and Impermanence, um trabalho marcado pela exploração da fragilidade, da melancolia e da escuta sensorial através da improvisação e da música contemporânea. Amanhã sobe ao palco Zubikila Spencer, com o espetáculo This Is Me, onde a artista cruza jazz, soul e sonoridades contemporâneas numa proposta inspirada nas suas raízes cabo-verdianas. A encerrar o festival, no domingo às 15h30, atua Duarte Ventura Quinteto, liderado pelo vibrafonista Duarte Ventura, num concerto centrado na improvisação, liberdade criativa e transformação sonora. Além dos concertos, o festival estende-se também à comunidade escolar, através de uma parceria com a Escola Profissional da Serra da Estrela, levando o jazz às escolas e promovendo o contacto dos jovens com esta linguagem artística. Os bilhetes estão disponíveis na bilheteira da Casa Municipal da Cultura de Ceia e na Ticketline, com preços de 10 euros por concerto e 20 euros para o pack dos 3 espetáculos. Existem ainda descontos de 50% para portadores de cartão jovem municipal, cartão sénior municipal, pessoas com deficiência igual ou superior a 60% e pessoas em situação de desemprego. Vai hoje para a estrada uma das mais importantes competições do calendário velocipédico, com a realização da 8ª edição do Grande Prémio Internacional Beiras e Serra da Estrela. A prova, que vai atravessar os 16 concelhos da região, é organizada pela Associação de Municípios da Cova da Beira, num percurso superior a 550 km, ligando a Meda à cidade da Guarda. Até domingo, o pelotão, formado por 20 equipas, incluindo formações do ranking da União Ciclista Internacional, do UCI, com 7 países representados: Portugal, Espanha, Colômbia, Argélia, Roménia, Kosovo e Emirados Árabes Unidos, vai sim passar pelos municípios de Almeida, Belmonte, Celurico da Beira, Covilhã, Figueira de Castelo Rodrigo, Fornos de Algodres, Fundão, Gouveia, Guarda, Manteigas, Meda, Penamacor, Pinhel, Sabugal, Ceia e Trancoso. São as autarquias envolvidas numa prova dividida em 3 etapas. A primeira tirada, de 192 km, parte da cidade da Meda e atravessa os concelhos de Pinhel, Trancoso, Figueira de Castelo Rodrigo, Almeida e Celurico da Beira, antes da chegada a Fornos de Algodres. A segunda etapa tem início no Sabugal e vai percorrer 174 km até ao Fundão, passando por Sortelha, Belmonte, Penamacor, Castelo Novo e Alpedrinha. A derradeira etapa, considerada a etapa rainha, começa em Gouveia e termina no centro da cidade da Guarda, no Jardim José de Lemos. Já a subida à Torre, de 2 mil metros, na Serra da Estrela, promete ser o ponto alto da competição e decisivo para a definição do vencedor, num percurso que inclui passagens por Manteiga, Covilhã e Ceia. E agora vamos ao desporto, outras modalidades, a edição é de João Cruz.
6: 8ª edição do Grande Prémio Internacional de Ciclismo Beiras e Serra da Estrela tem início hoje e vai percorrer 16 municípios da Beira Interior. Estradas exigentes, paisagem única e alguns dos cenários mais emblemáticos de Portugal. A primeira etapa, hoje, Meda Fornos de Algodres. numa distância de 192 km e 800 metros. A segunda etapa, Sabugal Fundão. A terceira etapa, Gouveia Guarda. Ao longo de 3 dias, os ciclistas atravessam 16 municípios onde o desporto, a natureza, se encontram em cada quilómetro. Amanhã realiza-se às 20 horas, no estádio do Fontelo, a Supertaça da Associação Futebol de Viseu entre duas equipas do mesmo concelho que durante o Campeonato de Divisão de Honra lutaram pelo título. A Associação Desportiva de Castro de Leira, Associação Desportiva Recreativa de Lamelas. A Festa do Futebol Distrital, a partir das 20, amanhã, no estádio do Fontelo.
5: João Cruz, no fecho deste bloco de notícias, aqui na sua Antena Livre.
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Muito bom dia, gentes da nossa terra. Seja bem-vindo a mais uma emissão de Gentes da Nossa Terra. Já sabe que nestas emissões pode divulgar a sua terra, as suas gentes, as suas coisas. Divulgue o seu rancho folclórico, o seu grupo musical, a sua banda filarmónica. Divulgue igualmente as festas, feiras e romarias. Tudo aquilo que diz respeito às nossas terras e às nossas gentes, faça o favor de contactar a nossa rádio. Minha boa gente, se quiser pode também passar pela página do Facebook dos Gentes da Nossa Terra e deixar lá a sua mensagem. 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

0: preparam-se bem.
1: Pois é, minha gente, porque hoje faz muito, muito calor. Vamos continuar a andar junto ao litoral. Estamos na beira litoral e porque na nossa terra come-se muito bem e tem tradições assinaláveis que marcam cada regresso, porque não passar também hoje pela Mielhada? Não há melhor escolha, com certeza absoluta.

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1: A lenda não diz o nome da rainha e naturalmente data o episódio no longínquo século XIII. O cenário é da tradicional pátria dos leitões assados. E conta a lenda que uma rainha passava por ali e viu um homem a semear alhos numa leira enorme. Comentou a cabeça coroada: mas que grande alhada! Um dos seus séquito, que também observara, atreveu-se a explicar: saiba vossa majestade que ainda só está semeada uma alhada. Assim dizem, aconteceu a designação de mialhada. E o curioso deste enquadramento cronológico é que o documento mais antigo que se reconhece com tal designação data de 1288, seja precisamente do mesmo século a que se refere a lenda. O foral manuelino seria atribuído em 1514. Mas há outra lenda toponímica que vale a pena contar. Refere-se à povoação chamada Antes, pois, andando uma princesa moura em busca de um local aprazível para mandar edificar o palácio onde passaria a residir, passou por uns caminhos onde tinha casa a família Navega. Aí mesmo, a princesa terá exclamado: antes aqui! E ali se fez o palácio, cercaram-no algumas casas que foram a matriz da povoação, que passou a chamar-se Antes. Ah, mas não ouviram falar de uma mulher chamada Maria Rinchoa, pois não? Pois há os que juram a pé juntos que se tratava de um centauro, criatura metade humana, metade cavalo. Há também os que diziam que Maria Rinchoa apenas tinha patas de cabra. De qualquer modo, atribuíram-lhe uma velocidade incrível. Dizia-se, como o exemplo, que ia de sua casa a Casalcomba comprar carne a Coimbra, deixando os feijões ao lume. Ora, quando regressava, o feijão estava cozido e pronto a receber a carne. Aquele nome de Maria Rinchoa assustou gerações de meninos da mialhada que não queriam comer a sopa. Mas também durante séculos se conjeturou acerca da identidade desta personalidade lendária. Uma bastarda abandonada por uma grande família? Sabe-se lá. Seria Maria Rinchoa a benemérita das igrejas de Casalcomba, Vacariça e Pampilhosa, oferecendo as cruzes de prata que por lá se exibem? Quem o saberá? Ainda no capítulo da lenda, sabes que havia uma tal Maria Pomba que vivia com o marido numa quinta da mialhada. Precisamente na quinta do casal. Ora, certo dia, andavam a lavrar quando um grande remoinho lhes levou os bois. Então, por uma semana, Maria Pomba e o marido aguardaram o regresso dos animais. Mas nem sinal deles. Prometeu então Maria Pomba que, se eles aparecessem salvos, construiria uma capela a São Martinho. E no dia seguinte, os bois apareceram e lá se lhe começou a levantar a capela. E ainda hoje, lá está o pequenino templo. Precisa de restauro. Porém, ao lado, vê-se o que resta da casa-mãe da quinta do casal Pomba. Mas essa não vai lá com restauros. Até o nome mudou. Quinta do Casal Comba.

Pois é, minha boa gente, mas que grandalhada. Eu a pensar que iríamos falar de leitões e leitões e leitões, e falámos de rinchua e também os seus feijões.

Viseu 1987, a moda de baile. Esta moda de baile com uma concertina, instrumento difundido em todo o país, particularmente vocacionado para as modas de baile, neste caso de particular vivacidade. Para ouvir,

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1: Dizem que esta história aconteceu numa aldeia raiana, num local designado por Lapa, situado entre as Fragas Rochosas, num dos locais mais elevados da ladeira. Já era noite, passava por ali uma mulher, vinda da sua labuta diária, num arraial ainda distante. Com quase todas as mulheres da aldeia, trazia o terço de que se fazia sempre acompanhar. Ao passar ali, por entre as fragas, deixou cair o terço. Como era de noite, começou a procurá-lo com alguma dificuldade. Enquanto andava a procurar o terço, ouviu uma voz que lhe disse:
2: "Enxerga, enxerga, pedra."
1: A mulher de imediato encontrou o terço e fugiu dali, assustada a rezar contra as almas do outro mundo. Dizem que o acontecido se soube e se espalhou por aquelas terras. A partir deste caso, quando por ali se perde alguma coisa, diz-se que isso produz um efeito mágico e a pessoa encontra o que perdeu.

Pois é, minha boa gente, estamos quase a terminar, ainda tempo, não vamos já embora, ainda tempo para ouvir música, mas também para lembrar a minha boa gente que pode contar connosco, pode divulgar a sua festa, feira ou romaria, pode divulgar o seu rancho folclórico, o seu grupo popular, o seu grupo musical, a sua banda filarmónica, pode igualmente contar-nos as coisas que se vão passando aí pela aldeia, vila ou cidade, pode contar também a sua lenda, a lenda da sua terra, anedotas da sua terra, pode também divulgar tudo aquilo que achar por bem neste mesmo espaço dos gentes da nossa terra. Pode igualmente visitar o nosso espaço na página Facebook Gentes da Nossa Terra. Coloque lá um gosto e deixe lá tudo aquilo que quer ouvir nestas emissões. Nós estamos aqui para isso mesmo.

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1: Pois é, meus amigos, não é por o galo cantar que se há de madrugar, mas também não é por muito madrugar que amanhece mais cedo. Mas nós, claro, prometemos voltar e até lá, um grande abraço da missão.

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Olá, muito bom dia, sejam bem-vindos a mais uma emissão, uma grande emissão da sua Voz da Solidariedade para hoje, sábado, dia 23 de maio. Este é um programa da Fundação Aurora Borges, que conta sempre com o apoio imprescindível do Jornal de Santa Marinha e é transmitido aqui nos 89.6 da sua Antena Livre. Mais uma grande emissão aqui na nossa companhia, eu sou a Salomé Silva e em toda a técnica, em toda a produção, tenho sempre comigo o José Luís Dias. Deixe-se ficar por aí. Até.

0: 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E hoje, nesta Voz da Solidariedade, vamos falar e vamos estar aqui na companhia com Rafael Abreu, que é o Presidente da Junta de Freguesia de Santa Marinha. Olá, Rafael, muito bom dia. Seja bem-vindo aqui ao nosso programa e aos nossos estúdios, aqui bem pertinho, da Junta de Freguesia. Também, como és Presidente da Junta, conheces bem aqui toda esta dinâmica e também a nossa instituição. E estamos aqui para falar de um grande evento que se vai realizar já no próximo fim de semana. Um evento que é a Vila Medieval de Santa Marinha. É assim?
1: Sim, antes de mais, bom dia a todos, bom dia Salomé, bom dia Zé Luís, obrigado ao Jornal de Santa Marinha, que também connosco tem caminhado neste sentido de parceria e convosco também tem divulgado as nossas iniciativas perante a freguesia, mas também perante a nossa região.
0: Estamos cá para isso.
1: E obrigado em nome pessoal e em nome da Junta de Freguesia de Santa Marinha. É verdade que nós vamos ter este evento da Vila Medieval de Santa Marinha, que irá decorrer no dia 30 e 31 de maio. Este evento da Vila Medieval é um evento que já transporta uma marca identitária que queremos afirmar não só na nossa freguesia, mas na região, projetando esta dinâmica que nós temos vindo a imprimir ao longo desde o nosso percurso, desde que voltámos a ter a freguesia de Santa Marinha de forma autónoma.
0: Dizer muito que recentemente,
1: muito
0: não é?
1: Recentemente, estamos a falar num período de 7 meses de ação.
0: Que tomaste posse,
1: que
0: também
1: tomamos posse
0: com
1: e
0: a
1: durante
0: equipa.
1: 7 meses a Junta de Freguesia de Santa Marinha tem apostado fortemente num programa cultural. Nós desenvolvemos um projeto local com o objetivo de dinamizar aquilo que nós temos, mas também valorizar aquilo que outros têm para demonstrar. E então nós criámos o Fundo Social e Cultural. E o Fundo Social e Cultural, como o nome indica, cultural, porque permite a que a freguesia de Santa Marinha

0: a nível nacional e que já tivemos a possibilidade de os ter aqui na freguesia e que ao longo do ano e do tempo também vamos ter outros jovens que se destacam no âmbito da música, no âmbito do teatro, no âmbito da dança e connosco também têm colaborado. E com isto nós estamos a projetar efetivamente a freguesia, estamos a projetar e dinamizar estes jovens que estão a iniciar a sua carreira artística. E através disto, a nível social, estamos a desenvolver várias ações que valorizam a própria comunidade, mas também que os agentes comunitários também estejam inseridos através do convívio, combatendo até inclusive o isolamento e a solidão na própria comunidade, mas também criar aqui alguns recursos para que nós possamos ter este projeto mais maturado. E aquilo que já aconteceu, nós tivemos no mês de dezembro e janeiro a Vila Natal.
1: Ou seja, passado dois meses das eleições,
0: da tomada de posse,
1: uhum.
0: Nós construímos esta ação e tivemos a Vila Natal, que é o projeto da marca Vila. Depois tivemos a Vila Páscoa e a Vila Carnaval, e agora sim a Vila Medieval, que é um projeto muito ambicioso. Estamos a falar de um evento que nós adjudicámos até em parceria com o grupo desportivo e recreativo de Santa Marinha, a parte da Wilcoa, que vai dinamizar esta vertente cultural e artística que vamos ter cá na própria freguesia. E, portanto, acreditamos que este evento irá projetar a freguesia e irá também valorizar aquilo que ainda existe, que são os pequenos mercadores. Estamos a falar que existem outros mercadores que vêm à freguesia de Santa Marinha demonstrar e vender os seus produtos. Estamos a falar numa presença de mais de 50 mercadores a nível nacional, que vêm do Porto, do Algarve, de Lisboa, de Viseu. Estamos com mercadores espalhados
1: pelo
0: canto do país.
1: Ambicioso.
0: É um programa muito, muito ambicioso.
1: E que decorre, então, durante dois dias, no próximo fim de semana, portanto, sábado e domingo. Queres-me falar um bocadinho do programa, aquilo que poderemos contar, e as pessoas também ficam já aqui convidadas para virem cá, nesses dois dias, sábado e domingo, e dedicarem-se aqui de corpo e alma, porque há muita atividade aqui durante estes dois dias.
0: Sim, é muita atividade. Nós vamos nesta Vila Medieval celebrar a atribuição do foral de Dom Sancho I, que foi inclusive o segundo foral atribuído à Vila de Santa Marinha, que concedeu efetivamente esta elevação de vila, mas também na altura sede de concelho. Portanto, Santa Marinha foi sede de concelho através desta atribuição do foral de Dom Sancho I, que foi o rei povoador, que foi filho de Dom Afonso Henriques, que inclusive foi a transição deste primeiro foral atribuído à freguesia de Santa Marinha, que o primeiro foral foi atribuído por Dom Afonso Henriques, o segundo foral por Dom Sancho I e um terceiro foral por Dom Manuel, que inclusive se celebrou já no passado as celebrações dos 500 anos da atribuição do foral manuelino à vila de Santa Marinha, e agora com esta vila medieval vamos também destacar aqui esta atribuição do segundo foral por Dom Sancho I. E o que é verdade é que nós, ao longo destes dois dias, vamos voltar a descobrir o tempo e vamos emergir naquilo que era a Vila Medieval de Santa Marinha. Temos arruadas musicais, temos o cortejo histórico, o desfile de cavaleiros apeados, personagens fantásticas em que vamos ter animação nas tabernas. Sim, vamos também ter sobre o centro histórico da Vila de Santa Marinha, para além dos mercadores que estão com expositores na própria rua, também vai haver as chamadas tabernas, valorizar ainda as lojas que eram antigas, que vamos retomar efetivamente essa questão. Depois o teatro de rua, os soldados trapalhões, tiro ao arco, ou seja, dinâmicas também para as crianças e jovens, demonstração de armas, temos voos de ave de

0: de rapina. Depois, no sábado, temos a ceia medieval às 20 horas, que se encontram disponíveis as inscrições para que todos possam também realizar a sua inscrição e participar nesta ceia medieval. E depois, à noite,
1: A ceia medieval é para todos, inclusivamente para aqueles que se desloquem aqui à vila.
0: Nós temos a possibilidade temos a possibilidade para já das pessoas poderem fazer a sua inscrição, mas no próprio dia as pessoas também comprarem a sua senha e participar nesta ceia medieval.
1: E onde é que podem fazer a inscrição?
0: A inscrição podem fazê-la neste momento ou na junta de freguesia pelos seus meios digitais ou presenciais, ou inclusive na sede do Grupo Desportivo e Recreativo de Santa Marinha. Ou no próprio dia, a junta de freguesia vai ter um stand próprio em que as pessoas podem adquirir a sua senha para a ceia medieval, ou até outro merchandising efetivamente da própria freguesia, do qual também podem as pessoas participar neste cortejo histórico, porque temos também trajes disponíveis para que as pessoas possam vivenciar de proximidade esta realidade.
1: Olha, esta ceia medieval tem um valor de...
0: Esta ceia medieval tem um valor de 20 euros. Estamos a falar de as entradas, os enchidos, o queijo, o pão, as azeitonas. Depois temos a sopa de entulho, que é uma sopa de legumes, dizendo assim.
1: Com feijão, se calhar,
0: exato.
1: E carnes.
0: E depois temos o javali, com laranja, legumes, mel, castanhas. E depois temos o pudim abade, a maçã assada, vinho tinto e branco, alaranjada, águas e a oferta de um kit simbólico, efetivamente, da ceia medieval e da vila medieval.
1: E o pão?
0: O pão ázimo, que inclusive também temos aqui a cooperação e a parceria do Museu do Pão com o Valor do Tempo, que também é nosso parceiro desta iniciativa. Também para destacar que também neste evento que está a nascer também na freguesia de Santa Marinha, um empreendimento turístico que é um hotel rural, que vamos ter, para além deste hotel rural e deste pequeno restaurante rural, que é no Pátio das Cantigas, é boutique hotel, dizendo assim, e que vão iniciar este projeto na freguesia de Santa Marinha, e ainda não estando totalmente implementado, eles também já são nossos parceiros, até a nível financeiro, nos atribuíram um valor para que possamos desenvolver esta iniciativa da Vila Medieval, e querendo também, neste momento, aproveitar, agradecer, não mencionando todos, porque depois posso me esquecer de algum, mas agradecer aos nossos parceiros para que possamos realizar esta iniciativa. Portanto, estes dois dias são repletos de muita animação, muito convívio. É um evento único na nossa região, que vai valorizar efetivamente a identidade de Santa Marinha, mas também reforça aqui a projeção da própria região.
1: Isso é mesmo ambicioso, um programa bastante ambicioso, portanto ficam já desde já todos convidados para que possam visitar a Vila Medieval já no próximo fim de semana, dia 30 e 31 de maio. Voltamos já a seguir, Rafael, porque ainda há muito mais para falarmos, muitas novidades que estão aí a surgir, portanto deixe-se ficar por aí, regressamos já de seguida para a Voz da Solidariedade, a segunda parte para hoje, 23 de maio. Até já!

0: 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E estamos na segunda parte da Voz da Solidariedade para este sábado, dia 23 de maio. Estamos à conversa precisamente com o Presidente da Junta de Freguesia de Santa Marinha, Rafael Abreu, e para nos falar sobre esse grande evento de dois dias, é já no próximo fim de semana, 30 e 31 de maio, que a Freguesia de Santa Marinha vai viajar no tempo. Portanto, as ruas de Santa Marinha vão ser então o palco de uma autêntica viagem ao passado. A iniciativa Vila Medieval promete transformar a freguesia num cenário histórico, onde os sons, os cheiros e também os sabores de outrora voltam a ser os protagonistas aqui desta vila medieval. Rafael, este é um marco histórico que molda então a identidade da própria freguesia. Como é que os habitantes de Santa Marinha veem esta iniciativa e outras que também têm se realizado ao longo do tempo? A Junta tem uma proximidade muito grande com os habitantes.
1: Sim, esta foi um dos pontos que nós quisemos e pretendemos levar a todas as pessoas, porque hoje, mais do que fazemos grandes obras de betão, é necessário a obra de proximidade. E aquilo que temos feito é mesmo isso. Nós não podemos construir uma casa pelo telhado, temos que construir a casa pelos alicerces. E nós, para projetarmos a comunidade com sustentabilidade, precisamos de ter a comunidade envolvida. E só assim, a comunidade estando envolvida, entusiasmada e interessada na defesa da sua identidade e na construção do seu território, é que começamos a passar a construir as paredes e depois o telhado, não é? E aquilo que temos feito é mesmo isso, com fio condutor. A proximidade é essencial e é 100%, e acreditamos que com estas ações, com estas iniciativas que temos ao longo destes 7 meses implementado na freguesia de Santa Marinha, que a comunidade está dinâmica, está inserida,
2: está motivada,
1: colabora nas decisões efetivas da Junta de Freguesia, e é isso importante, de estarem todos
2: em sintonia,
1: inseridos e capazes de também apresentar ideias e soluções para esta dinâmica da freguesia. Aquilo que nós queremos é projetar a freguesia não só na região, mas no panorama nacional.
2: Ou seja, 7 meses de grandes atividades, não é? O que é que vai ser ainda nos próximos tempos? Porque ainda faltam 3 anos e qualquer coisa, não é?
1: Costuma-se dizer que queremos valorizar aquilo que já estamos a fazer e queremos melhorar aquilo que já temos e não queremos perder aquilo que já estamos a executar, e todas estas ações que já estão no terreno queremos levá-las daqui para a frente também, e obviamente que há de acontecer outras iniciativas, outros projetos na própria freguesia. É muito bom termos a comunidade do nosso lado envolvida também nas decisões da Junta de Freguesia, como acabei já de dizer, e vou dar aqui um exemplo. Este ano, Santa Marinha vai sair à rua com uma marcha popular. Nas marchas populares São João, que irão decorrer na cidade no dia 23 de junho,
2: e Santa
1: Marinha
2: também
1: vai ter a sua marcha com parceria da Sociedade Musical Estrela da Beira, com o tema dos 180 anos da SEMEB, e estamos a falar em 70 marchantes nesta marcha de Santa Marinha, fora os elementos também do grupo coral e do staff.
2: Ou seja,
1: portanto,
2: uma centena.
1: À vontade, estamos a falar de uma centena de pessoas envolvidas neste projeto. E é verdade que as pessoas estão motivadas, estão satisfeitas, contentes desta harmonia criada em comunidade através dos projetos que nós temos vindo a desenvolver, e vejamos que num curto período de espaço de tempo de 5 meses, na altura, a freguesia de Santa Marinha foi contemplada e tem o galardão de comunidade de bandeira social 2026. Temos outros projetos em cima da mesa e outras candidaturas que estão à espera do aval de aprovação, mas posso começar a desvendar um bocadinho. Nós temos neste momento uma candidatura aprovada e que a curto prazo, talvez para a semana, as pessoas saberão de mais um prémio que a freguesia de Santa Marinha irá receber, que é um prémio também de destaque, que eu não posso ainda divulgar.
2: Ou seja, no prazo de 5 dias, mais ou menos,
1: as pessoas vão saber o que é que a freguesia de Santa Marinha vai ser contemplada. E aquilo que eu posso dizer é que no universo da ordem das 3.600 freguesias a nível nacional, a freguesia de Santa Marinha está no destaque desta situação. Portanto, só mais 5 dias e as pessoas saberão o que é que nós temos.
2: Esse projeto e outros tantos que a Junta já conseguiu ter aprovação e tem vindo a mostrar os resultados. Portanto, isto só mostra a motivação da própria equipa da Junta, mas também com o apoio de toda a comunidade, porque é fundamental criar-se estas sinergias e estarem em sintonia uns com os outros. Olha, ainda falando da Vila Medieval, sabemos que vai decorrer nesta zona histórica, não é, de Santa Marinha. As ruas vão estar decoradas, os visitantes vêm e deparam-se com o quê?
1: Sim, as ruas vão estar tipicamente à época medieval. Vão estar totalmente decoradas com os pendões, com as bandeiras medievais, com os pórticos medievais, inclusive também sensibilizar a população que a partir de quarta-feira da semana que vem vamos ter já as equipas de montagem desta dinâmica, não é? De preparar efetivamente o espaço para o dia 30 e 31.
2: Ou seja, durante 3 dias vão estar aí.
1: Durante 3 dias a equipa vem à comunidade fazer a preparação deste evento e esta montagem, não é? Destas estruturas. Portanto, toda a parte histórica vai ser dinamizada, vai ser decorada. É verdade que sem a comunidade, sem as pessoas e sem a sensibilização das próprias pessoas, este evento também não era possível. E destacar também esta questão do bom senso e desta colaboração dos moradores, isto porque da Rua da Igreja, a Rua do Plourinho, a Rua da Ponte Romana, a Rua Cimo de Vila, a Rua de São Sebastião, vai estar completamente encerrada para decorrer este evento e os moradores foram sensíveis a esta situação. Nós falámos com eles, convocámos-los inclusive para uma reunião e explicámos o que é que estava aqui em causa e todos eles foram sensíveis e vão colaborar
2: e
1: efetivamente connosco nesta iniciativa.
2: Olha, que impacto económico e turístico também é que se espera que a Vila Medieval traga para a freguesia durante estes 2 dias e também perspectiva-se a sua continuidade? Para o ano haverá mais Vila Medieval?
1: O impacto que nós queremos fazer e queremos levar é que a comunidade esteja inserida e que esteja motivada nos alicerces da sua identidade. Depois traduz-se efetivamente para a nível da economia, não é? Porque valoriza os nossos pequenos e médios agricultores, as nossas pequenas e médias empresas, dinamiza a fixação e a atração de pessoas, que é isso que nós também queremos para o nosso território, e ao longo deste tempo temos tido gente que quer investir efetivamente na nossa freguesia e acabamos também por dizer que alguma coisa se passa também nas nossas regiões e no interior do país. E nós também temos que valorizar estas ações daquilo que a nossa freguesia tem de melhor para também demonstrar aos outros que somos capazes e conseguimos fazer coisas espetaculares e fantásticas e que aqui não é só pedras, como alguns também dizem, não é? Portanto, aqui é muito mais do que pedras, é uma comunidade viva, uma comunidade capaz de atrair e de fixar outras gentes para o nosso território. E é isso que nós queremos fazer e que estamos a fazer, projetar a comunidade para saber receber, acolher e valorizar tudo aquilo que nós temos, naquilo que é despertar a comunidade, para que a nossa comunidade já esteja capaz de também receber outros agentes comunitários e assim conseguimos valorizar mais a nossa freguesia.
2: Para além de seres presidente da Junta de Freguesia, tu também estás aí a falar e a envolver todas as freguesias do concelho e de toda a região, porque fazes parte também da Associação de Municípios, não é?
1: É a Associação de Freguesias, de freguesias. Através da ANAFRE, do
2: Exato.
1: Conselho Diretivo, sim.
2: Portanto, falas aí também já como...
1: Sim, porque sozinhos não conseguimos fazer tudo. E é nesta congregação de energias e da oportunidade também do que outros territórios tenham para que nós possamos crescer em conjunto. Quando nós pensamos muito na nossa capelinha, não chegamos a lado nenhum. E hoje, cada vez mais, nós temos que olhar com visão de futuro, de proximidade. É verdade, valorizar a nossa identidade, mas também crescer e aprender com outros. E a união, costuma-se dizer que a união faz a força. Portanto, com a oportunidade também nossa e de outros, conseguimos fazer muito mais.
2: Os visitantes, aquelas pessoas que querem vir até ao Conselho de Ceia, e mais precisamente aqui a Santa Marinha, o que é que a freguesia de Santa Marinha tem para oferecer a estes turistas, a estes visitantes?
1: A freguesia de Santa Marinha tem muito para oferecer. Primeiro, as boas gentes. A capacidade da comunidade saber acolher e saber receber. Depois, a valorização do rico e vasto património histórico e cultural que inclusive a freguesia de Santa Marinha tem, com destaque, por exemplo, às marcas judaicas, aos museus que a freguesia também apresenta, o museu, neste caso, Centro Interpretativo da Ovelha Serra da Estrela, inclusive o Museu de Arte Sacra, a questão do museu de espaço aberto, que é a questão das marcas e da presença das marcas judaicas, que inclusive Santa Marinha tem presença e mais marcas judaicas do que propriamente Belmonte, e portanto, para além de a questão do edificado, que também precisa de ser valorizado, e aquilo que Santa Marinha tem é muito isso, com a possibilidade de atrair novas pessoas, novas famílias, jovens para se fixar e desenvolverem várias ações e projetos aqui em Santa Marinha, porque a comunidade acolhe efetivamente com muita facilidade toda esta dinâmica e todos estes projetos. Portanto, para além de o bom respirar e o bom viver na freguesia de Santa Marinha, Santa Marinha é efetivamente uma comunidade, uma freguesia que dá para investir, visitar e viver. Através destes projetos que nós, enquanto entidade autárquica, também acabamos por desenvolver nesta proximidade à própria comunidade, na valorização, mas também na atração de fixação de pessoas ao território.
2: E que projetos são esses?
1: E os projetos, por exemplo, de valorização também da comunidade para capacitámos a nossa comunidade, lançámos um desafio recente no dia de ontem, inclusive, para que a partir do dia 2 de junho, as pessoas que muitas delas de forma isolada ou também em grupo já fazem as caminhadas pela nossa freguesia, de uma forma organizada, eu convido a comunidade ou outras comunidades a caminhar com o Presidente da Junta. E então estamos a desenvolver mais uma ação que é caminhar com o Presidente.
2: Ou seja, esta caminhada não é só para a freguesia, podem envolver-se
1: podem,
2: todas as outras
1: comunidades. Podem efetivamente vir outras pessoas. Caminhar com o Presidente, com o ponto de encontro, é sempre na sede da Junta de Freguesia de Santa Marinha, às 20, a partir das 20h30, todas as terças-feiras, a partir do dia 2 de junho, todas as terças-feiras da semana até ao mês de setembro, ou seja, inicia em junho até ao mês de setembro.
2: É logo a seguir à Feira Medieval.
1: As pessoas podem caminhar com o Presidente de Junta. E o que é que isto vai trazer? Vai trazer, para além do convívio e a questão do combate ao sedentarismo, vai também trazer a possibilidade de nós percorrermos as nossas ruas, os nossos trilhos, os nossos percursos da freguesia, e até mesmo as pessoas caminhando com o Presidente de Junta vão dizer: epá, está aqui um buraco que é uma vergonha, é preciso intervir nesse buraco. Claro que depois vai estar lá o Presidente de Junta tentando também sensibilizar, a dizer que é verdade que às vezes também não se pode fazer tudo e tudo ao mesmo tempo, mas também é a forma de envolver as pessoas a serem agentes comunitários mais ativos, de que nesta matéria, dizendo assim, da construção civil, não recair também tudo um bocadinho para a Junta de Freguesia, porque é verdade que não conseguimos chegar a todo lado ao mesmo tempo, mas também sensibilizar as pessoas a que também connosco possam colaborar, a arranjar ali aquele pequeno buraco ou a cortar ali aquela erva, mas também haver uma sensibilização neste ato de caminhada, de também percorrer e de ver aquilo que também está bem na nossa comunidade e naquilo que também podemos melhorar ainda na nossa
2: mas
1: comunidade.
2: Mas há uma coisa que tu disseste, e muito bem, não conseguimos chegar a todos na mesma altura, mas vão chegando, e isso é fundamental. É importante que as pessoas saibam que este caminho faz-se caminhando, não pode ser na mesma altura, entre tudo junto, tudo ao mesmo tempo, mas sabes que foi sinalizado aquele buraco, por exemplo, e que mais tarde ou mais cedo vai ser resolvido.
1: Sim, e é despertar muito estas questões da sensibilidade comunitária. E, por exemplo, também destacar que no dia de hoje, sábado, vamos iniciar mais uma sessão para a comunidade, e que estão já inscritas algumas pessoas da comunidade, em que vamos ter um momento de inspiração, de valorização do eu, e através das questões do yoga, e que vai ser inclusive uma pessoa que reside na freguesia de Santa Marinha, que é a Marina, que inclusive é que veio de França e que se fixou efetivamente no território, que tem esta questão da exploração também dos vinhos, e que ela, nesta questão da enfermagem e nesta questão também de saber no recuperar da pessoa e na sensibilidade e na valorização do eu, também dá este tempo à comunidade e à freguesia, através de um ato voluntário. Ela vai desenvolver estas aulas de yoga que decorrem aos sábados, a partir das 4 da tarde, no espaço do Salão da Junta de Freguesia.
2: Já estão todos convidados para mais daqui a pouco.
1: Dos objetivos.
2: Rafael, posso dizer que não há tempos mortos aqui em Santa Marinha.
1: Não, para além das situações também das aulas de ginástica, do nosso grupo comunitário, dizer que também na segunda-feira a Junta de Freguesia capacitou mais um grupo comunitário através da Associação Popular Airoense. Nós vamos criar segunda-feira mais um grupo comunitário, em que vai nascer o grupo comunitário do Eiro, em que vão ter várias ações também na comunidade e na localidade do Eiro. Portanto, como diz bem Salomé, não há tempos mortos na freguesia de Santa Marinha.
2: Portanto, entre Santa Marinha e o Eiro, portanto, podem contar que há sempre espaço para mais alguém e muitas atividades sempre a surgirem.
1: Sempre. Depois de destacar também aqui um projeto que nós estamos a avançar, que é a valorização da zona do Cadaval, que é onde atualmente funciona o Polidesportivo Descoberto, que inclusive ao longo dos tempos as coisas também é preciso efetivamente preservar e manter, e que com o tempo também há muito desgaste do próprio espaço, e há questões de segurança e de conforto que não estão totalmente garantidas no próprio espaço, e então aquilo que nós estamos a avançar é a criação de um parque multiusos para aquele espaço, ou seja, valorizando e melhorar aquilo que nós temos atualmente, mas também
2: acrescentar,
1: acrescentar
2: algo mais.
1: E então nesta primeira fase nós estamos a elaborar o projeto e nós depois queremos divulgar o projeto à comunidade, também para a comunidade acrescentar ideias e também partilhar visão para o futuro, que é para não hoje não estarmos a construir, colocar aqui um banco ou um bloco e daqui a 4 anos vir alguém e tirar o bloco daqui, pôr o banco além. E então, primeiro estruturar um projeto em que hoje esta equipa está e que se possa debruçar sobre esse projeto, mas também haver uma continuidade àquilo que está no papel também. E aquilo na primeira fase, para além desta elaboração do projeto, vamos avançar ainda este ano, que é aquilo que nós pretendemos, a cobertura do próprio polidesportivo. E a cobertura do próprio polidesportivo nasce na necessidade da valorização das condições de segurança, na melhoria do espaço, mas também destacar a possibilidade das questões desportivas, mas não só, para também alguns eventos que a comunidade possa ter. E depois, numa outra fase, a valorização do próprio espaço mais externo,
2: envolvente,
1: com a questão de mobiliário urbano, com a colocação de mais árvores e criando mais sombras e espaços verdes na própria comunidade, criando um parque onde as pessoas possam também usufruir do próprio espaço, quer com as crianças, quer com os mais séniores e com a própria comunidade. Ou seja, também tendo na freguesia um espaço atrativo, não só para a freguesia, mas para a região. Porque, inclusive, até no dia de hoje, já valorizamos o espaço com festas de aniversário, com encontros com outras crianças, porque temos neste espaço já um parque geriátrico, já temos um espaço infantil, e então queremos ampliar e dar melhores condições, efetivamente, àquele espaço. Portanto, é um projeto também é ambicioso, estrutural, que não se vai fazer num curto prazo de 6 meses ou 5 meses ou de 7 meses daquilo que nós já fizemos até aqui a nível de outros projetos, mas é um projeto que não está e não vai ficar acabado e que é um projeto que se olha para ele e que hoje é necessário colocar uma fonte, coloca-se uma fonte, se é necessário criar-se os bancos, coloca-se os bancos, mas há aqui um fio condutor. E nesta fase é o projeto e a questão
2: do espaço envolvente,
1: na questão da cobertura do polidesportivo.
2: E só por curiosidade, esse espaço exterior vai ter alguma piscina? Estamos agora nesta fase de verão, não é?
1: O projeto, claro que ainda é para ser anunciado à comunidade, criando com ideias da comunidade, mas a ideia também do executivo desta junta de freguesia é que este projeto também contemple uma piscina da freguesia e que estamos a projetar a piscina da freguesia já para uma terceira e última fase
2: do próprio projeto. Olha, quem nos está a ouvir pergunta assim, e é esta questão que eu te vou colocar: como é que uma junta de freguesia, e podemos falar também dos outros concelhos aqui envolventes, como é que uma junta de freguesia pode ter tanta capacidade financeira para implementar todos estes projetos? Porque, por norma, aquilo que nós sabemos é que as juntas passam por dificuldades, não é? Mas, se calhar, teríamos aqui uma equipa que se lança de corpo e alma a projetos, não é? E a fundos comunitários.
1: Certo, para além de fundos que são extremamente necessários para o desenvolvimento das ações de uma junta de freguesia, ou de um município, ou de uma empresa, ou de uma organização, claro que os recursos financeiros são importantes. Mas há coisas que a junta de freguesia faz que não estamos a falar até de recursos financeiros. Estamos a falar é da prata da casa, daquilo que o executivo e agentes podem fazer, disponibilidade máxima e total de fazer. Vou dar um exemplo. Na Vila Natal, nós, a única situação que nós pagámos, dizendo assim, foi a questão do som, do aluguer do equipamento de som para que o artista pudesse vir à freguesia. É preciso é ter esta capacidade de contactos, de pedir também
2: parcerias.
1: De parcerias e congregar as disponibilidades, e com o pouco se consegue fazer o muito. Por exemplo, na Páscoa nós desenvolvemos a caça aos ovos, que tivemos 12 equipas, tivemos a participação de 50 crianças, jovens e adultos, em que o executivo não retirou dinheiro da junta de freguesia, dizendo assim, para comprar os ovos. Fomos nós, a nível pessoal, que comprámos os ovos da Páscoa, dizendo assim, de chocolate, e a nossa disponibilidade em desenvolver e estar lá a fazer a iniciativa com as crianças, com os jovens e com os adultos. E, como disseste há pouco, ter a capacidade também, porque, por norma, há diversas candidaturas nacionais de vários organismos, de várias instituições, de várias empresas, de fundos comunitários, do Estado. É preciso é ter ideias e executá-las, sabê-las executar e não estar à espera do município ou estar à espera das transferências correntes do Estado e que nos debruçamos só nisso. Porque o que é verdade é que aquilo que a junta de freguesia oferece, dizendo assim, recebe, quer do Fundo de Financiamento das Freguesias, quer da delegação de competências, é para situações pontuais e para a gestão corrente, que é a questão dos recursos humanos, quer para as despesas de água, eletricidade e outras manutenções que possam vir a surgir, e pouco mais. Portanto, todas estas ações, se não são da capacidade de parceria e a capacidade de apresentar projetos e soluções a outros fundos, obviamente que não se consegue fazer aquilo que se está a fazer.
2: Claro. Estamos mesmo a terminar, Rafael. Uma mensagem final também para quem nos está a ouvir e se calhar para virem até esta freguesia já no próximo fim de semana.
1: Certo, eu só deixar aqui o mote. Eu, quando decidi ser candidato a presidente da Junta de Freguesia de Santa Marinha, teve um objetivo muito concreto, na capacidade de dinamizar e na capacidade de verificar nas pessoas que todos juntos conseguimos. E o que é verdade é que só com todos juntos é que conseguimos avançar. E aquilo que eu quero é transmitir a valorização desta freguesia, a potencialidade que a freguesia de Santa Marinha tem, convidando todos e todos a vir à freguesia de Santa Marinha, concretamente, e agora como estamos a aproximar, no dia 30 e 31, para este evento da Vila Medieval, mas também ter a capacidade de sensibilizar as pessoas, de ter a oportunidade de visualizar o nosso programa cultural, porque o que é verdade é que todos os meses, e se calhar todas as semanas, temos diversas iniciativas na freguesia. Portanto, é uma freguesia, efetivamente, com capacidade para viver, investir e visitar.
2: Muito obrigada, Rafael, por este bocadinho.
1: Obrigado também.
2: Foi com enorme satisfação que te recebemos uma vez mais aqui no nosso programa Vila Medieval de Santa Marinha. Então, já no próximo fim de semana, dias 30 e 31 de maio, portanto, desloquem-se até aqui a esta freguesia. É uma viagem no tempo que não pode perder. Até lá, tudo de bom.

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4: 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São 10 horas.
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Ora, bom dia, cá estamos nós para estarmos até às 13 nesta emissão de grande emoção, até ao último minuto. Bom dia, sejam bem-vindos à Sintonia Livre.

Olha, com muito coração que aqui estamos nós até às 13, uma emissão que promete, uma emissão que conta sempre com os melhores ouvintes do mundo e também com as grandes músicas. Olha o tempo, a nível de precipitação, está a fazer caretas, mas a temperatura está bem agradável, estamos com 20 graus, sensivelmente.

Pois é, meus amigos, hoje é a emissão para o dia 23 de maio. É o dia 143, a faltarem 222 dias para o ano de 2026 terminar. É o grande réveillon. Olhe, precisamente, em 1881, nascia Sacadura Cabral, aviador e navegador português, que realizou a primeira travessia aérea do Atlântico Sul. Por isso, hoje é feriado municipal em Celurico da Beira e Porto Alegre. É Dia Mundial da Tartaruga. O Dia Nacional da Luta contra a Obesidade. Aqui o dia visa sensibilizar a população para o problema da obesidade e das doenças associadas, assim como das implicações da obesidade na saúde humana. Hoje temos um pensamento para este dia. Uma criança educada apenas na escola é uma criança sem educação. Já o dizia Jorge Chanataya, um poeta filosófico espanhol. Olha, ia dizer que nesta emissão vamos, de facto, ter coisas boas. Vamos ter as rubricas habituais, vamos saber as sugestões do fim de semana com Daniel Oliveira, que sempre participa na nossa emissão. E depois, para depois das 11 horas, vamos estar à conversa com Aurora Pinto. Quem não sabe quem é Aurora Pinto, ela começou com apenas 13 anos no grande palco da televisão, num programa de Voice Kids que a RTP transmitiu. Vamos conhecê-la porque ela está de facto com muito gás para o futuro. Vamos saber um pouco da história dela, como tudo começou, como é que ela está agora a compor músicas para outros artistas. Portanto, vamos estar aqui bem ligadinhos depois das 11. Também vamos ter as rubricas habituais, a Sucesso Passa Aqui, vamos saber o sucesso que fomos buscar ao sótão e que fez sucesso, e nós vamos falar um bocadinho desse tema e aquelas três músicas seguidas que nos fazem tão bem ao coração numa emissão que vai começar logo com estas coisas todas. E do melhor de tudo, como se costuma dizer, no topo do bolo está sempre a cereja, é estarem os nossos ouvintes, os melhores da rádio, connosco a todos os sábados entre as 10 e as 13 horas. Sejam bem-vindos, já sabem que esta é a sua rádio, a rádio da sua gente, da nossa gente, e já somos todos família. 80...

Olha, esteja atento também às previsões do tempo que vai fazer hoje, mas entretanto vamos aqui recordar este grande tema de Leo Sayer, aqui numa versão muito com mais style, podemos assim dizer, nesta emissão de Sintonia Livre. Obrigado por estarem connosco nos 89.6 e ligados ao mundo em www.96fm.pt.

0: Olha que bem que estamos aqui agarradinhos a esta sua rádio, a rádio de toda a gente, a mais feliz de Portugal. Olha, dentro de minutos vamos saber como é que está então esse tempo, que o tempo que vai fazer no dia de hoje.
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0: Olha, isso mesmo, vamos então saber o que é que hoje o dia a nível meteorológico nos espera. E atenção que nas regiões do norte e centro há períodos de céu muito nublado, aguaceiros que poderão ser por vezes fortes de granizo e acompanhados de trovoada, mais prováveis no interior e em zonas montanhosas, em especial durante a tarde. O vento esse vai ser em geral fraco, predominando do quadrante leste, superando por vezes moderado nas terras altas até ao meio da manhã, sendo de norte-noroeste no litoral. Há poeiras em suspensão, a possibilidade de formação de neblina ou nevoeiro no litoral, a norte do Cabo Raso a partir do final da tarde e uma pequena descida da temperatura mais significativa da máxima. Quanto à região sul, aí o céu vai estar pouco nublado, com o vento em geral fraco, do quadrante leste, superando temporariamente moderado nas Serras Algarvias até ao meio da manhã. Há pequena descida da temperatura máxima, em especial no litoral oeste e no Alto Alentejo. Quanto a

temperaturas para hoje. A Torre vai ter uma máxima de 18 graus. As Penhas Douradas atingirão os 22 graus, 24 para a Guarda, 25 para Manteigas. Para Coimbra, Viseu, Gouveia e Ceia vamos chegar aos 28 graus, 29 para Foz dos Algodres, Mangualde e Oliveira do Hospital. Penalva do Castelo, Tondela, Nelas vão atingir uma máxima de 30 e Mortágua, como sempre, à frente nas temperaturas, vai ter uma máxima de 31 graus.

Deixamos já também alguma previsão para o dia de amanhã, com o domingo a apresentar céu muito nublado, em geral pouco nublado na região sul, aguaceiros dispersos no norte e centro e que poderão ser por vezes mais intensos de granizo e acompanhados de trovoada, mais prováveis no interior e em zonas montanhosas, em especial durante a tarde. Portanto, o tempo de trovoada, granizo, chuva e também algum vento a marcar este fim de semana de maio, 23 e 24 de maio, este fim de semana que, apesar de tudo, espero que traga coisas boas. E porque falamos em coisas boas, dentro de minutos vamos estar à conversa com Daniel Oliveira, que nos traz novidades.

Esta é a sua rádio, a rádio que está consigo sempre, todos os dias. Portanto, olhe, a companhia perfeita para este seu fim de semana, que apesar de tudo parece que tem um bom estilo, bem tropical, com temperaturas agradáveis apesar da chuva e da trevoada. 10 horas e 26 minutos. Que bom que estamos juntinhos.

0: Ora, muito bem, vamos, e é tempo de irmos então às nossas sugestões do fim de semana com Daniela Oliveira.
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0: Era isso, uma música que vai estar aí também dentro em breve para termos com certeza a sugestão para logo a seguir à Daniela, que nos vai trazer então boas sugestões, espero eu.
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0: Ora, muito bem, bom dia Daniela, seja bem-vindo. Depois de termos aqui umas mini-férias, espero que continue a caminhar, não é? Parece que a Daniela já está a participar numa primeira sugestão, com certeza.
2: Olha, bom dia aos ouvintes da Antena Livre. Como lhes estava a dizer há pouco, hoje esta participação é feita em movimento.
0: Muito bem.
2: Estou a participar na caminhada em família da Fundação Laura dos Santos. E portanto, pronto, vamos fazer aqui esta participação assim de uma forma um bocadinho diferente. Portanto, se eu também me esquecer de alguma coisa, acho que o senhor José Carvalho consegue
0: okay.
2: ajudar.
0: Com certeza, vamos ver.
2: Portanto, ontem, o fim de semana a nível cultural já começou ontem com um ensaio aberto no Centro Cultural de Vila Nova de Tazem, pela Orquestra Ligeira de Gouveia e com a participação de um músico, Mauro Martins, e portanto ontem já foi uma noite muito interessante para Vila Nova. Depois, hoje de manhã, como lhe estava a dizer, a Fundação Laura dos Santos organizou mais uma caminhada em família, com todos os utentes das diversas valências que a unidade dispõe. Portanto, posso lhe dizer que está, apesar da chuva, a caminhada conta com muitos participantes e ao mesmo tempo está a decorrer também no Estádio do Farvão o 5º torneio EDG Cup, organizado pelas Escolas de Desporto de Gouveia. Apesar de hoje termos aqui um bocadinho de chuva, a Junta de Freguesia de Vila Franca da Serra está a organizar a sua feirinha de primavera e portanto, eles têm também almoço, arroz de feijão, grelhada mista, e, portanto, quem estiver ali por aquela zona, eu aconselho a ir visitar esta feirinha de primavera. As pessoas de Vila Franca sabem receber sempre muito bem, portanto, hoje temos feira e almoço por lá. Depois, à noite, na nossa programação do Teatro Cine de Gouveia, temos uma peça de teatro que é o Cor dos Amantes, já com muitos bilhetes comprados, portanto acho que as pessoas estão a aderir bem a esta proposta cultural do Teatro Cine de Gouveia, que se avizinha uma peça muito, muito interessante. Mas porque, continuando também ainda no teatro, o Grupo de Teatro Escola Velha, na sua sede, perto das Piscinas Descobertas, tem também a sua habitual à noite no teatro, uma sessão de fado de Coimbra, que começa às 9h30, a entrada é de 5€, e portanto eu penso que para quem quiser revisitar o fantástico fado de Coimbra, acho que esta é também uma grande sugestão. E depois chegamos a domingo. No domingo eu alertava também as pessoas para alguns cortes de via que vão existir pelo concelho, tanto em Gouveia como em Fogozinho, porque vai passar no nosso concelho a etapa 3 da 8ª edição do GP Internacional Beira de Serra da Estrela. Portanto, vamos ter muitas bicicletas pelas ruas da nossa cidade. Na página do município é possível encontrar as vias que vão estar cortadas, tanto no concelho de Gouveia como na Baixa e Fogozinho, e portanto os amantes de bicicleta podem ir até à via para assistir aos desportistas a passar. E depois temos mais uma associação do nosso concelho que celebra os seus 80 anos de história, e portanto o Cativelo Esporte Clube vai organizar o seu almoço de aniversário, para o qual convido também todos, no domingo, à 1h, no Largo da Igreja. E portanto, quem se quiser juntar a esta festa dos 80 anos do Cativelo Esporte Clube, eu fazia esse convite. Na quarta-feira, dia 27, o Agrupamento de Escolas de Gouveia vai ter também a decorrer no Teatro Cine a final do seu concurso de talentos, e portanto às 7h30 da noite, quem quiser ver os talentos dos nossos alunos do Agrupamento de Escolas de Gouveia, eu deixava também esse convite. Penso que não me esqueci de nada, mas...
0: Olha, a sugestão para
2: alguma sugestão.
0: Para o Teatro Cine também, há um grande filme, não é, em exibição?
2: Ah, é verdade, no domingo às 3 da tarde, o filme sobre a vida de Michael Jackson, o filme com o nome de Michael, está também no cinema no domingo às 3 da tarde. Tem razão.
0: Olha, Daniela, eu penso que o essencial está dito. Parece que amanhã vai ser uma grande prova de ciclismo e tu a falar parece que estás numa bicicleta, mas estás a andar, estás a caminhar.
2: Estou aqui,
0: o esforço não é assim tão grande.
2: Sim, a carregar um bebê no marsúpio.
0: Qualquer dia também falamos com ele. Olha, Daniela, boa caminhada. Obrigado pela tua participação, mesmo um pouco... Em andamento, e assim é que é. Boa caminhada, um bom fim de semana para todos.
2: Obrigada, okay. Para si e para todos os ouvintes da Antena Livre.
0: Muito obrigada, Daniela. Portanto, a Daniela aqui a caminhar, e muito bem. Portanto, houve muita gente que aderiu a esta caminhada, segundo a Daniela nos disse. Por isso, olha, já sabe que esteja atento agora com um tempo diferente, este fim de semana, não por isso, mas o tempo vai melhorar com certeza, e estas caminhadas, com certeza. Vão cada vez ser mais vezes e mais frequentes aqui pelo nosso concelho. Agora sim, vamos então à sugestão de há pouco, música nova.
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É a música nova, Michael Carreira, com este Tina, com a participação de Thierry. Michael Carreira, que então lança este seu novo trabalho em dueto. Olha, e porque falamos em música nova, há sempre coisas interessantes. A música não é nova, é de Paulo Gonzo, mas nós trazemos já aqui com Los Romeros, que decidiram recuperá-la e cantarem à sua maneira. É isso que vamos ouvir. Jardins Proibidos. 10 horas e 40 minutos. Boa viagem a todos aqueles que vão na estrada.

0: A letra é do Paulo Gonzo, olha, mas também a interpretação aqui são dos Romeros com estes jardins proibidos. Olha, as coisas não estão muito famosas para ir ao jardim, até porque a chuva pode surpreendê-lo. De qualquer forma, é a sugestão. Uma das sugestões é também visitar aqui o nosso concelho, sobretudo o Zona Centro, o Parque Natural da Serra da Estrela, até porque há belezas que, mesmo a chover, são imperdíveis e fascinantes.
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0: Olha, dizem que o amor existe. Aqui é um tema de Nena, que também fez há pouco tempo, relativamente pouco tempo, podemos dizer que cheira a novo este tema de Nena, o amor existe, para ouvir nos próximos minutos aqui na sua emissão de Sintonia Livre.

0: Nena, tudo um tema que pode ouvir na Tour de Nena, Tour debaixo d'água contigo, assim se chama esta Tour de Verão de Nena. Olha, porque falamos de amor, há várias maneiras de interpretar o amor, esta foi a de Nena, mas Barba Tinoco também tem um dicionário para saber afinal o que é o amor. Chama-se mesmo assim Amor no Dicionário, é Barba Tinoco aqui quase no fecho e pela passagem dos temas nacionais aqui na sua emissão de primeira hora. Hora de sintonia livre.
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0: O amor visto no dicionário por Bárbara Tinoco, aqui nesta emissão da sua rádio, quase a preencher esta primeira parte de três de Sintonia Livre. Há pouco falei daqueles que conduziam, olha, sobretudo agradeço àqueles que a viajar fazem antena livre de companhia de viagem. Estamos juntos sempre, com certeza, em qualquer situação. Olha, vamos agora dizer que, de facto, há coisas boas que, por vezes, não nos apercebemos que acontecem. De qualquer forma, a sugestão é, sobretudo, termos fé e esperar que elas apareçam e também que, com certeza, haja esperança num dia cada vez melhor. É isso que nós desejamos a todos aqueles que fazem parte desta família da sua rádio, a rádio que é feita como você gosta.
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0: Esta é a sua rádio de todos os dias e nós cá estamos para lhe fazer companhia o sábado entre as 10 e as 13 horas.
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Olha, é assim que vamos começar a segunda hora com Julia B, com esta Bandeira Blanca, aqui para repetir e ouvir esta sugestão musical logo de início. Vamos ter também a Aurora Pinto, que vai estar aqui connosco à conversa, e sobretudo desejo que continue até às 13. Voltamos já.

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4: 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São 11 horas.
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Olha, já cá estamos, seja bem-vindo à segunda hora de emissão, a hora do meio, como eu chamo. Vamos ficar até às 13, mas esta hora vai ser uma hora e peras. Vamos estar à conversa com a Aurora Pinto.

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Ora, muito bem, como foi prometido, no final da primeira hora começamos com Julia B, com este Bandeira Blanca, que tem sensivelmente um mês de lançamento nas várias plataformas de música. Olha, vamos dizer-lhe que vamos estar dentro de minutos então com Aurora Pinto, uma cantora e compositora e multi-instrumentalista. Aurora Pinto é apontada como uma das maiores promessas da nova geração da música portuguesa. Portanto, vai dentro de minutos acontecer aqui uma grande entrevista que você não pode estar a perder. Para já, ainda vamos aqui regressar à música de Olivia Rodrigo, enquanto nos preparamos para essa mesma conversa.

0: Drop Dead. Ora, muito bem, Olivia Rodrigo, com este Drop Dead que acabámos de ouvir. Olha, vamos então a esta nossa entrevista neste espaço à conversa com...
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0: É isso mesmo, e comigo tenho Aurora Pinto, que cedeu e por isso lhe também agradeço para estar aqui connosco na rádio.

0: aos olhos de Portugal no ecrã da televisão, mas hoje brilha com a luz própria através das suas palavras e melodias. Com apenas 17 anos já escreve canções que tocam os corações a milhares e também compõe para grandes nomes da música nacional. Acaba de lançar o álbum O Amor é Tudo e hoje está aqui connosco em estúdio. Aurora Pinto, bem-vinda à sua Sintonia Livre, aqui na Rádio Antena Livre, a rádio da tua terra. É sempre bom sabermos que estarmos e nunca negarmos as nossas origens é muito importante, não é?
1: Muito obrigada, obrigada pelo convite. É sempre bom estar numa rádio de casa, estar em Gouveia com a minha gente. Portanto, muito obrigada e bom dia a todos os ouvintes e é sempre um prazer.
0: Muito bem. Olha, começamos aqui pelo teu início de carreira. Vamos aqui fazer uma retrospectiva. Já são 17 anos, não é? Começaste bastante cedo. Antes de entrares neste The Voice Kids, o que é que tu já fazias? Já tinhas aquele gosto pela música? Já também fazias algumas músicas? Ainda te lembras aquela música que nós podemos chamar de tema musical que fizeste? Foi muito antes de ir ao programa, não foi?
1: Sim, eu na verdade comecei a compor com 10 anos. Quando fui ao The Voice tinha acho que 2 temas escritos. Aquele foi o segundo. E pronto, eu sempre tive este gosto pela música e principalmente pela escrita. Então acho que foi uma coisa que nasceu comigo. Sempre fiz textos, sempre fiz poemas e pronto, e aos 10 anos escrevi a minha primeira canção.
0: Muito bem, portanto também há influências familiares, não é?
1: Sim, sim, sim.
0: Claro, o teu pai?
1: O meu pai toca guitarra, sempre tocou comigo. A minha mãe escreve textos, escreve poemas. Tenho um bisavô que era poeta, portanto...
0: Portanto, está tudo com essa a influência toda aí a nível de família.
1: Exatamente.
0: Desde o segundo lugar no The Voice Kids, com a Marisa Lisco, como tem sido gerir o crescimento pessoal com uma carreira na música? Acaba por ser algo de importante o teres aparecido neste programa. Ainda me lembra que fomos fazer um vídeo lá por cima para o Rodo Negro, com o drone do Manuel Ferreira.
1: Pois foi.
0: Lembras-te?
1: Lembro.
0: Que andámos ali a tirarmos fotografias lá no Mirante, onde está o nome da tua terra, Gouveia. Aliás, serviu até de imagem também para a promoção ida para o programa. Este programa foi um ponto de arranque para ti, a nível, digamos assim, mais abrangente do que aquilo que tu tinhas escondido no estúdio onde tu fazes o teu trabalho?
1: Claramente foi mesmo um ponto de viragem para mim. Foi um momento em que dei a conhecer o meu trabalho a muita gente do público, mas também a muita gente que trabalha comigo até hoje. Portanto, se voltasse atrás, ia lá outra vez e fazia tudo igual, porque realmente é algo que foi mesmo um ponto de viragem.
0: Há amizades ainda desse momento da tua vida?
1: Ah, sim,
0: com os participantes que tiveram lá contigo?
1: Muitas. Tenho a Rita Rocha, que também está super bem, está com uma carreira super coesa e pronto, está a fazer coisas brilhantes. Fez agora o seu Coliseu e é uma amiga minha que leve para a vida, o Nuno Siqueira, muita gente. Há muita gente que leve de lá.
0: De facto, todos eles praticamente acabaram por também aproveitar este momento único de estar na televisão e fazerem carreira na música, não é?
1: Sim, sim, sim. E eu acho que fazem muito bem. Acho que havia lá tanta gente talentosa que seria quase um desperdício não aproveitar isso. E pronto, e é isso que se vê no The Voice. Há muita gente que chega lá com um talento que tem que ser visto. E pronto, e o The Voice é um ótimo sítio para se mostrar e para começar dali.
0: Muito bem, agora há aqui uma faceta de compositora, não é? Tu contas histórias e fazes letras. Olha, por exemplo, para o À Toa, não é verdade?
1: Os À Toa, sim.
0: Os À Toa, os vizinhos, Júlia Machado, o Zarco não foi letra tua também?
1: O Zarco, eu fiz uma canção com ele.
0: Exatamente. Ah, apenas, não escreveste.
1: Ah, escrevi a minha parte, ele escreveu a dele.
0: Bem, juntaram as duas partes.
1: Pronto.
0: Muito bem. Há de facto aqui assim, portanto, essa faceta. Eu perguntava-te, costumas dizer que a narrativa e a letra devem guiar a canção, não é? Uhum. Onde é que vais buscar esta tua maturidade que tens com 17 anos para escrever algo sobre relações e sentimentos e complexos? Olha, por exemplo, naquele tema Até que a Morte Nos Separe, aqui há também sentimentos teus?
1: Muitas das minhas canções, ou melhor,

0: Nas minhas canções todas eu dou muita prioridade à narrativa e à letra e pronto, e o meu objetivo principal é que seja uma letra coisa que faça sentido, que efetivamente seja uma história que as pessoas estão quase lá dentro.
1: Uhum.
0: E claro que há sempre pontos meus, há pontos de histórias que eu ouço dos meus amigos, há coisas que leio nos livros que leio, uhum. nos filmes que vejo, portanto é tudo uma mistura de todas as influências que eu tenho, que são as minhas pessoas, os meus ambientes, as coisas que eu gosto, portanto sim, é tudo muito meu.
1: Olha, a tua ligação a Gouveia, há alguma forma, de certa forma, alguma coisa, forma as tuas origens que influenciam também este ecossistema criativo em ti?
0: Claro que sim. Eu tenho imensas canções que escrevemos aqui, o álbum dos Zinhos foi quase todo escrito cá.
1: Uhum.
0: Portanto, há uma óbvia relação muito importante nas minhas canções com Gouveia e com a serra, com as paisagens, com tudo. E olha, esta é uma delas.
1: Exato.
0: É verdade, foi escrita na casa do meu pai e pronto, claro que tem a sua influência de cá.
1: Vamos ouvir um bocadinho este pobre ex-namorado. Isto diz-te alguma coisa a nível sentimental, muito pessoal ou não?
0: Não tanto meu, foi sim. Mais uma história que nós estávamos todos a debater e acho que é uma coisa que muita gente passa, mas pronto, foi uma história muito engraçada de escrever.
1: Uhum.
0: E é uma letra muito irónica.
1: É, exatamente. Vamos ouvir um bocadinho.

0: Os vizinhos são os tais que são alentejanos, não é?
1: É verdade.
0: São de Évora.
1: São de Évora.
0: São de Évora.
1: Exceto o David, que é do Algarve.
0: Exatamente.
1: Mas são todos do Alentejo.
0: É, exatamente. Esta parte alentejana, esta questão alentejana, se podemos assim chamar da tua parte, o que é que se deve?
1: Pá, eu passo muito tempo no Alentejo, muito também a escrever para esta malta. E com esta malta acho que temos muitos temas, não só para eles, mas também para mim, para outros artistas. E esta influência do Alentejo é muito isso, é do tempo todo que eu passo lá. A escrever, é o meu segundo sítio favorito para escrever canções.
0: Exatamente. Olha, e fazes bem, até porque pelo menos há calma, não é?
1: É verdade, é verdade. É completamente diferente aqui, é tudo plano, mas é muito giro.
0: Olha, esta parte, este tema, esta parte que tu escreves sobre o amor, ainda és nova para ter desilusões amorosas, digo eu, mas o amor é um tema preferido teu para a escrita e para a composição?
1: Eu acho que sim, acho que mesmo às vezes não são experiências minhas, mas acho que o amor é um tema que tem muito para aprofundar. E pronto, é sempre algo que se gosta de falar e pronto, eu acho que a minha canção favorita que fala do amor é tudo, porque...
0: Olha, nem de propósito. Olha, o amor é tudo, é assim que o defines?
1: Sim, claramente.
0: O amor, estamos a falar do amor em geral, não é?
1: Exato, eu acho que é uma das coisas mais bonitas que caracteriza o ser humano. Portanto, é uma das minhas canções favoritas mesmo, porque é mesmo sincera. É quase o amor na visão de uma criança.
0: Exatamente. Olha, aqui com o Maninho foi, é fácil introduzir a tua voz, o estilo de cada um deles, e bater tudo certinho? Há muitos ensaios, logicamente, há muito trabalho, não é?
1: Pá, por acaso, esta canção foi feita, a base dela foi feita toda num dia e pá, foi mesmo a coisa mais fácil do mundo, porque eu adoro o Maninho. Uhum. O Maninho é uma pessoa incrível, acolheu-me como se fosse família e vamos trabalhar juntos mais vezes e esta ligação foi o início. Pá, esta canção acho que não podia ser com outra pessoa.
0: Sem dúvida nenhuma.

0: Olha aqui, este amor é tudo. Há aqui também tens temas sozinha, não é?
1: Uhum.
0: A solo. O que é preferível para ti? Gostas mais estar com alguém, fazer dueto? Ou a solo para ti é melhor?
1: Opa, eu gosto muito mais de fazer duetos porque dá para explorar as sonoridades de cada um. E é um processo muito engraçado. E pronto, isso com as pessoas certas é mesmo um processo giro, é um processo divertido. Então é o que eu gosto mais.
0: Com a Maninho, foi fácil trabalhar?
1: Super fácil, é uma pessoa tão fácil de estar, tão fácil de gostar. E este amor é tudo, foi, pá, surgiu mesmo numa tarde. Era um frão que o João Direitinho já tinha. E nós pegámos nele e pronto. E saiu isto e foi mesmo intuitivo, quase.
0: Tu tens praticamente uma equipa para fazer composições, não é? Para escrever letras. Normalmente está o João Direitinho, estás tu e está mais gente que vai também colaborando. Todos eles gostam de compor ao mesmo tempo que interpretam, não é?
1: Sim, nós somos todos amigos, somos todos pessoas que gostam muito de trabalhar umas com as outras e funcionamos bem enquanto equipa. Todos juntos, então é muito fácil de compor uns com os outros.
0: Olha, qual é o feedback desta música? Acho que tem tido bom feedback. Este
1: sim,
0: amor é
1: sim,
0: tudo.
1: Sim. Muito bom, e pá, é uma mensagem que eu considero ser muito importante e as pessoas estão a abraçá-la super bem. E pronto, este amor é tudo, é mesmo isso, é o amor é tudo e tudo o resto é distração. E sempre foi uma coisa que eu e o Maninho falámos, que foi, até podia não ser a canção mais famosa do mundo, mas se conseguirmos que alguém ouça esta mensagem, já fizemos alguma coisa boa.
0: Olha, Aurora, há pouco falávamos de amor. Eu sei que gostas de animais e tens aquele tema tens aquele tema cães e gatos. Porquê este título? É por causa disso mesmo?
1: Pá, eu adoro animais, eu tenho uma cabra e tenho mil gatos quase e cães. Mas pá, este tema é muito uma crítica social e pronto, e a frase desta canção eu acho que é o cães e gatos, porque é que o mundo não é controlado pelos cães e gatos. E pronto, e é mesmo isso, é uma crítica social.
0: Olha, estamos a ouvir esse mesmo tema, não é? Eu perguntava, este tema também tem tido um bom feedback, até penso que esteve no top RFM.
1: Sim,
0: é?
1: Sim, já teve duas vezes.
0: Exatamente.
1: É um tema que está a funcionar muito bem e agora teve uma evolução. A canção já saiu há um ano.
0: Sim, exatamente.
1: E fez um ano este mês e está a ser super bem recebida. Eu acho que é um tema um bocado difícil de pegar, mas está a pegar super bem. E eu agradeço muito.
0: Claro.
1: É uma canção que eu olhei para as minhas opções todas e pensei, ok, é esta com a qual eu quero abrir o meu projeto, portanto fico muito feliz.
0: De facto, são os animais que tens em casa que te inspiraram também, sem dúvida nenhuma. Este Cães e Gatos é de facto um bom trabalho também aqui, a solo, não é?
1: Sim.
0: Aqui é só.
1: Foi escrita com o João e com o Fyodor Rival, com o João Direitinho. E pronto, foi assim uma tarde muito engraçada a explorar esta sonoridade, porque isto na verdade começou com um pianinho que eu escrevi. E pronto, esta canção era uma balada quando eu a comecei e pronto, e ficou isto. Acho que a magia do Fyodor também transformou isto numa coisa muito, muito mais especial do que eu estava a imaginar ao início.
0: Olha, Aurora, esta música, destas participações todas que tiveste, com, tanto como compositor e como participante nos temas musicais, escolherias alguém para fazer um concerto teu?
1: Calma, um concerto meu?
0: Sim, um concerto. Podemos aqui imaginar a Aurora Pinto no Mel Arena, por exemplo.
1: Ui, são já temas perigosos. Pá, é um sonho,
0: claro.
1: Meu, claro.
0: Isto para quê? Os projetos do futuro passarão também por aí?
1: Pá, espero que sim.
0: Pelo menos estás a trabalhar para isso.
1: Sim, claro que sim. Acho que estamos todos. Acho que é um objetivo de todos os artistas em Portugal. mas eu acho que é algo que ainda está um bocadinho distante. Mas olha, espero que sim.
0: Acho que sim, que vais conseguir com muito trabalho. És nova ainda, portanto tens muito futuro pela frente. E tu tens demonstrado isso, não é? Tens de facto demonstrado que de facto há aqui uma componente muito grande de talento em ti. E tu vais conseguir isso. Agora vamos falar de um projeto que eu tive o prazer de conhecer quando foi a tua atuação no mercado municipal aqui em Gouveia, já numa feira do queijo, já não sei quando, mas tenho bem na memória, que foi uma banda que praticamente acabou muito cedo. Eu lembro-me de todos eles. E eu lembro-me de ti porque falámos juntos, né, fizemos aí uma entrevista. Estou a falar de Lua. Lua foi uma banda que surgiu como? Aurora, vamos aqui recordar, porque já foi há algum tempo.
1: Na verdade, na altura chamaram-nos aos três para, logo para fazer a banda, nós não nos conhecíamos. E foi uma conexão instantânea. Nós somos todos amigos, damos-nos super bem. E pronto, e Lua foi o meu primeiro grande projeto. Foi uma banda, eu adoro os de morte, adoro tudo o que fizemos juntos e continuamos a trabalhar juntos. E pronto, e está tudo no álbum que lançámos, no mês 8.
0: No mês 8, exatamente, porque foi em agosto.
1: Foi em agosto, exatamente, que o escrevemos.
0: Exatamente.
1: Que o escrevemos, não, que o gravámos.
0: Que o gravaram. Diz-me uma coisa, o acabar com esta banda, foi aqui a tua opção de seguir sozinha, sem banda? Ir fazendo estas composições, já tinhas isto planeado?
1: Não, isto na verdade.
0: Isto surge, não é?
1: Isto na verdade não. Nós estamos só com caminhos diferentes, fomos para projetos diferentes. E pronto, e não diria que é bem um fim, é só é uma pausa e pronto, e trabalhamos todos juntos, mesmo que não seja na banda, trabalhamos todos juntos para os projetos de cada um. A Catarina agora está nos à toa, o Jonatas tem um projeto de DJs, portanto continuamos todos a trabalhar e pronto, e foi só uma mudança na dinâmica.
0: Ok, vamos aqui recordar um tema que também tem sido bastante aceito, é aquilo que alguns gostam muito de fazer, não sei se a Aurora, acho que não tem tempo para isso, que é o sono, não é?

0: Olha, nós gostaríamos de estar a ouvir, já passamos aqui várias vezes o sono do Lua aqui na tua voz. Esta letra, digamos, o tema começa de uma forma muito calma e de repente acelera quando estamos aqui. Eu não vou deixar que me tires o sono. A partir daqui a coisa acelera. É de propositado, é para tirar o sono mesmo quem está a ouvir aquela música assim de repente.
1: Pai, eu acho que isto...
0: Isto tem uma história, não?
1: Claro que sim. Esta canção foi uma das primeiras que escrevemos. Tem uma equipa gigante de compositores com os quais trabalhamos ainda até hoje. Os Atoa, o Fernandes, uhum. Pronto, nós. E pronto, eu acho que esta canção também foi o nosso primeiro single, mesmo para mostrar a versatilidade da banda. Porque a banda passa por várias sonoridades e esta canção também é muito isso. É essa versatilidade que nós temos e que sempre exploramos e gostámos sempre de explorar. E pronto, eu acho que é um tema. Acho que é um tema muito giro.
0: É que é esta parte que já está aqui com outro tom, não é?
1: Claro.

0: Olha aqui, muita proposta de sono e às vezes as preocupações tiram-nos o sono, não é? Costuma-se dizer que a almofada é a melhor conselheira. E isto para quê? Para te perguntar quais foram os momentos mais tristes e desafiantes que tiveste até hoje.
1: Eu felizmente não tenho nada assim muito marcante, porque sempre estive super acompanhada, seja pela minha família, seja pela minha equipa, sempre foram pessoas que me ajudaram nos momentos felizes e nos momentos tristes, portanto não acho que haja nada que me tenha marcado, e felizmente, porque pronto, sempre tive este acompanhamento, esta ajuda toda de muita gente, e pronto, e tenho a sorte que se calhar grande parte das pessoas não têm, ou eu espero que tenham, de ter uma grande equipa, de ter amigos que estão lá para tudo, e pronto.
0: Diz-me uma coisa, Aurora, como é que esta gestão de expectativas na infância, ou lidar com a pressão de ansiedade de querer ser artista desde muito jovem, é compor também já, isto com os 10 anos que tu disseste há pouco, isto obrigou-te a abdicar de rotinas normais de uma miúda normal, digamos assim, entre aspas, logicamente, da sua idade, para passar o tempo noutras coisas, e tu fechada no estúdio a tocar, a compor, a escrever, sentes que isso tirou-te um bocadinho também essa parte?
1: Opa, eu acho que não, porque pronto, eu sempre fui uma pessoa que quis tudo para agora, sempre fui uma pessoa de fazer, de não estar muito tempo parada, de querer tudo para já e de trabalhar para isso, mas não sinto que me tenha tirado nada, porque primeiro, sempre que ia trabalhar, ou quando fui para o The Voice, foi sempre uma escolha que eu fiz.
0: Sim.
1: E pronto, e também me dou super bem com as pessoas com quem trabalho, portanto são meus amigos. Os meus amigos de cá também sempre me apoiaram imenso, e passo imenso tempo com eles. E pronto, e mesmo com a escola, porque eu estou a acabar agora o secundário, acho que sempre foi muito fácil para mim conciliar, porque por acaso acho que fiz sempre uma gestão muito boa do meu tempo, seja com a vida pessoal, seja com a carreira, seja com a escola, portanto nunca foi uma questão para mim, não acho que tenha perdido nada. E pronto, e acho que é sempre a ganhar, seja com experiência, seja com amigos, seja com a escola.
0: Olha, o nome Aurora Pinto, com os teus colegas, vêem-te tal e qual como a Aurora, ou vêem-te como artista também?
1: Ah, eu acho que aqui quase ninguém me vê como artista, sempre é a Aurora, pronto.
0: Ok, Aurora. Olha, Aurora, há aqui uma coisa que eu queria perguntar-te. Este fim de projeto de Lua não te deixou também alguma tristeza de ter que acabar, das coisas terem seguido como seguiram?
1: É aquilo que eu estava a dizer, isto não foi um fim de um projeto, foi uma transformação, foi quase um projeto a mudar e não a acabar. Portanto, pronto, foi a melhor escolha para todos, estamos todos super bem, e pronto, e estamos todos super felizes, tal como estávamos há um ano, há dois, há três, há quatro. Portanto, é isso, é algo que foi ótimo para todos e não foi um fim, foi uma transformação.
0: Olha, eu não tenho mais nada a perguntar-te, a não ser os projetos para o futuro.
1: Eu agora vou lançar uma canção. Que dia é hoje?
0: Hoje é dia 23 de maio.
1: Então vou lançar uma canção daqui a uns dias, dia 29.
0: Vamos já ficar à espera, com certeza.
1: Chama-se Ligares Atendo. Está mesmo quase a sair, sai na sexta-feira. Estou muito entusiasmada. Foi uma canção que eu escrevi sozinha, que eu normalmente trabalho com os meus amigos, e pronto, esta foi aquela canção que eu não consegui esperar para ir ter com eles para acabar. Portanto acabei sozinha em Gouveia num dia, e pá, é uma canção que eu gosto muito, fala sobre não conseguir ultrapassar uma pessoa que nós gostamos muito e estamos à espera que ela volte, e pronto, e é aquela coisa de prometo não ligar, mas se fosses tu a fazê-lo, eu atendia.
0: Muito bem.
1: E pronto, é uma canção que eu estou muito ansiosa para ver a reação das pessoas, porque tem um instrumental muito leve e muito para a frente, e depois a letra um bocado mais triste.
0: Claro.
1: Portanto, acho que é um mundo novo que eu estou a explorar, que estou muito ansiosa para ver como é que é recebido.
0: Olha, os poetas, que eles fazem os poemas, logicamente, têm um momento de inspiração. Qual é o teu? à noite,
1: sinceramente,
0: ou
1: são,
0: de dia, são ou nascer todos, do sol.
1: Sinceramente, são todos. Acho que já escrevi canções em todos os momentos do meu dia.
0: Já escreveste canções a dormir?
1: Não, isso não, por acaso não. Que eu me lembro, não, mas eu nunca
0: eu não
1: me lembro.
0: Digo escrevê-las, mas a imaginá-las. E depois levantar-te e dizer assim: ai, tenho que apontar isto, não me pode sair da cabeça, senão é, eu, quando acordo já não sei.
1: Aconteceu uma vez, mas não me lembro quando acordei.
0: Isso é frustrante, não é?
1: Um bocado. Mas não, mas é pá, mas por acaso tenho mesmo aquela coisa de já escrever canções de manhã, à tarde, à hora do almoço, de madrugada, portanto. Horas de inspiração acho que ainda não foram ter comigo.
0: Olha, há bocado quando falei numa arena, no teu concerto, logicamente tem uma lógica e espero que isso aconteça, mas qual é o teu objetivo a nível musical mesmo?
1: Pá, o meu...
0: Quer seguir a música?
1: Sim, eu quero muito estudar literatura, porque também quero mandar a minha escrita não só para a música, mas também tenho o objetivo de escrever um livro um dia, ainda não é agora, mas um dia, e claro que sim, vou continuar na música. O que eu mais gosto de fazer é escrever canções, escrever textos, escrever, portanto o objetivo é esse, é continuar, e pronto, e estamos na luta.
0: Agora, para finalizar, Aurora, mais uma vez digo que é um prazer estar aqui a falar contigo.
1: Igualmente,
0: estamos aqui, estamos a ter aqui uma conversa, acho que interessante para quem nos está a ouvir, e que são muitos. Se tivesse que fazer uma composição de uma letra ou participares num dueto a nível com um cantor internacional, quem é que escolherias? Cantor ou cantora, logicamente?
1: Opa, o meu, eu vou dizer aqui o meu sonho de infância, que é uma coisa que provavelmente nunca vai acontecer, mas pronto, é o meu sonho irreal, que se acontecer um dia vou ficar bastante feliz.
0: Diz lá.
1: Que era escrever uma canção para a Disney, que é muito difícil, mas pá, sempre foi uma referência para mim as canções da Disney. Eu sempre que é para produzir canções, eu digo, olha, referência é Disney, foi a referência de Amor é Tudo.
0: Sim.
1: É a referência de muitas canções minhas.
0: E porquê? Porquê? Porque identificas-te um bocadinho com aquele ritmo, com aquela magia da música.
1: Sim, teve um papel muito importante na minha infância, e também muito na forma como eu gosto de ouvir canções, de ser tudo muito teatral. E pá, era mesmo um sonho que eu tinha de...
0: A música também deita para cá, para fora, muitos sentimentos nossos.
1: Ah, sim.
0: A tua infância foi também a ver, se calhar, a Disney.
1: Sim, exatamente.
0: Foi daí que tudo apareceu. E se calhar o teu gosto por esse tipo de música também terá a ver com a magia que a música faz nas crianças?
1: Sim, completamente. Eu vejo filmes de Disney a tocar-me a mim, a tocar à geração da minha mãe, a tocar à geração da minha irmã mais nova, e pronto, e a magia não sai de lá. E o meu sonho é escrever uma canção para a Disney, e se não, escrever uma canção que tenha esse impacto nas pessoas como as canções da Disney tiveram em mim. Eu acho que a canção mais próxima que eu tive disso, em termos de sonoridade, em termos de letra, foi Amor é Tudo. E pronto, espero mesmo que um dia tenha esse impacto, não só nas pessoas, mas em mim também, de olhar para algo e pensar, ok, isto para mim é... Tem este efeito de infância, tem este efeito de me voltar a fazer acreditar em magia, quase.
0: Muito bem. Olha, espero que continues com esse sentimento, mesmo agora, a última. Se tivesse que agradecer até agora daquilo que tu tens conseguido fazer, a quem agradecerias?
1: Pá, a toda a gente que me ouve, que ouve as minhas canções, que gosta do meu trabalho, agradeço-lhes imenso, a toda a gente que me apoia, como a Rádio Antena Livre.
0: Obrigado.
1: Todas as pessoas que estão comigo desde o início, que vão chegando, e a todos os que estão para vir, porque é mesmo importante para mim, e um artista não se faz sozinho, faz-se com toda a gente que está à volta, seja estas pessoas públicas, seja estas pessoas a editora, a distribuidora, os produtores, os compositores, portanto, toda a gente que para mim são todos amigos, porque estamos nisto junto. Eu acho que um projeto nunca é só de uma pessoa, é de toda a gente que está à volta, e toda a gente tem um papel exatamente igual, e pronto, e acho que é um trabalho de todos, e pronto, eu agradeço a toda a gente mesmo, seja à 1RPM, o Rui Sá, que está comigo, já esteve comigo nos Lua, voltou a estar comigo agora. Pronto, e a todas as pessoas que me apoiam todos os dias, e sou extremamente agradecida mesmo.
0: Olha, que apoio todos os dias e tem sido sempre a fonte de inspiração pela música, é a família, não é?
1: Claro, claro que sim, a minha família.
0: Exatamente. E esse aí também tem estado sempre contigo, com certeza, para te apoiar.
1: E
0: vimos essa paixão no programa quando foste todo bom vestido.
1: Foi
0: parte
1: a minha
0: dos
1: família.
0: Teus pais, da tua família. Portanto, essa é que nunca vais esquecer,
1: claro,
0: com certeza.
1: Sim, a minha família é o meu maior apoio e esteve presente no The Voice, está presente em todas as canções que escrevo. Tenho uma canção que escrevi para a minha mãe que ainda não saiu.
0: Queremos ver isso. Aliás, queremos ouvir
1: das,
0: e ver.
1: Uma das canções que está no álbum dos Zinhos, a última do álbum, que é Laranjeiras, eu lembro-me de me mostrarem e eu começar a chorar, a dizer: isto é a história dos meus avós. Portanto, claro que sim, estão sempre presentes eu agradeço-lhes mesmo, porque não era mesmo possível. E acho que o acompanhamento que eles me deram e a liberdade que me deram para seguir os meus sonhos, não, eu não era nada sem isso tudo.
0: Claro,
1: portanto,
0: claro.
1: É mesmo bom ter uma base de amor que pronto, que também faz parte do amor, é tudo, porque o amor é muito mais do que uma pessoa com quem se tem uma relação.
0: Exatamente, muito bem. De facto, olha, nós estamos a terminar, agora sim. Vamos terminar com um tema que participaste com o Já à Toa. Espero que a música para ti não seja apenas um paraquedas, que seja uma carreira com muito sucesso.
1: Muito obrigada.
0: Eu vou estar atento também a isso e desejo-te as maiores felicidades.
1: Muito
0: obrigada. Consigas ir então para a Disney a compor.
1: E obrigada pelo convite.
0: Ora, essa. Vamos então aos Já à Toa paraquedas aqui com a banda Lua ainda. Obrigada, Aurora, no
1: muito
0: fundo do coração.
1: Qual é?

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0: É o novo trabalho do Rolling Stones a dar início a esta tarde de sábado, 23 de maio. In Stars, nas estrelas, assim podemos dizer que nós estamos na sua rádio de todos os dias, 89.6. Obrigado pela sua sintonia. A todos aqueles que estão espalhados pelos quatro cantos do mundo, em www.896fm.pt.
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0: Ora, porque falamos em música nesta terceira hora, ainda vamos ter três músicas seguidas sem palavras. E vamos também ter a música que fez sucesso aqui no FM da sua rádio. Obrigado por estarem connosco neste início de tarde da sua rádio Antena Livre. Já sabe que estamos bem juntinhos assim no melhor FM do seu quadrante da rádio 89.6. Obrigado só aqueles que agora chegaram. Sejam

0: A voz de Taylor Swift com este Everybody Thinks I'm Fine. Horas e 21 minutos, já estamos com 25 graus, apesar de tudo, ainda temos algum sol a irromper por meio das nuvens. É tempo característico de trevoada, que é o que vai acontecer durante este seu fim de semana. Já dissemos que hoje é o Dia Mundial da Tartaruga, também é o Dia Nacional da Luta contra a Obesidade, e informámo-lo que em Porto Alegre e Celurico da Beira comemora-se o feriado municipal destes concelhos. Fique bem, fique na sua rádio, fique na rádio de todos os dias aqui no Melhor FM, com toda a frequência, é isso que nós esperamos.
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0: É Alejandro Sanz com este Ami Sadif, com este Cuéntame.

Ora, muito bem, esta é Cuéntame de Ami Sadif e Alejandro Sanz, para que ouvimos, acabámos de ouvir. Agora vamos àquele momento mais indie, com três músicas seguidas sem palavras, e dizer que é sempre bom estar consigo até às três, a iniciar a tarde de todos os sábados na sua companhia, e que bom que é. Agora sim, três músicas seguidas sem palavras aqui para estarmos aqui consigo. A

Três músicas seguidas sem palavras com o Hotel California, com Morgan Luna, ainda Stand By Me com B.B. King, de Orquestra Version Cover, ainda Vision com este Hello My Love. 12 horas e 38 minutos, o tempo passa a correr e quase que estamos a fazer história de mais uma emissão aqui da sua rádio. É sempre bom, agradável dizer-lhe que, do fundo do coração, que passe um grande fim de semana e que aproveite todo o tempo do mundo para ser feliz aqui na sua rádio mais feliz de Portugal. É esta a sua Antena Livre. 89.6. Esta é a Antena Livre. Olha que as coisas vão passando, o tempo vai passando e este é mais um programa e que, mesmo assim, o convidamos a ficar connosco até muito próximo das 13.

0: com este tema. Olhe, dizer-lhe que à noite, hoje, no foyer do Teatro de Escola Velha de Gouveia, que o convida para uma especial noite de fados de Coimbra. É uma oportunidade, sem dúvida nenhuma, para desfrutar da tradição e da emoção do fado num ambiente intimista e acolhedor, com uma entrada no valor de 5 euros. A lotação é limitada e, por isso, é necessário reservar o lugar. Poderá ainda fazê-lo no dia de hoje para esta noite de fado, uma noite muito diferente do que aquilo que estamos habituados. Ainda uma outra informação é que o Gouviense Samuel Duarte está a expor em Fornos de Algodres. Samuel Duarte, que é biólogo de Gouveia e é autor da exposição, que pode ser visitada em Fornos de Algodres até ao final deste mês. Ainda dizer que pode ser visitada das 9 às 18 horas nos dias de semana e das 9 às 12h30 aos sábados, como é o caso. Esta exposição está patente ao público na Biblioteca Municipal de Fornos de Algodres, então, como há pouco disse, até final deste mês de maio, que poderá então visitar. Se não o fez ainda, olhe, poderá aproveitar esta exposição então na Biblioteca Municipal em Fornos de Algodres.
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0: Olha, este sucesso em primeiro lugar é dizer-lhe que ninguém fazia conta, mas de facto foi este tema que vamos conhecer que ganhou o Eurofestival da Eurovisão de 2026. Através de Dara, a Bulgária foi a vencedora desta versão. A música fica aqui.

0: Foi assim este tema da Bulgária, que dá pelo nome de Bangaranga, que venceu a Eurovisão de 2026, que aconteceu precisamente há uma semana. Nós estamos quase no final, ainda temos tempo para irmos ao sótão e ir buscar um tema de música que fez sucesso e continuamos a ouvir. E falamos de alguém que interpreta um tema dos ABBA. One of Us, que vamos ouvir, faz parte do sucesso que hoje trazemos.
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0: É uma artista que faz precisamente hoje, ou aliás, no passado dia 20, fez 80 anos. Ela dá pelo nome de Cher.
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Cher nasceu precisamente a 20 de maio de 1946 e é uma cantora, atriz, de personalidade de televisão americana que foi apelidada de deusa do pop. Conhecida pela sua voz grave, de contralto, estilo ousado e com reivindicações constantes, a sua carreira multifacetada abrange 7 décadas, consolidando-a como ícone cultural. Com mais de 100 milhões de discos vendidos, Cher é uma das artistas mais bem-sucedidas da história. As suas conquistas incluem um lugar no Hall da Fama do Rock and Roll, um Oscar, um Emmy, um Grammy, 3 Globos de Ouro, um Cannes, um Prémio Kennedy e um especial, um prémio muito especial do Conselho de Designers de Moda dos Estados Unidos. Ela faz precisamente, ou fez precisamente, 80 anos e está de parabéns, e que a música continue a ligá-la à vida. E nós estamos a finalizar quase esta emissão, apenas 4 minutos. Ainda há tempo para, por exemplo, darmos um cheirinho àquilo que vai ser o tema oficial da seleção portuguesa. É Tuga ou nada?

É este o hino da seleção nacional portuguesa para o Mundial 2026, com Bispo, Jason e também Papillon. Bom, nós estamos a finalizar esta emissão de Sintonia Livre e, com pena, mais uma vez nos vamos despedir. Dizer que é sempre bom voltar hoje 8 dias, mas para já ainda dizer que há bons motivos para continuar até ao último minuto, minutinho, desta emissão de Sintonia Livre.

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1: É isso mesmo, estamos a finalizar. Parece que este tema não quis sair para as nossas despedidas. Agora sim está de volta. Alguns problemas técnicos a nível de internet, mas está resolvido. É assim que finalizamos esta emissão de Sintonia Livre para este dia 23 de maio. Prometemos voltar hoje a 8 dias para mais música e informação. Vamos falar de um sunset que vai decorrer em Vila Nova de Tarsem. Vamos saber todos os pormenores hoje 8 dias. E vamos estar à conversa com o Presidente de Escolas de Desporto de Gouveia a propósito da sua atividade de fim de época. É o resumo daquilo que poderá acontecer neste fim de época da Escola de Desporto Gouveia, com a realização de torneios, que hoje já está a ter lugar um no escalão de juvenis, o Edicup de 2026, com as equipas de Gouveia, de Esteja, Estarreja, Vila Cortês, Guarda Unida e Sabugal, além das Escolas de Desporto de Gouveia. Jogos desde a manhã vão se prolongar para o final da tarde, com jogos a partir das 15 horas e então a grande final a acontecer quando forem 18h20. Portanto, uma ida também a apoiar os jovens jogadores dos juvenis das várias equipas que estão aqui na nossa cidade de Gouveia para esta quinta edição da EDG Cup 2026 em juvenis. Agora sim, até sábado, se Deus quiser, a partir das 10 cá estaremos. Um bom fim de semana, uma ótima semana de trabalho, de férias, de lazer, sobretudo com muita saúde e felicidade. Até sábado, se Deus quiser.

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6: 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Boa tarde. São 13 horas.
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6: 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Boa tarde. São 14 horas.
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7: Bem-vindos, estas são as notícias na Antena Livre. A Direção-Geral de Saúde recomenda cuidados especiais perante a subida das temperaturas previstas até amanhã, com valores acima do normal para esta época do ano, sobretudo no interior e na região sul. A DGS lembra que estão previstos valores superiores a 35 graus em algumas zonas e temperaturas mínimas acima dos 20 graus em distritos no interior e do sul. O aviso surge depois do IPMA, do Instituto Português do Mar e da Atmosfera, ter alertado para a subida das temperaturas e para uma intrusão massiva de poeiras. A entidade sublinha que estes fenómenos se têm tornado mais frequentes, mas insiste que devem continuar a ser acompanhados com atenção. Situações de calor extremo não geram apenas desconforto, comportam também riscos para a saúde, requerendo uma resposta ativa por parte das autoridades, mas também um comportamento preventivo por parte dos cidadãos, refere a nota. Entre as recomendações deixadas à população estão a ingestão regular de água, mesmo sem sede, evitando bebidas alcoólicas e com cafeína, a permanência em ambientes frescos ou climatizados durante 2 a 3 horas por dia e a redução da exposição direta ao sol, em especial entre as 11 e as 17 horas. A DGS aconselha ainda o uso de roupa clara, leve e larga, chapéu, óculos de sol com proteção ultravioleta e protetor solar com fator igual ou superior a 30, renovado de 2 em 2 horas e depois de banhos na praia ou na piscina. As atividades físicas no exterior devem ser evitadas nas horas de maior calor. Já nas viagens de carro, a Autoridade de Saúde recomenda a escolha dos períodos menos quentes e lembra que ninguém deve permanecer dentro de viaturas estacionadas e expostas ao sol. A atenção deve ser reforçada junto dos grupos mais vulneráveis, como crianças, crianças, pessoas idosas, doentes crónicos, grávidas, trabalhadores no exterior e pessoas que vivem isoladas. As crianças devem beber água com frequência e permanecer em espaços frescos e arejados. As menores de 6 meses não devem estar expostas ao sol, direto ou indiretamente. Perante sinais de alerta, como suores intensos, febre, vómitos, náuseas ou pulsação acelerada ou fraca, a DGS recomenda o contacto com o SNS 24 através do 808 24 24 24 ou com o número europeu de emergência, o 112. A Feira Renascentista Terras de Algodres está de regresso para a sua 5ª edição a partir de hoje e promete transformar o centro histórico da aldeia de Algodres num autêntico cenário da época renascentista. Integrada na programação cultural das aldeias de montanha, a iniciativa convida visitantes e comunidade a embarcar numa viagem ao passado através de recriações históricas, animação de rua, cortejos, música e experiências inspiradas na época renascentista. Ao longo de 3 dias, o evento contará com lutas de espadas, espetáculos de fogo, danças e músicas de época, mercado tradicional, ofícios antigos e gastronomia típica da região, além de várias atividades dirigidas a toda a família. A organização promete ainda cortejos históricos pelas ruas da aldeia, recriações temáticas e um ambiente marcado pelos trajes e cenários inspirados no Renascimento. Segundo a divulgação do evento, a edição deste ano pretende proporcionar uma experiência única, cheia de cor, história e animação, reforçando a valorização cultural e patrimonial da aldeia de Algodres e do Conselho de Fornos de Algodres. A entrada é gratuita e a organização desafia os visitantes a vestirem-se a rigor para integrarem o espírito da feira. O Festival Ceia Jazz and Blues regressa à Casa Municipal da Cultura de Ceia entre hoje e domingo, retomando o ambiente intimista do Cineteatro após várias edições realizadas ao ar livre no Parque Verde do Centro de Interpretação da Serra da Estrela. A edição de 2026 reúne músicos e projetos ligados ao jazz contemporâneo, ao soul e improvisação, reforçando a identidade do festival enquanto espaço de descoberta artística, criação musical e aproximação de novos públicos ao jazz. O programa abre hoje às 21h30 com o compositor e contrabaixista André Carvalho, que apresenta Of Fragility and Impermanence, um trabalho marcado pela exploração da fragilidade, da melancolia e da escuta sensorial através da improvisação e da música contemporânea. Amanhã sobe ao palco Zubikila Spencer, com o espetáculo This Is Me, onde a artista cruza jazz, soul e sonoridades contemporâneas numa proposta inspirada nas suas raízes cabo-verdianas. A encerrar o festival, no domingo às 15h30, atua Duarte Ventura Quinteto, liderado pelo vibrafonista Duarte Ventura, num concerto centrado na improvisação, liberdade criativa e transformação sonora. Além dos concertos, o festival estende-se também à comunidade escolar, através de uma parceria com a Escola Profissional da Serra da Estrela, levando o jazz às escolas e promovendo o contacto dos jovens com esta linguagem artística. Os bilhetes estão disponíveis na bilheteira da Casa Municipal da Cultura de Ceia e na Ticketline, com preços de 10 euros por concerto e 20 euros para o pack dos 3 espetáculos. Existem ainda descontos de 50% para portadores de cartão jovem municipal, cartão sénior municipal, pessoas com deficiência igual ou superior a 60% e pessoas em situação de desemprego. Vai hoje para a estrada uma das mais importantes competições do calendário velocipédico, com a realização da 8ª edição do Grande Prémio Internacional Beiras e Serra da Estrela. A prova, que vai atravessar os 16 concelhos da região, é organizada pela Associação de Municípios da Cova da Beira, num percurso superior a 550 km, ligando a Meda à cidade da Guarda. Até domingo, o pelotão, formado por 20 equipas, incluindo formações do ranking da União Ciclista Internacional, da UCI, com 7 países representados: Portugal, Espanha, Colômbia, Argélia, Roménia, Kosovo e Emirados Árabes Unidos, vai sim passar pelos municípios de Almeida, Belmonte, Celurico da Beira, Covilhã, Figueira de Castelo Rodrigo, Fornos de Algodres, Fundão, Gouveia, Guarda, Manteigas, Meda, Penamacor, Pinhel, Sabugal, Ceia e Trancoso. São as autarquias envolvidas numa prova dividida em 3 etapas. A primeira tirada, de 192 km, parte da cidade da Meda e atravessa os concelhos de Pinhel, Trancoso, Figueira de Castelo Rodrigo, Almeida e Celurico da Beira, antes da chegada a Fornos de Algodres. A segunda etapa tem início no Sabugal e vai percorrer 174 km até ao Fundão, passando por Sortelha, Belmonte, Penamacor, Castelo Novo e Alpedrinha. A derradeira etapa, considerada a etapa rainha, começa em Gouveia e termina no centro da cidade da Guarda, no Jardim José de Lemos. Já a subida à Torre, de 2 mil metros, na Serra da Estrela, promete ser o ponto alto da competição e decisivo para a definição do vencedor, num percurso que inclui passagens por Manteiga, Covilhã e Ceia. E agora vamos ao desporto, outras modalidades, a edição é de João Cruz.
8: Oitava edição do Grande Prémio Internacional de Ciclismo Beiras e Serra da Estrela tem início hoje e vai percorrer 16 municípios da Beira Interior. Estradas exigentes, paisagem única e alguns dos cenários mais emblemáticos de Portugal. A primeira etapa, hoje, Meda Forno de Algodão. Numa distância de 192 km e 800 metros, a segunda etapa, Sabugal Fundão. A terceira etapa, Gouveia Guarda. Ao longo de 3 dias, os ciclistas atravessam 16 municípios onde o desporto, a natureza se encontram em cada quilómetro. Amanhã realiza-se às 20 horas, no estádio do Fontelo, a supertaça da Associação Futebol de Viseu entre duas equipas do mesmo concelho que durante o Campeonato da Divisão de Honra lutaram pelo título. A Associação Desportiva de Castro de Leira, Associação Desportiva Recreativa de Lamelas. A Festa do Futebol Distrital, a partir das 20, amanhã, no estádio do Fontelo.
7: João Cruz, no fecho deste bloco de notícias, aqui na sua Antena Livre.
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Este é o Via Rápida, eu sou o Horácio Pascoal e desejo a todos bom fim de semana.

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1: A melhor música no Via Rápida de fim de semana. Daqui a pouco temos a rubrica A Sara Sabe com Sara Santos.

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8: Olá, eu sou a Margarida Lucas. Todos vivemos num mundo de dias bons e dias maus. No entanto, algumas pessoas deixam que os dias maus sejam mais do que os dias bons. Como é que nós podemos evitar ser vítimas destes maus dias? Como é que podemos fugir dos ladrões da felicidade? Hoje vamos lembrar dois destes ladrões. Seja marido, esposa, filhos, pais ou amigos, seja quem for, é preciso respeitar e exigir o respeito daqueles com quem convivemos diariamente. Morar com alguém que não nos valoriza, que nos mente, nos engana e que nos magoa diariamente, rouba totalmente a nossa felicidade. Mas atenção, se decidir deixar uma relação, assuma essa decisão e não sofra com ela. Porque há pessoas que sofrem, com e sem. Outro ladrão da felicidade é trabalhar em algo que não gostamos. Levantar-se todos os dias para passar 8 ou 9 horas onde não gostamos de estar é condenar-nos à infelicidade. Procure um trabalho que o faça feliz, que lhe dê vontade de acordar todos os dias. Cada um sabe aquilo que gosta de fazer. Então vá e procure esse trabalho. Aproveite as suas capacidades e vocações e decida qual o trabalho que o faz feliz.
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13: Antena Livre, boa tarde, 12h36.

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1: Espero que esteja a passar um ótimo dia na companhia da Antena Livre. Agora deixo-lhe aqui uma frase para refletir. A esperança é a chama que nos mantém acesos durante as noites mais escuras e nos guia também para um futuro melhor, cheio de possibilidades e alegrias.

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1: Espero que esteja a passar um bom fim de semana na companhia da Antena Livre, a caminho das três, onde atualizamos a informação. Regresso depois para mais uma hora de Via Rápida.

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7: 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Boa tarde. São 15 horas.
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9: Bem-vindos, estas são as notícias na Antena Livre. A Direção-Geral de Saúde recomenda cuidados especiais perante a subida das temperaturas previstas até amanhã, com valores acima do normal para esta época do ano, sobretudo no interior e na região sul. A DGS lembra que estão previstos valores superiores a 35 graus em algumas zonas e temperaturas mínimas acima dos 20 graus em distritos no interior e do sul. O aviso surge depois do IPMA, do Instituto Português do Mar e da Atmosfera, ter alertado para a subida das temperaturas e para uma intrusão massiva de poeira. A entidade sublinha que estes fenómenos se têm tornado mais frequentes, mas insiste que devem continuar a ser acompanhados com atenção. Situações de calor extremo não geram apenas desconforto, comportam também riscos para a saúde, requerendo uma resposta ativa por parte das autoridades, mas também um comportamento preventivo por parte dos cidadãos, refere a nota. Entre as recomendações deixadas à população estão a ingestão regular de água, mesmo sem sede, evitando bebidas alcoólicas e com cafeína, a permanência em ambientes frescos ou climatizados durante 2 a 3 horas por dia e a redução da exposição direta ao sol, em especial entre as 11 e as 17 horas. A DGS aconselha ainda o uso de roupa clara, leve e larga, chapéu, óculos de sol com proteção ultravioleta e protetor solar com fator igual ou superior a 30, renovado de 2 em 2 horas e depois de banhos na praia ou na piscina. As atividades físicas no exterior devem ser evitadas nas horas de maior calor. Já nas viagens de carro, a Autoridade de Saúde recomenda a escolha dos períodos menos quentes e lembra que ninguém deve permanecer dentro de viaturas estacionadas e expostas ao sol. A atenção deve ser reforçada junto dos grupos mais vulneráveis, como crianças, pessoas idosas, doentes crónicos, grávidas, trabalhadores no exterior e pessoas que vivem isoladas. As crianças devem beber água com frequência e permanecer em espaços frescos e arejados. As menores de 6 meses não devem estar expostas ao sol, direto ou indiretamente. Perante sinais de alerta, como suores intensos, febre, vómitos, náuseas ou pulsação acelerada ou fraca, a DGS recomenda o contacto com o SNS 24 através do 808-24-24-24 ou com o número europeu de emergência, o 112. A Feira Renascentista Terras de Algodres está de regresso para a sua 5ª edição a partir de hoje e promete transformar o centro histórico da aldeia de Algodres num autêntico cenário da época renascentista. Integrada na programação cultural das aldeias de montanha, a iniciativa convida visitantes e comunidade a embarcar numa viagem ao passado através de recriações históricas, animação de rua, cortejos, música e experiências inspiradas na época renascentista. Ao longo de 3 dias, o evento contará com lutas de espadas, espetáculos de fogo, danças e músicas de época, mercado tradicional, ofícios antigos e gastronomia típica da região, além de várias atividades dirigidas a toda a família. A organização promete ainda cortejos históricos pelas ruas da aldeia, recriações temáticas e um ambiente marcado pelos trajes e cenários inspirados no Renascimento. Segundo a divulgação do evento, a edição deste ano pretende proporcionar uma experiência única, cheia de cor, história e animação, reforçando a valorização cultural e patrimonial da aldeia de Algodres e do Conselho de Fornos de Algodres. A entrada é gratuita e a organização desafia os visitantes a vestirem-se a rigor para integrarem o espírito da feira. O Festival Ceia Jazz and Blues regressa à Casa Municipal da Cultura de Ceia entre hoje e domingo, retomando o ambiente intimista do Cineteatro após várias edições realizadas ao ar livre no Parque Verde do Centro de Interpretação da Serra da Estrela. A edição de 2026 reúne músicos e projetos ligados ao jazz contemporâneo, ao soul e improvisação, reforçando a identidade do festival enquanto espaço de descoberta artística, criação musical e aproximação de novos públicos ao jazz. O programa abre hoje às 21h30 com o compositor e contrabaixista André Carvalho, que apresenta Of Fragility and Impermanence, um trabalho marcado pela exploração da fragilidade, da melancolia e da escuta sensorial através da improvisação e da música contemporânea. Amanhã sobe ao palco Zubikila Spencer, com o espetáculo This Is Me, onde a artista cruza jazz, soul e sonoridades contemporâneas numa proposta inspirada nas suas raízes cabo-verdianas. A encerrar o festival, no domingo às 15h30, atua Duarte Ventura Quinteto, liderado pelo vibrafonista Duarte Ventura, num concerto centrado na improvisação, liberdade criativa e transformação sonora. Além dos concertos, o festival estende-se também à comunidade escolar, através de uma parceria com a Escola Profissional da Serra da Estrela, levando o jazz às escolas e promovendo o contacto dos jovens com esta linguagem artística. Os bilhetes estão disponíveis na bilheteira da Casa Municipal da Cultura de Ceia e na Ticketline, com preços de 10 euros por concerto e 20 euros para o pack dos 3 espetáculos. Existem ainda descontos de 50% para portadores de cartão jovem municipal, cartão sénior municipal, pessoas com deficiência igual ou superior a 60% e pessoas em situação de desemprego. Vai hoje para a estrada uma das mais importantes competições do calendário velocipédico, com a realização da 8ª edição do Grande Prémio Internacional Beiras e Serra da Estrela. A prova, que vai atravessar os 16 concelhos da região, é organizada pela Associação de Municípios da Cova da Beira, num percurso superior a 550 km, ligando a Meda à cidade da Guarda. Até domingo, o pelotão, formado por 20 equipas, incluindo formações do ranking da União Ciclista Internacional, do UCI, com 7 países representados: Portugal, Espanha, Colômbia, Argélia, Roménia, Kosovo e Emirados Árabes Unidos, vai sim passar pelos municípios de Almeida, Belmonte, Celurita Beira, Covilhã, Figueira de Castelo Rodrigo, Fornos de Algodres, Fundão, Gouveia, Guarda, Manteigas, Meda, Penamacor, Pinhel, Sabugal, Ceia e Trancoso. São as autarquias envolvidas numa prova dividida em 3 etapas. A primeira tirada, de 192 km, parte da cidade da Meda e atravessa os concelhos de Pinhel, Trancoso, Figueira de Castelo Rodrigo, Almeida e Celurico da Beira, antes da chegada a Fornos de Algodres. A segunda segunda etapa tem início no Sabugal e vai percorrer 174 km até ao Fundão, passando por Sortelha, Belmonte, Penamacor, Castelo Novo e Alpedrinha. A derradeira etapa, considerada a etapa rainha, começa em Gouveia e termina no centro da cidade da Guarda, no Jardim José de Lemos. Já a subida à Torre, de 2 mil metros, na Serra da Estrela, promete ser o ponto alto da competição e decisivo para a definição do vencedor, num percurso que inclui passagens por Manteiga, Covilhã e Ceia. E agora vamos ao desporto, outras modalidades, a edição é de João Cruz.
10: Oitava edição do Grande Prémio Internacional de Ciclismo Beiras e Serra da Estrela tem início hoje e vai percorrer 16 municípios da Beira Interior. Estradas exigentes, paisagem única e alguns dos cenários mais emblemáticos de Portugal. A primeira etapa, hoje, Meda Forno de Algona. Numa distância de 192 km e 800 metros. A segunda etapa, Sabugal Fundão. A terceira etapa, Gouveia Guarda. Ao longo de 3 dias, os ciclistas atravessam 16 municípios onde o desporto, a natureza, se encontram em cada quilómetro. Amanhã realiza-se às 20 horas, no estádio do Fontelo, a supertaça da Associação Futebol de Viseu entre duas equipas do mesmo concelho que durante o Campeonato de Divisão de Honra lutaram pelo título. A Associação Desportiva de Castro de Leira, Associação Desportiva Recreativa de Lamelas. A Festa do Futebol Distrital, a partir das 20, amanhã, no estádio do Fontelo.
9: João Cruz, no fecho deste bloco de notícias, aqui na sua Antena Livre.
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Boa tarde, está com a antena livre, preparados para ouvir boa música. Este é o Via Rápida, eu sou o Horácio Pascoal e desejo a todos bom fim de semana.

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0: da chegada.
1: Espero que esteja a passar um ótimo dia na companhia de Antena Livre. Agora deixo-lhe aqui uma frase para refletir. 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
1: Antena Livre, boa tarde, 3:37.

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1: Via rápida em edição neste sábado, quase a chegar ao fim. Amanhã estou de regresso para mais uma edição. Depois das 4, Terra de Sonhos com Susana Cristina.

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0: 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Boa tarde, são 16 horas.
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8: Bem-vindos, estas são as notícias na Antena Livre. A Direção-Geral de Saúde recomenda cuidados especiais. Perante a subida das temperaturas previstas até amanhã, com valores acima do normal para esta época do ano, sobretudo no interior e na região sul. A DGS lembra que estão previstos valores superiores a 35 graus em algumas zonas e temperaturas mínimas acima dos 20 graus em distritos no interior e do sul. O aviso surge depois do IPMA, do Instituto Português do Mar e da Atmosfera, ter alertado para a subida das temperaturas e para uma intrusão massiva de poeiras. A entidade sublinha que estes fenómenos se têm tornado mais frequentes, mas insiste que devem continuar a ser acompanhados com atenção. Situações de calor extremo não geram apenas desconforto, comportam também riscos para a saúde, requerendo uma resposta ativa por parte das autoridades, mas também um comportamento preventivo por parte dos cidadãos, refere a nota. Entre as recomendações deixadas à população estão a ingestão regular de água, mesmo sem sede, evitando bebidas alcoólicas e com cafeína, a permanência em ambientes frescos ou climatizados durante 2 a 3 horas por dia e a redução da exposição direta ao sol, em especial entre as 11 e as 17 horas. A DGS aconselha ainda o uso de roupa clara, leve e larga, chapéu, óculos de sol com proteção ultravioleta e protetor solar com fator igual ou superior a 30, renovado de 2 em 2 horas e depois de banhos na praia ou na piscina. As atividades físicas no exterior devem ser evitadas nas horas de maior calor. Já nas viagens de carro, a Autoridade de Saúde recomenda a escolha dos períodos menos quentes e lembra que ninguém deve permanecer dentro de viaturas estacionadas e expostas ao sol. A atenção deve ser reforçada junto dos grupos mais vulneráveis, como crianças, crianças, pessoas idosas, doentes crónicos, grávidas, trabalhadores no exterior e pessoas que vivem isoladas. As crianças devem beber água com frequência e permanecer em espaços frescos e arejados. As menores de 6 meses não devem estar expostas ao sol, direto ou indiretamente. Perante sinais de alerta, como suores intensos, febre, vómitos, náuseas ou pulsação acelerada ou fraca, a DGS recomenda o contacto com o SNS 24 através do 808-24-24-24 ou com o número europeu de emergência, o 112. A Feira Renascentista Terras de Algodres está de regresso para a sua 5ª edição a partir de hoje e promete transformar o centro histórico da aldeia de Algodres num autêntico cenário da época renascentista. Integrada na programação cultural das aldeias de montanha, a iniciativa convida visitantes e comunidade a embarcar numa viagem ao passado através de recriações históricas, animação de rua, cortejos, música e experiências inspiradas na época renascentista. Ao longo de 3 dias, o evento contará com lutas de espadas, espetáculos de fogo, danças e músicas de época, mercado tradicional, ofícios antigos e gastronomia típica da região, além de várias atividades dirigidas a toda a família. A organização promete ainda cortejos históricos pelas ruas da aldeia, recriações temáticas e um ambiente marcado pelos trajes e cenários inspirados no Renascimento. Segundo a divulgação do evento, a edição deste ano pretende proporcionar uma experiência única, cheia de cor, história e animação, reforçando a valorização cultural e patrimonial da aldeia de Algodres e do Conselho de Fornos de Algodres. A entrada é gratuita e a organização desafia os visitantes a vestirem-se a rigor para integrarem o espírito da feira. O Festival Ceia Jazz and Blues regressa à Casa Municipal da Cultura de Ceia entre hoje e domingo, retomando o ambiente intimista do Cineteatro após várias edições realizadas ao ar livre no Parque Verde do Centro de Interpretação da Serra da Estrela. A edição de 2026 reúne músicos e projetos ligados ao jazz contemporâneo, ao soul e improvisação, reforçando a identidade do festival enquanto espaço de descoberta artística, criação musical e aproximação de novos públicos ao jazz. O programa abre hoje às 21h30 com o compositor e contrabaixista André Carvalho, que apresenta Of Fragility and Impermanence, um trabalho marcado pela exploração da fragilidade, da melancolia e da escuta sensorial através da improvisação e da música contemporânea. Amanhã sobe ao palco Zubikila Spencer, com o espetáculo This Is Me, onde a artista cruza jazz, soul e sonoridades contemporâneas numa proposta inspirada nas suas raízes cabo-verdianas. A encerrar o festival, no domingo às 15h30, atua Duarte Ventura Quinteto, liderado pelo vibrafonista Duarte Ventura, num concerto centrado na improvisação, liberdade criativa e transformação sonora. Além dos concertos, o festival estende-se também à comunidade escolar, através de uma parceria com a Escola Profissional da Serra da Estrela, levando o jazz às escolas e promovendo o contacto dos jovens com esta linguagem artística. Os bilhetes estão disponíveis na bilheteira da Casa Municipal da Cultura de Ceia e na Ticketline, com preços de 10 euros por concerto e 20 euros para o pack dos 3 espetáculos. Existem ainda descontos de 50% para portadores de cartão jovem municipal, cartão sénior municipal, pessoas com deficiência igual ou superior a 60% e pessoas em situação de desemprego. Vai hoje para a estrada uma das mais importantes competições do calendário velocipédico, com a realização da 8ª edição do Grande Prémio Internacional Beiras e Serra da Estrela. A prova, que vai atravessar os 16 concelhos da região, é organizada pela Associação de Municípios da Cova da Beira, num percurso superior a 550 km, ligando a Meda à cidade da Guarda. Até domingo, o pelotão, formado por 20 equipas, incluindo formações do ranking da União Ciclista Internacional, da UCI, com 7 países representados: Portugal, Espanha, Colômbia, Argélia, Roménia, Kosovo e Emirados Árabes Unidos, vai sim passar pelos municípios de Almeida, Belmonte, Celurico da Beira, Covilhã, Figueira de Castelo Rodrigo, Fornos de Algodres, Fundão, Gouveia, Guarda, Manteigas, Meda, Penamacor, Pinhel, Sabugal, Ceia e Trancoso. São as autarquias envolvidas numa prova dividida em 3 etapas. A primeira tirada, de 192 km, parte da cidade da Meda e atravessa os concelhos de Pinhel, Trancoso, Figueira de Castelo Rodrigo, Almeida e Celurico da Beira, antes da chegada a Fornos de Algodres. A segunda etapa tem início no Sabugal e vai percorrer 174 km até ao Fundão, passando por Sortelha, Belmonte, Penamacor, Castelo Novo e Alpedrinha. A derradeira etapa, considerada a etapa rainha, começa em Gouveia e termina no centro da cidade da Guarda, no Jardim José de Lemos. Já a subida à torre, de 2 mil metros, na Serra da Estrela, promete ser o ponto alto da competição e decisivo para a definição do vencedor, num percurso que inclui passagens por Manteiga, Covilhã e Ceia. E agora vamos ao desporto, outras modalidades. A edição é de João Cruz.
9: Oitava edição do Grande Prémio Internacional de Ciclismo Beiras e Serra da Estrela tem início hoje e vai percorrer 16 municípios da Beira Interior. Estradas exigentes, paisagem única e alguns dos cenários mais emblemáticos de Portugal. A primeira etapa, hoje, Meda Forno de Algodão. Numa distância de 192 km e 800 metros, a segunda etapa, Sabugal Fundão. A terceira etapa, Gouveia Guarda. Ao longo de 3 dias, os ciclistas atravessam 16 municípios onde o desporto, a natureza, se encontram em cada quilómetro. Amanhã realiza-se às 20 horas, no estádio do Fontelo, a supertaça da Associação Futebol de Viseu entre duas equipas do mesmo concelho que durante o Campeonato de Divisão de Honra lutaram pelo título. A Associação Desportiva de Castro de Aire, Associação Desportiva Recreativa de Lamelas. A Festa do Futebol Distrital, a partir das 20, amanhã, no estádio do Fontelo.
8: João Cruz, no fecho deste bloco de notícias, aqui na sua Antena Livre.
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3: Olá, boa tarde, bem-vindos à Terra dos Sonhos, que regressa neste sábado. Hoje é dia 23 de maio, para mais uma viagem feita de música, emoções, memórias e boa companhia. Até às 18 horas deixe-se levar por canções que nos tocam, histórias que nos inspiram e momentos pensados para tornar esta tarde ainda mais especial. Aqui na Antena Livre em 89.6 FM e para todo o mundo em 896fm.pt. Podem seguir-nos também nas redes sociais, nomeadamente no Facebook oficial da Antena Livre e no Facebook do programa Terra dos Sonhos. Também estamos no Instagram Terra dos Sonhos, 2 horas para parar o tempo e deixar a música falar-nos ao ouvido. Daqui a pouco vamos ter por cá a rubrica Arts Up com os eventos culturais, os destaques dos eventos culturais na nossa região. E ainda nesta primeira hora vamos saber onde moram os sonhos. Bom fim de semana, é sábado, está calor, aproveitem a tarde da melhor maneira, mas sempre com a nossa companhia.

primavera com sabor a verão. Que caloraço, quem diria, não é? Há muita gente na praia, nas praias fluviais. Abrimos a emissão de hoje com Toulouse My Life e eu com uma carga de constipação, não sei se sabem. Quando mudam estas temperaturas, ressinto-me logo. Enfim. Toulouse My Life, dos White Lies, foi lançada em 2009, tornou-se um dos maiores êxitos da banda britânica, com uma sonoridade intensa e melancólica, mistura o pós-punk e o indie rock, com fortes influências de bandas como, por exemplo, Joy Division,

Metallica, também conhecido como The Black Album, é diferente do estilo mais agressivo da banda até então. Esta canção representa e apresenta uma abordagem mais melódica e emocional, tornando-se um dos temas mais marcantes da banda Metallica. Depois, Hearts Up. Boa viagem, se for caso disso. Bom trabalho para todos aqueles que estão a trabalhar.

0: sugestão e que boa recordação para os Metallica de Unforgiven. Boa tarde, bom fim de semana, tarde para este sábado. Hoje é dia 23 de maio e já a seguir vamos à rubrica Arts.
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0: Vamos aos destaques culturais. O Festival Artis 2026 decorre entre este mês e o próximo, com exposições, concertos, cinema, oficinas criativas e debates culturais. O 21º Ceia Jazz e Blues Festival recebe artistas nacionais e internacionais, incluindo a cantora cabo-verdiana Zubiquila Spencer, num dos eventos culturais mais importantes da Serra da Estrela. A Casa Municipal da Cultura de Ceia reforçou a programação com música, teatro, cinema e atividades para as famílias. O Festus, Festival de Tunas traz serenatas, música académica e animação ao centro da cidade. Ainda no concelho, em Valzim, volta a acolher o projeto cultural Ocupar a Velga, dedicado à criação artística e intervenção cultural comunitária. Em Viseu, o Mercado 2 de Maio recebe uma homenagem cultural a Augusto Hilário, celebrando o fado de Coimbra e o património musical português. O evento Pro Vinho e Queijo junta mais de 100 vinhos e dezenas de queijos DOP da região centro. A Agenda Cultural Viseu Agenda reúne ainda concertos, teatro, exposições e gastronomia ao longo deste mês de maio. O Teatro Viriato e o Carmo 21 continuam com concertos, peças de teatro e performances contemporâneas durante todo este mês. Mangualde recebe sessões de cinema e iniciativas culturais integradas em festivais regionais. Em Santa Combadão há eventos ligados à gastronomia, também agendados já workshops e debates culturais. Tondela acolhe a exposição Os Segredos da Olaria de Molelos, dedicada ao património artesanal. Em Coimbra continuam os ciclos ligados ao Fado de Coimbra, concertos universitários e programação académica de primavera. Continuação da programação cultural do CISE, voltando a Ceia, e do Observatório Astronómico de Travancinha, com atividades de natureza, ciência e observação astronómica. As aldeias de montanha continuam com iniciativas ligadas ao turismo cultural e sustentável na região da Serra da Estrela.
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0: Em Mangualde, este domingo, dia 24 de maio, Mercado da Saudade, com artesanato, gastronomia e animação cultural. Ainda este também domingo, sessão de cinema Guerreiros do K-Pop. O auditório e complexo paroquial mantém programação de teatro e também espetáculos. Em Viseu, Ecstatic Dance Viseu, evento de dança e música, continua a Bienal What's Beyond That Border, com exposições e performances. Agenda ativa com concertos, workshops literários e programação contemporânea. Em Santa Combadão, no próximo dia 30 deste mês de maio, colóquio Dão Fala de Futebol, e no dia 31, workshop de massa fresca artesanal no Solar Alegria. A Casa da Cultura apresenta concertos e espetáculos durante toda a primavera. Em Tondela, programação ligada ao Museu do Caramulo e eventos culturais itinerantes na região Dão Lafões. A agenda cultural da Cidade da Guarda continua com exposições, concertos, teatro e programação municipal de primavera-verão. Em Tábua, Oliveira do Hospital e Arganil recebem eventos ligados à região do Dão, como por exemplo gastronomia, vinho e património cultural, continuam ao longo da primavera. Tábua Lisboa mantém iniciativas culturais municipais e exposições temáticas. Gouveia, Fornos de Algodres e Celúrico da Beira decorrem atividades relacionadas com as aldeias de montanha, património serrano, caminhadas culturais e gastronomia regional. Em Coimbra, continua a programação académica e cultural da cidade com Fado de Coimbra, concertos universitários, teatro e festivais de primavera. Decorre desde o passado dia 22 e até ao dia 30 deste mês de maio, na Praça da Canção e em vários pontos históricos de Coimbra, a emblemática Queima das Fitas. Principais concertos depois de Plutónio no dia 22 e Dilás no dia 23. Este domingo sobe ao palco Kim Barreiros. No dia 25, Slow J. No dia 26, Melody e Luan Pereira. 27, Morad. No dia 28, MC Cabelinho. No dia 29, Orochi e Chico da Tina. E no dia 30, GNR Fingertips e Yves La Rock. Tradições académicas, além dos concertos, a Queima das Fitas de Coimbra inclui ainda a monumental serenata, o cortejo académico, a benção das pastas, será o académico e a atuação de tunas e grupos de fado universitário. Quanto aos bilhetes, o passe geral ronda aos 60 euros, com bilhetes diários entre os 12 e os 19 euros.
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0: A cultura sempre em alta com a rubrica Arts Up, que regressa daqui a uma hora. Boa tarde. 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A música está no olhar. Está no ouvido. A música está na ponta dos dedos e está no coração. 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A música está onde nós estamos. A música está aqui. Terra dos sonhos. Para já, ninguém nos vai tirar o sol nem o calor, até porque as temperaturas rondam os 30 graus e alguns dias até vai ultrapassar esses 30 graus. Mas isto para vos falar do álbum que se chama Ninguém Nos Vai Tirar o Sol. É da Joana Espadinha, foi lançada em 2021, com uma sonoridade pop leve e contagiante. Este tema, Mau Feitio, aborda de forma bem humorada os pequenos conflitos, amus e guerras de poder que acontecem nas relações. Daqui a pouco vamos saber onde moram os sonhos.

0: Desde de Michael Chance, que saudades dos In Excess e que saudades deste ano de 1990, By My Side. Faz parte do álbum X, diferente do estilo mais enérgico habitual da banda. Esta é uma balada intimista e emocional, marcada pela simplicidade acústica e pela voz intensa de Michael Chance, o malogrado vocalista dos In Excess. Está na hora, vamos saber onde moram os sonhos.
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0: Na rubrica Onde Moram os Sonhos, vamos deixar o coração viajar ao som de Break the Chain, do Jean Love Jezebel, uma canção melancólica e apaixonada que fala das correntes invisíveis, das emoções, das saudades que permanecem e da coragem de amar, mesmo quando tudo parece distante. Entre sombras e esperança, este tema recorda-nos que há sentimentos que nunca se quebram porque continuam a morar em silêncio dentro de nós. A canção convida-nos a acreditar que nenhuma corrente é mais forte do que dois corações que se procuram no escuro para voltar a encontrar a luz.

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1: E como nós estamos por cá o sábado das 16 até às 18, amanhã domingo também estaremos por cá a partir das 10 até ao meio-dia e por isso mesmo, onde moram os sonhos, regressa amanhã. Agora trazemos uma das grandes canções, eu pelo menos gosto, espero que vocês também. Chama-se Colors, é dos Black Pumas, foi lançada em 2019, tornou-se um dos maiores sucessos da dupla texana, misturando soul, gospel e funk psicadélico. A música fala sobre diversidade, união e esperança, usando as cores como metáfora para as diferentes experiências e pessoas no mundo. Com uma sonoridade intensa e emotiva, esta canção Colors recebeu várias nomeações para Record of the Year e Best American Roots Performance nos Grammy Awards de 2021, ajudando os Black Pumas a alcançarem reconhecimento internacional. Para ouvir agora Colors. Estamos quase de saída desta primeira hora da Terra dos Sonhos. Tarde para este sábado, hoje é dia 23 de maio. Estamos aqui na Antena.

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0: 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Boa tarde. São 17 horas.
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8: Bem-vindos, estas são as notícias na Antena Livre. A Direção-Geral de Saúde recomenda cuidados especiais perante a subida das temperaturas previstas até amanhã, com valores acima do normal para esta época do ano, sobretudo no interior e na região sul. A DGS lembra que estão previstos valores superiores a 35 graus em algumas zonas e temperaturas mínimas acima dos 20 graus em distritos no interior e do sul. O aviso surge depois do IPMA, do Instituto Português do Mar e da Atmosfera, ter alertado para a subida das temperaturas e para uma intrusão massiva de poeira. A entidade sublinha que estes fenómenos se têm tornado mais frequentes, mas insiste que devem continuar a ser acompanhados com atenção. Situações de calor extremo não geram apenas desconforto, comportam também riscos para a saúde, requerendo uma resposta ativa por parte das autoridades, mas também um comportamento preventivo por parte dos cidadãos, refere a nota. Entre as recomendações deixadas à população estão a ingestão regular de água, mesmo sem sede, evitando bebidas alcoólicas e com cafeína, a permanência em ambientes frescos ou climatizados durante 2 a 3 horas por dia e a redução da exposição direta ao sol, em especial entre as 11 e as 17 horas. A DGS aconselha ainda o uso de roupa clara, leve e larga, chapéu, óculos de sol com proteção ultravioleta e protetor solar com fator igual ou superior a 30, renovado de 2 em 2 horas e depois de banhos na praia ou na piscina. As atividades físicas no exterior devem ser evitadas nas horas de maior calor. Já nas viagens de carro, a Autoridade de Saúde recomenda a escolha dos períodos menos quentes e lembra que ninguém deve permanecer dentro de viaturas estacionadas e expostas ao sol. A atenção deve ser reforçada junto dos grupos mais vulneráveis, como crianças, pessoas idosas, doentes crónicos, grávidas, trabalhadores no exterior e pessoas que vivem isoladas. As crianças devem beber água com frequência e permanecer em espaços frescos e arejados. As menores de 6 meses não devem estar expostas ao sol, direto ou indiretamente. Perante sinais de alerta, como suores intensos, febre, vómitos, náuseas ou pulsação acelerada ou fraca, a DGS recomenda o contacto com o SNS 24 através do 808-24-24-24 ou com o número europeu de emergência, o 112. A Feira Renascentista Terras de Algodres está de regresso para a sua 5ª edição a partir de hoje e promete transformar o centro histórico da aldeia de Algodres num autêntico cenário da época renascentista. Integrada na programação cultural das aldeias de montanha, a iniciativa convida visitantes e comunidade a embarcar numa viagem ao passado através de recriações históricas, animação de rua, cortejos, música e experiências inspiradas na época renascentista. Ao longo de 3 dias, o evento contará com lutas de espadas, espetáculos de fogo, danças e músicas de época, mercado tradicional, ofícios antigos e gastronomia típica da região, além de várias atividades dirigidas a toda a família. A organização promete ainda cortejos históricos pelas ruas da aldeia, recriações temáticas e um ambiente marcado pelos trajes e cenários inspirados no Renascimento. Segundo a divulgação do evento, a edição deste ano pretende proporcionar uma experiência única, cheia de cor, história e animação, reforçando a valorização cultural e patrimonial da aldeia de Algodres e do Conselho de Fornos de Algodres. A entrada é gratuita e a organização desafia os visitantes a vestirem-se a rigor para integrarem o espírito da feira. O Festival Ceia Jazz and Blues regressa à Casa Municipal da Cultura de Ceia entre hoje e domingo, retomando o ambiente intimista do Cineteatro após várias edições realizadas ao ar livre no Parque Verde do Centro de Interpretação da Serra da Estrela. A edição de 2026 reúne músicos e projetos ligados ao jazz contemporâneo, ao soul e improvisação, reforçando a identidade do festival enquanto espaço de descoberta artística, criação musical e aproximação de novos públicos ao jazz. O programa abre hoje às 21h30 com o compositor e contrabaixista André Carvalho, que apresenta Of Fragility and Impermanence, um trabalho marcado pela exploração da fragilidade, da melancolia e da escuta sensorial através da improvisação e da música contemporânea. Amanhã sobe ao palco Zubikila Spencer, com o espetáculo This Is Me, onde a artista cruza jazz, soul e sonoridades contemporâneas numa proposta inspirada nas suas raízes cabo-verdianas. A encerrar o festival, no domingo às 15h30, atua Duarte Ventura Quinteto, liderado pelo vibrafonista Duarte Ventura, num concerto centrado na improvisação, liberdade criativa e transformação sonora. Além dos concertos, o festival estende-se também à comunidade escolar, através de uma parceria com a Escola Profissional da Serra da Estrela, levando o jazz às escolas e promovendo o contacto dos jovens com esta linguagem artística. Os bilhetes estão disponíveis na bilheteira da Casa Municipal da Cultura de Ceia e na Ticketline, com preços de 10 euros por concerto e 20 euros para o pack dos 3 espetáculos. Existem ainda descontos de 50% para portadores de cartão jovem municipal, cartão sénior municipal, pessoas com deficiência igual ou superior a 60% e pessoas em situação de desemprego. Vai hoje para a estrada uma das mais importantes competições do calendário velocipédico, com a realização da 8ª edição do Grande Prémio Internacional Beiras e Serra da Estrela. A prova, que vai atravessar os 16 concelhos da região, é organizada pela Associação de Municípios da Cova da Beira, num percurso superior a 550 km, ligando a Meda à cidade da Guarda. Até domingo, o pelotão, formado por 20 equipas, incluindo formações do ranking da União Ciclista Internacional, do UCI, com 7 países representados: Portugal, Espanha, Colômbia, Argélia, Roménia, Kosovo e Emirados Árabes Unidos. Vai assim passar pelos municípios de Almeida, Belmonte, Celurico da Beira, Covilhã, Figueira de Castelo Rodrigo, Fornos de Algodres, Fundão, Gouveia, Guarda, Manteigas, Meda, Penamacor, Pinhel, Sabugal, Ceia e Trancoso. São as autarquias envolvidas numa prova dividida em 3 etapas. A primeira tirada, de 192 km, parte da cidade da Meda e atravessa os concelhos de Pinhel, Trancoso, Figueira de Castelo Rodrigo, Almeida e Sedurigo da Beira, antes da chegada a Fornos de Algodres. A segunda etapa tem início no Sabugal e vai percorrer 174 km até ao Fundão, passando por Sortelha, Belmonte, Penamacor, Castelo Novo e Alpedrinha. A derradeira etapa, considerada a etapa rainha, começa em Gouveia e termina no centro da cidade da Guarda, no Jardim José de Lemos. Já a subida à Torre, de 2 mil metros, na Serra da Estrela, promete ser o ponto alto da competição e decisivo para a definição do vencedor, num percurso que inclui passagens por Manteiga, Covilhã e Ceia. E agora vamos ao desporto, outras modalidades, a edição é de João Cruz.
9: Oitava edição do Grande Prémio Internacional de Ciclismo Beiras e Serra da Estrela tem início hoje e vai percorrer 16 municípios da Beira Interior. Estradas exigentes, paisagem única e alguns dos cenários mais emblemáticos de Portugal. A primeira etapa, hoje, Meda Fornos de Algodre. Numa distância de 192 km e 800 metros. A segunda etapa, Sabugal Fundão. A terceira etapa, Gouveia Guarda. Ao longo de 3 dias, os ciclistas atravessam 16 municípios onde o desporto, a natureza, se encontram em cada quilómetro. Amanhã realiza-se às 20 horas, no estádio do Fontelo, a supertaça da Associação Futebol de Viseu entre duas equipas do mesmo concelho que durante o Campeonato de Divisão de Honra lutaram pelo título. A Associação Desportiva de Castro de Leira, Associação Desportiva Recreativa de Lamelas. A Festa do Futebol Distrital, a partir das 20, amanhã, no estádio do Fontelo.
8: João Cruz, no fecho deste bloco de notícias, aqui na sua Antena Livre.
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0: seria necessário voltar a repicar esses discos, não é? Como outros, para poder avaliar bem coisas que talvez nos esclarecessem e nos abrissem novos caminhos.
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0: Susana Cristina.
1: Entramos agora na segunda hora do programa Terra dos Sonhos aqui na sua Antena Livre. Até às 18 horas continuamos juntos numa viagem feita de canções, emoções, memórias e histórias que tocam o coração. Obrigada por estar desse lado nesta tarde de sábado, dia 23 de maio, acompanhando-nos aqui na Antena Livre em 89.6 FM, também online em www.896fm.pt. E se a esta hora não nos consegue ouvir, já sabe, esta emissão regressa na madrugada com repetição entre as 2 e as 4 da manhã. Aumente o som, abrando o ritmo do dia e deixe-se levar, porque os sonhos não têm hora marcada aqui. Continuam bem acordados e bem presentes. Daqui a pouco regressa a rubrica Arts Up nesta segunda e última hora da Terra dos Sonhos. Trazemos também um espaço dedicado à saúde e ao bem-estar. Vamos lá animar esta tarde quente de sábado. Hoje é dia 23 de maio. Estamos por cá ao sábado das 16 até às 18 horas, aos domingos das 10 ao meio-dia e, já sabem, tanto na madrugada de sábado como na madrugada de domingo, este programa é repetido entre as 2 e as 4 da manhã. Para aqueles que não podem acompanhar a esta hora, acompanham de madrugada.

Abrimos esta segunda e última hora com a canção Castle in the Snow, do artista francês de Evner, em colaboração com Kate Bostany. Tornou-se um dos grandes êxitos da música eletrónica chill e deep house da década de 2010. Esta canção mistura uma sonoridade melancólica e envolvente com a voz delicada e emotiva, criando uma atmosfera sonhadora e cinematográfica. Boa tarde, bom fim de semana. Cars and Girls, os Prefab Sprouts. Daqui a pouco, a WhatsApp.

Lembravam-se desta, da década de 80, foi lançada em 1988. Cars and Girls, os Prefab Sprout, foi um sucesso enorme. Eu disse há pouco que já a seguir era a rubrica Artsup, mas ainda temos tempo de ir aqui ao lado. Vamos até a Espanha. Trazemos aquele que foi o grande tema e o primeiro que lançou a cantora espanhola Rosalía para o reconhecimento internacional. Lançada em 2018, a canção faz parte do álbum El Mal Querer e mistura o flamenco tradicional com sonoridades urbanas, eletrónicas e influências do pop contemporâneo. Chama-se Malamente, Rosalía, para ouvir agora e depois, sim, Artsup. Até já.

0: Malamente.
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3: Vamos aos destaques culturais. O Festival Artis 2026 decorre entre este mês e o próximo, com exposições, concertos, cinema, oficinas criativas e debates culturais. O 21º Ceia Jazz e Blues Festival recebe artistas nacionais e internacionais, incluindo a cantora cabo-verdiana Zubiquila Spencer, num dos eventos culturais mais importantes da Serra da Estrela. A Casa Municipal da Cultura de Ceia reforçou a programação com música, teatro, cinema e atividades para as famílias. O Festus, Festival de Tunas traz serenatas, música académica e animação ao centro da cidade. Ainda no concelho, em Valzim, volta a acolher o projeto cultural Ocupar a Velga, dedicado à criação artística e intervenção cultural comunitária. Em Viseu, o Mercado 2 de Maio recebe uma homenagem cultural a Augusto Hilário, celebrando o fado de Coimbra e o património musical português. O evento Pro Vinho e Queijo junta mais de 100 vinhos e dezenas de queijos DOP da região centro. A Agenda Cultural Viseu Agenda reúne ainda concertos, teatro, exposições e gastronomia ao longo deste mês de maio. O Teatro Viriato e o Carmo 21 continuam com concertos, peças de teatro e performances contemporâneas durante todo este mês. Mangualde recebe sessões de cinema e iniciativas culturais integradas em festivais regionais. Em Santa Combadão há eventos ligados à gastronomia, também agendados já workshops e debates culturais. Tondela acolhe a exposição Os Segredos da Olaria de Molelos, dedicada ao património artesanal. Em Coimbra continuam os ciclos ligados ao Fado de Coimbra, concertos universitários e programação académica de primavera. Continuação da programação cultural do CISE, voltando a Ceia, e do Observatório Astronómico de Travancinha, com atividades de natureza, ciência e observação astronómica. As aldeias de montanha continuam com iniciativas ligadas ao turismo cultural e sustentável na região da Serra da Estrela.
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3: Em Mangualde, este domingo, dia 24 de maio, Mercado da Saudade, com artesanato, gastronomia e animação cultural. Ainda este também domingo, sessão de cinema Guerreiros do K-Pop. O auditório e complexo paroquial mantém programação de teatro e também espetáculos. Em Viseu, Ecstatic Dance Viseu, evento de dança e música, continua a Bienal What's Beyond That Border, com exposições e performances. Agenda ativa com concertos, workshops literários e programação contemporânea. Em Santa Combadão, no próximo dia 30 deste mês de maio, colóquio Dão Fala de Futebol, e no dia 31, workshop de massa fresca artesanal no Solar Alegria. A Casa da Cultura apresenta concertos e espetáculos durante toda a primavera. Em Tondela, programação ligada ao Museu do Caramulo e eventos culturais itinerantes na região Dão Lafões. A agenda cultural da Cidade da Guarda continua com exposições, concertos, teatro e programação municipal de primavera-verão. Em Tábua, Oliveira do Hospital e Arganil recebem eventos ligados à região do Dão, como por exemplo gastronomia, vinho e património cultural, continuam ao longo da primavera. Tábua mantém iniciativas culturais municipais e exposições temáticas. Gouveia, Fornos de Algodres e Celúrico da Beira decorrem atividades relacionadas com as aldeias de montanha, património serrano, caminhadas culturais e gastronomia regional. Em Coimbra, continua a programação académica e cultural da cidade com Fado de Coimbra, concertos universitários, teatro e festivais de primavera. Decorre desde o passado dia 22 e até ao dia 30 deste mês de maio, na Praça da Canção e em vários pontos históricos de Coimbra, a emblemática Queima das Fitas. Principais concertos depois de Plutónio no dia 22 e Dilás no dia 23. Este domingo sobe ao palco Kim Barreiros, no dia 25 Slow J, no dia 26 Melody e Luan Pereira, a 27 Morad, no dia 28 MC Cabelinho, no dia 29 Orochi e Chico da Tina e no dia 30 GNR Fingertips e Yves La Rock. Tradições académicas, além dos concertos, a Queima das Fitas de Coimbra inclui ainda a monumental serenata, o cortejo académico, a bênção das pastas será o académico e a atuação de tunas e grupos de fado universitário. Quanto aos bilhetes, o passe geral ronda aos 60 euros, com bilhetes diários entre os 12 e os 19 euros.
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3: A rubrica Arts Up regressa amanhã, porque amanhã estamos por cá das 10 ao meio-dia e também nesta madrugada das 2 às 4 da manhã, com repetição. Bom fim de semana. 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

Bandit dos Kings of Leon. Foi lançada em 2019, faz parte como single do álbum When You See Yourself. A canção apresenta o lado mais melancólico e emotivo da banda, The Kings of Leon, combinando estas guitarras suaves com uma sonoridade alternativa envolvente e a voz emotiva de Caleb Followill, o seu vocalista. A letra fala de partidas, distância emocional e também da tentativa de encontrar uma ligação num mundo cada vez mais frio e solitário. Com um ritmo calmo e introspectivo, Bandit conquistou os fãs pela sua profundidade e maturidade musical. E agora trazemos Junebug de Robert Francis. É uma canção que foi lançada já há alguns anos, foi em 2009, no álbum Before Nightfall. Tem influências de folk, rock e música americana. Esta canção destaca-se pela sua energia contagiante, as guitarras são vibrantes e o espírito livre, muito característico da música alternativa norte-americana. A letra transmite uma sensação de fuga, descoberta e também o desejo de liberdade, enquanto a interpretação intensa de Robert Francis dá a esta canção um ambiente simultaneamente nostálgico e aventureiro. Junebug acabou por se tornar um dos temas mais conhecidos do músico norte-americano. Daqui a pouco vamos falar de saúde e bem-estar.

0: Que grande canção. Para este sábado 23 de maio, temos um dia de primavera com sabor a verão. O céu está um pouco nublado ao limpo, as temperaturas estão quentes. As zonas mais altas da Serra da Estrela deverão continuar um pouco mais frescas, segundo a tendência meteorológica do Instituto Português do Mar e da Atmosfera. Neste momento as temperaturas são estas, em Ceia e em Gouveia, assim como também em Tábua, Arganil, 25 graus, estão 26 em Celúrico da Beira, Fornos de Algodres, 26 também em Nelas, no Carregal do Sal e em Mangualde, 24 graus em Trancoso, em Oliveira do Hospital, 26 graus. Falta-nos dizer o quê? Que a Guarda, estão 25 graus, 27 em Viseu e 28 em Coimbra. São muitos graus, é a temperatura a ficar cada vez mais quente. Pois, se calhar ainda vem algum frio, vamos lá ver. E estas temperaturas subidas e descidas só dão cabo da nossa saúde. Vamos à saúde e bem-estar.
1: A morte não existe. A morte, na realidade, é o término de um percurso existencial que nós vamos fazendo melhor ou pior. E para morrer bem é preciso viver bem primeiro. Ter um estilo de vida saudável. Não comer de mais nem de menos. Beber água. Apanhar sol. Pelo menos 20 minutos por dia. Portanto, um estilo de vida saudável.
0: Na rubrica de Saúde e Bem-Estar de hoje, vamos falar sobre a importância da vitamina C, o nutriente essencial para o nosso organismo e um grande aliado da saúde. A vitamina C ajuda a fortalecer o sistema imunitário, sendo especialmente importante na prevenção de constipações e infecções, sobretudo nas mudanças de estação. Tem também um papel fundamental na produção de colagênio, contribuindo para a saúde da pele, dos ossos, gengivas e vasos sanguíneos. Além disso, é um poderoso antioxidante, ajudando a combater os radicais livres e o envelhecimento celular. A vitamina C melhora ainda a absorção do ferro dos alimentos, sendo importante na prevenção da anemia. Podemos encontrar a vitamina C em frutas e legumes, como por exemplo a laranja, o kiwi, morango, limão, ainda no pimento, tomate e brócolos. Uma alimentação equilibrada é normalmente suficiente para garantir os níveis adequados desta vitamina. Ainda assim, em algumas situações poderá ser aconselhado o uso de suplementos à base de vitamina C, sempre com orientação, claro, de um profissional de saúde. Cuide de si, da sua alimentação e do seu bem-estar. Pequenos hábitos podem fazer uma grande diferença na nossa saúde.
1: 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Não comer de mais nem de menos. 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Apanhar sol. Pelo menos 20 minutos por dia. 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
0: Saúde e bem-estar. A vitamina D também é importante, portanto já sabem, como disse aqui o Dr. Pinto da Costa, que já não está entre nós, 20 minutos por dia ao sol, sem proteção, sem protetores, é ótimo, em especial de manhã, de preferência, ou então ao final do dia. Nas restantes horas, como os níveis UV estão altíssimos, convém utilizar protetor solar. E agora vamos até 1981 e trazemos este grande clássico da música australiana. Eles chamam-se Men at Work e trazemos Down Under. A canção tornou-se um enorme sucesso internacional graças ao seu ritmo contagiante, ao famoso som da flauta e à energia descontraída da banda. Down Under continua a ser um símbolo da música dos anos 80 e um verdadeiro hino australiano. E há quem comece a canção cantando Cavalinho na Feira a Comer. Já sabiam? Então ouçam.

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6: 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Boa tarde, são 18 horas.
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7: Bem-vindos, estas são as notícias na Antena Livre. A Direção-Geral de Saúde recomenda cuidados especiais perante a subida das temperaturas previstas até amanhã, com valores acima do normal para esta época do ano, sobretudo no interior e na região sul. A DGS lembra que estão previstos valores superiores a 35 graus em algumas zonas e temperaturas mínimas acima dos 20 graus em distritos no interior e do sul. O aviso surge depois do IPMA, do Instituto Português do Mar e da Atmosfera, ter alertado para a subida das temperaturas e para uma intrusão massiva de poeiras. A entidade sublinha que estes fenómenos se têm tornado mais frequentes, mas insiste que devem continuar a ser acompanhados com atenção. Situações de calor extremo não geram apenas desconforto, comportam também riscos para a saúde, requerendo uma resposta ativa por parte das autoridades, mas também um comportamento preventivo por parte dos cidadãos, refere a nota. Entre as recomendações deixadas à população estão a ingestão regular de água, mesmo sem sede, evitando bebidas alcoólicas e com cafeína, a permanência em ambientes frescos ou climatizados durante 2 a 3 horas por dia e a redução da exposição direta ao sol, em especial entre as 11 e as 17 horas. A DGS aconselha ainda o uso de roupa clara, leve e larga, chapéu, óculos de sol com proteção ultravioleta e protetor solar com fator igual ou superior a 30, renovado de 2 em 2 horas e depois de banhos na praia ou na piscina. As atividades físicas no exterior devem ser evitadas nas horas de maior calor. Já nas viagens de carro, a Autoridade de Saúde recomenda a escolha dos períodos menos quentes e lembra que ninguém deve permanecer dentro de viaturas estacionadas e expostas ao sol. A atenção deve ser reforçada junto dos grupos mais vulneráveis, como crianças, crianças, pessoas idosas, doentes crónicos, grávidas, trabalhadores no exterior e pessoas que vivem isoladas. As crianças devem beber água com frequência e permanecer em espaços frescos e arejados. As menores de 6 meses não devem estar expostas ao sol, direto ou indiretamente. Perante sinais de alerta, como suores intensos, febre, vómitos, náuseas ou pulsação acelerada ou fraca, a DGS recomenda o contacto com o SNS 24 através do 808 24 24 24 ou com o número europeu de emergência, o 112. A Feira Renascentista Terras de Algodres está de regresso para a sua 5ª edição a partir de hoje e promete transformar o centro histórico da aldeia de Algodres num autêntico cenário da época renascentista. Integrada na programação cultural das aldeias de montanha, a iniciativa convida visitantes e comunidade a embarcar numa viagem ao passado através de recriações históricas, animação de rua, cortejos, música e experiências inspiradas na época renascentista. Ao longo de 3 dias, o evento contará com lutas de espadas, espetáculos de fogo, danças e músicas de época, mercado tradicional, ofícios antigos e gastronomia típica da região, além de várias atividades dirigidas a toda a família. A organização promete ainda cortejos históricos pelas ruas da aldeia, recriações temáticas e um ambiente marcado pelos trajes e cenários inspirados no Renascimento. Segundo a divulgação do evento, a edição deste ano pretende proporcionar uma experiência única, cheia de cor, história e animação, reforçando a valorização cultural e patrimonial da aldeia de Algodres e do Conselho de Fornos de Algodres. A entrada é gratuita e a organização desafia os visitantes a vestirem-se a rigor para integrarem o espírito da feira. O Festival Ceia Jazz and Blues regressa à Casa Municipal da Cultura de Ceia entre hoje e domingo, retomando o ambiente intimista do Cineteatro após várias edições realizadas ao ar livre no Parque Verde do Centro de Interpretação da Serra da Estrela. A edição de 2026 reúne músicos e projetos ligados ao jazz contemporâneo, ao soul e improvisação, reforçando a identidade do festival enquanto espaço de descoberta artística, criação musical e aproximação de novos públicos ao jazz. O programa abre hoje às 21h30 com o compositor e contrabaixista André Carvalho, que apresenta Of Fragility and Impermanence, um trabalho marcado pela exploração da fragilidade, da melancolia e da escuta sensorial através da improvisação e da música contemporânea. Amanhã sobe ao palco Zubikila Spencer, com o espetáculo This Is Me, onde a artista cruza jazz, soul e sonoridades contemporâneas numa proposta inspirada nas suas raízes cabo-verdianas. A encerrar o festival, no domingo, às 15h30, atua Duarte Ventura Quinteto, liderado pelo vibrafonista Duarte Ventura, num concerto centrado na improvisação, liberdade criativa e transformação sonora. Além dos concertos, o festival estende-se também à comunidade escolar, através de uma parceria com a Escola Profissional da Serra da Estrela, levando o jazz às escolas e promovendo o contacto dos jovens com esta linguagem artística. Os bilhetes estão disponíveis na bilheteira da Casa Municipal da Cultura de Ceia e na Ticketline, com preços de 10 euros por concerto e 20 euros para o pack dos 3 espetáculos. Existem ainda descontos de 50% para portadores de cartão jovem municipal, cartão sénior municipal, pessoas com deficiência igual ou superior a 60% e pessoas em situação de desemprego. Vai hoje para a estrada uma das mais importantes competições do calendário velocipédico, com a realização da 8ª edição do Grande Prémio Internacional Beiras e Serra da Estrela. A prova, que vai atravessar os 16 concelhos da região, é organizada pela Associação de Municípios da Cova da Beira, num percurso superior a 550 km, ligando a Meda à cidade da Guarda. Até domingo, o pelotão, formado por 20 equipas, incluindo formações do ranking da União Ciclista Internacional, do UCI, com 7 países representados: Portugal, Espanha, Colômbia, Argélia, Roménia, Kosovo e Emirados Árabes Unidos, vai sim passar pelos municípios de Almeida, Belmonte, Celurico da Beira, Covilhã, Figueira de Castelo Rodrigo, Fornos de Algodres, Fundão, Gouveia, Guarda, Manteigas, Meda, Penamacor, Pinhel, Sabugal, Ceia e Trancoso. São as autarquias envolvidas numa prova dividida em 3 etapas. A primeira tirada, de 192 km, parte da cidade da Meda e atravessa os concelhos de Pinhel, Trancoso, Figueira de Castelo Rodrigo, Almeida e Celurico da Beira, antes da chegada a Fornos de Algodres. A segunda etapa tem início no Sabugal e vai percorrer 174 km até ao Fundão, passando por Sortelha, Belmonte, Penamacor, Castelo Novo e Alpedrinha. A derradeira etapa, considerada a etapa rainha, começa em Gouveia e termina no centro da cidade da Guarda, no Jardim José de Lemos. Já a subida à Torre, de 2 mil metros, na Serra da Estrela, promete ser o ponto alto da competição e decisivo para a definição do vencedor, num percurso que inclui passagens por Manteiga, Covilhã e Ceia. E agora vamos ao desporto, outras modalidades. A edição é de João Cruz.
8: Oitava edição do Grande Prémio Internacional de Ciclismo Beiras e Serra da Estrela tem início hoje e vai percorrer 16 municípios da Beira Interior. Estradas exigentes, paisagem única e alguns dos cenários mais emblemáticos de Portugal. A primeira etapa, hoje, Meda Forno de Algodão. Numa distância de 192 km e 800 metros, a segunda etapa, Sabugal Fundão. A terceira etapa, Gouveia Guarda. Ao longo de 3 dias, os ciclistas atravessam 16 municípios onde o desporto, a natureza se encontram em cada quilómetro. Amanhã realiza-se às 20 horas, no estádio do Fontelo, a Supertaça da Associação Futebol de Viseu entre duas equipas do mesmo concelho que durante o Campeonato da Divisão de Honra lutaram pelo título. A Associação Desportiva de Castro de Leira, Associação Desportiva Recreativa de Lamelas. A Festa do Futebol Distrital, a partir das 20, amanhã, no estádio do Fontelo.
7: João Cruz, no fecho deste bloco de notícias, aqui na sua Antena Livre.
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1: A primeira hora do Clube 80 começa com os espanhóis do Candu, Atientas. Eu sou o Luís Ferrão e aqui está a música dos 30 anos, 40 anos, 50 anos e por aí fora.
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1: Liga-te ao grupo Clube 80 no Facebook, pede para aderir, escolhe e partilhe comigo as músicas que mais gostas dos anos 70, 80 e 90. Mas atenção que as de 2000 que estiveram no forno nos anos 90 também contam.

Candu foi um dos grupos de pop rock mais influentes da Espanha. Formaram-se em San Sebastián em 1984. A banda destacou-se por criar uma sonoridade única que misturava o pop com influências de rockabilly, contrastando fortemente com o movimento punk alternativo que dominava na região do País Vasco naquela altura. A banda era composta por Miquel Erencho, Diego Basalo, Juan Ramón Viles, e após a saída de Juan Ramón, a banda continuou com o seu duo composto por Miquel e Diego. Ao longo dos anos 90 e 2000, ambos os músicos desenvolveram carreiras a solo paralelas, embora o grupo tenha feito vários regressos pontuais ao estúdio e também aos palcos. Atualmente, a sua discografia completa e grandes êxitos podem ser escutados nas plataformas de streaming.

Junta-te ao grupo Clube 80 no Facebook, pede para aderir e depois escolhe e partilha comigo as músicas que mais gostas dos anos 70, 80 e 90. O João Fuzeta, que vive em Setúbal, deixou-nos Vanilla Ice e Ice Ice Baby. Obrigado, João, por esta música. Grande abraço.

topo da Billboard Hot 100, abrindo caminho à popularização comercial deste género musical. O Manuel Umbelino, de Coimbra, partilhou connosco no grupo Clube 80 do Facebook uma das grandes canções dos Queen. Muito obrigado, amigo. Aqui está Somebody to Love. Bom fim de semana.

Ice Ice Baby é o maior sucesso do rapper norte-americano Vanilla Ice. Foi lançado originalmente no álbum Hooked de 1989. A canção fez história ao se tornar o primeiro single hip-hop ao

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1: São músicas como esta que me fazem estar aqui ao fim de semana. O António Pinto, que vive em Lisboa, partilhou connosco no grupo Clube 80 do Facebook: Miguel Ângelo e Só Eu Te Posso Ajudar. Obrigado, António. São sempre bem-vindas as suas músicas. Bom fim de semana.

Junta ao grupo Clube 80 no Facebook, pede para aderir, escolhe e depois partilha comigo as tuas músicas favoritas dos anos 70, 80 e 90. O José Canas de Coimbra partilhou connosco os Ban e num filme sempre pop. Um abraço, amigo. Obrigado por esta grande canção. Um ótimo fim de semana para ti.

Esta é a música dos 30-ões, 40-ões, 50-ões e por aí fora, mas os mais novos também gostam destas canções. Aqui da Álvaro, que vive em Coimbra, deixou-nos no grupo Clube 80 do Facebook Robin Gibbs e Juliet. A letra da música faz uma clara referência direta à clássica história Romeu e Julieta de Shakespeare. Foi um enorme sucesso na Europa continental, conquistou o primeiro lugar nas tabelas de música da Alemanha, Itália e Suíça, além de chegar ao número 2 na Áustria. Obrigado, Guida. Um ótimo fim de semana para ti.

A música de Cher, que já vai em excesso de velocidade, pois já passou os 80. A Cláudia Cardoso, que vive na Figueira da Foz, deixou-nos no grupo Clube 80 do Facebook aquela que diz ser a sua música favorita de sempre. I Can Turn Back Time. Obrigado, Cláudia. Tudo de bom para ti. Agora, uma canção poderosa das Manas Wilson. Aqui estão os Art no Clube 80. Obrigado pela companhia. Vocês são mesmo os maiores.

0: São músicas como esta que me fazem estar aqui ao fim de semana. Liga-te ao grupo Clube 80 no Facebook, pede para aderir, escolhe e partilha comigo as músicas que mais gostas dos anos 70, 80 e 90. O Gabriel Teixeira de Aveiro deixou-nos a banda da Close Mind e Send Me an Angel. Obrigado por esta balada dos Scorpions. Um bom fim de semana para ti.
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1: 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São 19 horas.
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8: Bem-vindos, estas são as notícias na Antena Livre. A Direção-Geral de Saúde recomenda cuidados especiais perante a subida das temperaturas previstas até amanhã, com valores acima do normal para esta época do ano, sobretudo no interior e na região sul. A DGS lembra que estão previstos valores superiores a 35 graus em algumas zonas e temperaturas mínimas acima dos 20 graus em distritos no interior e do sul. O aviso surge depois do IPMA, do Instituto Português do Mar e da Atmosfera, ter alertado para a subida das temperaturas e para uma intrusão massiva de poeiras. A entidade sublinha que estes fenómenos se têm tornado mais frequentes, mas insiste que devem continuar a ser acompanhados com atenção. Situações de calor extremo não geram apenas desconforto, comportam também riscos para a saúde, requerendo uma resposta ativa por parte das autoridades, mas também um comportamento preventivo por parte dos cidadãos, refere a nota. Entre as recomendações deixadas à população estão a ingestão regular de água, mesmo sem sede, evitando bebidas alcoólicas e com cafeína, a permanência em ambientes frescos ou climatizados durante 2 a 3 horas por dia e a redução da exposição direta ao sol, em especial entre as 11 e as 17 horas. A DGS aconselha ainda o uso de roupa clara, leve e larga, chapéu, óculos de sol com proteção ultravioleta e protetor solar com fator igual ou superior a 30, renovado de 2 em 2 horas e depois de banhos na praia ou na piscina. As atividades físicas no exterior devem ser evitadas nas horas de maior calor. Já nas viagens de carro, a Autoridade de Saúde recomenda a escolha dos períodos menos quentes e lembra que ninguém deve permanecer dentro de viaturas estacionadas e expostas ao sol. A atenção deve ser reforçada junto dos grupos mais vulneráveis, como crianças, crianças, pessoas idosas, doentes crónicos, grávidas, trabalhadores no exterior e pessoas que vivem isoladas. As crianças devem beber água com frequência e permanecer em espaços frescos e arejados. As menores de 6 meses não devem estar expostas ao sol, direto ou indiretamente. Perante sinais de alerta, como suores intensos, febre, vómitos, náuseas ou pulsação acelerada ou fraca, a DGS recomenda o contacto com o SNS 24 através do 808 24 24 24 ou com o número europeu de emergência, o 112. A Feira Renascentista Terras de Algodres está de regresso para a sua 5ª edição a partir de hoje e promete transformar o centro histórico da aldeia de Algodres num autêntico cenário da época renascentista. Integrada na programação cultural das aldeias de montanha, a iniciativa convida visitantes e comunidade a embarcar numa viagem ao passado através de recriações históricas, animação de rua, cortejos, música e experiências inspiradas na época renascentista. Ao longo de 3 dias, o evento contará com lutas de espadas, espetáculos de fogo, danças e músicas de época, mercado tradicional, ofícios antigos e gastronomia típica da região, além de várias atividades dirigidas a toda a família. A organização promete ainda cortejos históricos pelas ruas da aldeia, recriações temáticas e um ambiente marcado pelos trajes e cenários inspirados no Renascimento. Segundo a divulgação do evento, a edição deste ano pretende proporcionar uma experiência única, cheia de cor, história e animação, reforçando a valorização cultural e patrimonial da aldeia de Algodres e do Conselho de Fornos de Algodres. A entrada é gratuita e a organização desafia os visitantes a vestirem-se a rigor para integrarem o espírito da feira. O Festival Ceia Jazz and Blues regressa à Casa Municipal da Cultura de Ceia entre hoje e domingo, retomando o ambiente intimista do Cineteatro após várias edições realizadas ao ar livre no Parque Verde do Centro de Interpretação da Serra da Estrela. A edição de 2026 reúne músicos e projetos ligados ao jazz contemporâneo, ao soul e improvisação, reforçando a identidade do festival enquanto espaço de descoberta artística, criação musical e aproximação de novos públicos ao jazz. O programa abre hoje às 21h30 com o compositor e contrabaixista André Carvalho, que apresenta Of Fragility and Impermanence, um trabalho marcado pela exploração da fragilidade, da melancolia e da escuta sensorial através da improvisação e da música contemporânea. Amanhã sobe ao palco Zubikila Spencer, com o espetáculo This Is Me, onde a artista cruza jazz, soul e sonoridades contemporâneas numa proposta inspirada nas suas raízes cabo-verdianas. A encerrar o festival, no domingo às 15h30, atua Duarte Ventura Quinteto, liderado pelo vibrafonista Duarte Ventura, num concerto centrado na improvisação, liberdade criativa e transformação sonora. Além dos concertos, o festival estende-se também à comunidade escolar, através de uma parceria com a Escola Profissional da Serra da Estrela, levando o jazz às escolas e promovendo o contacto dos jovens com esta linguagem artística. Os bilhetes estão disponíveis na bilheteira da Casa Municipal da Cultura de Ceia e na Ticketline, com preços de 10 euros por concerto e 20 euros para o pack dos 3 espetáculos. Existem ainda descontos de 50% para portadores de cartão jovem municipal, cartão sénior municipal, pessoas com deficiência igual ou superior a 60% e pessoas em situação de desemprego. Vai hoje para a estrada uma das mais importantes competições do calendário velocipédico, com a realização da 8ª edição do Grande Prémio Internacional Beiras e Serra da Estrela. A prova, que vai atravessar os 16 concelhos da região, é organizada pela Associação de Municípios da Cova da Beira, num percurso superior a 550 km, ligando a Meda à cidade da Guarda. Até domingo, o pelotão, formado por 20 equipas, incluindo formações do ranking da União Ciclista Internacional, do UCI, com 7 países representados: Portugal, Espanha, Colômbia, Argélia, Roménia, Kosovo e Emirados Árabes Unidos, vai sim passar pelos municípios de Almeida, Belmonte, Celurico da Beira, Covilhã, Figueira de Castelo Rodrigo, Fornos de Algodres, Fundão, Gouveia, Guarda, Manteigas, Meda, Penamacor, Pinhel, Sabugal, Ceia e Trancoso. São as autarquias envolvidas numa prova dividida em 3 etapas. A primeira tirada, de 192 km, parte da cidade da Meda e atravessa os concelhos de Pinhel, Trancoso, Figueira de Castelo Rodrigo, Almeida e Celurico da Beira, antes da chegada a Fornos de Algodres. A segunda etapa tem início no Sabugal e vai percorrer 174 km até ao Fundão, passando por Sortelha, Belmonte, Penamacor, Castelo Novo e Alpedrinha. A derradeira etapa, considerada a etapa rainha, começa em Gouveia e termina no centro da cidade da Guarda, no Jardim José de Lemos. Já a subida à torre, de 2 mil metros, na Serra da Estrela, promete ser o ponto alto da competição e decisivo para a definição do vencedor, num percurso que inclui passagens por Manteiga, Covilhã e Ceia. E agora vamos ao desporto, outras modalidades, a edição é de João Cruz.
9: 8ª edição do Grande Prémio Internacional de Ciclismo Beiras e Serra da Estrela tem início hoje e vai percorrer 16 municípios da Beira Interior. Estradas exigentes, paisagem única e alguns dos cenários mais emblemáticos de Portugal. A primeira etapa, hoje, Meda Forno de Algona. Numa distância de 192 km e 800 metros. A segunda etapa, Sabugal-Fundão. A terceira etapa, Gouveia-Guarda. Ao longo de 3 dias, os ciclistas atravessam 16 municípios onde o desporto, a natureza, se encontram em cada quilómetro. Amanhã realiza-se às 20 horas, no estádio do Fontelo, a Supertaça da Associação Futebol de Viseu entre duas equipas do mesmo concelho que durante o Campeonato de Divisão de Honra lutaram pelo título. A Associação Desportiva de Castro de Aire, Associação Desportiva Recreativa de Lamelas. A Festa do Futebol Distrital, a partir das 20, amanhã, no estádio do Fontelo.
8: João Cruz, no fecho deste bloco de notícias, aqui na sua Antena Livre.
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1: Nós gostamos mesmo disto há mais de 10 anos que andamos nesta vida. Aqui está a segunda hora do Clube 80. Eu sou o Luís Ferrão e trago comigo os norte-americanos In Deep, Last Night, a DJ Saved My Life. Entre e fica à vontade.

0: Liga-te connosco no Facebook, escolhe e partilha no grupo Clube 80 as músicas dos anos 70, 80 e 90. 19 de Paul Hardcastle foi um post no nosso grupo do Facebook da Guida Álvaro, que vive em Coimbra. A faixa tem uma forte mensagem anti-guerra, com foco no envolvimento dos Estados Unidos na guerra do Vietnã e o efeito que teve sobre os soldados que nela servirão. Obrigado, Guida. Bom fim de semana.
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0: Fairground, os Simply Red no Clube 80. Obrigado pela companhia. Vocês são os maiores.
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1: Liga-te ao grupo Clube 80 no Facebook. Escolhe músicas dos anos 70, 80 e 90 que te digam alguma coisa e depois partilhe connosco. Deixo agora Dança Nua dos Essa Entende, um post do António Duarte da Lousã. Obrigado, António. Bom fim de semana. Tão bem.

0: Fomos à Ribeira com o Já Fumega. A seguir, entra no Clube 80, Chris Isaac.
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0: Chris Isaak é o segundo álbum de estúdio de Chris Isaak, lançado em 1987. Após o fraco sucesso comercial da sua estreia, Isaak aprimorou o seu estilo para R&B sofisticado para o seu acompanhamento. Foi o primeiro álbum a apresentar a sua banda de apoio. A música Blue Hotel foi um sucesso em França, no Reino Unido, e depois, relançada em 1991, chegou ao Top 20. Esta faixa foi um post no Grupo Clube 80 do Facebook do Helder Pedrosa, que vive na Figueira da Foz. Obrigado, Helder. Agora que ganhaste o gosto, aparece mais vezes. Um forte abraço.
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0: É sempre bom ouvir Catch You Up, de Peter Murphy. A seguir vamos lembrar o filme de aventura dos Estados Unidos de 1944, do qual guardo boas memórias, Alibaba e os 40 Ladrões.
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0: Alibaba and the 40 Thieves. Alibaba e os 40 Ladrões. É um filme de aventura dos Estados Unidos de 1944, dirigido por Arthur Lim para a Universal Pictures.
2: Alibaba.
0: O guião deriva do conto do livro Das Mil e Uma Noites, mas traz mudanças ao incluir a invasão do Império Mongol dos séculos 13 e 14 na Ásia, liderado por Ulagun Khan. É um exemplar da série de aventuras exóticas produzidos pela editora Universal.
3: Yes, open no sesame and bring us magnificence and excitement unparalleled on the screen.
0: A história começa com a conquista de Bagdad pelos mongóis.
4: My entire army is not capable of dealing with 40 people.
0: O califa Hassan tenta fugir, mas é traído pelo príncipe Hassan e morto pelos mongóis.
5: My father, the caliph, gave it to me before he died at the hands of the Mongols.
0: O filho do califa, Ali, escapa pelo deserto e encontra, por acaso, o esconderijo dos 40 ladrões, descobrindo o segredo e as palavras mágicas para movimentar a porta da caverna. Abre de sésamo.
6: Open no sesame!
0: Fecha de sésamo.
3: Yes, open no sesame.
0: Os bandidos sabem que Ali é filho do califa e aceitam a sua liderança para lutar contra os mongóis, com Ali passando a chamar-se Ali Baba.
7: This merchant from Basra is Ali Baba.
0: Anos depois, o tirano mongol está para casar com Amara, a filha do príncipe Hassan.
8: He bids you have courage.
0: Ali Baba,
9: he must not try to save me,
0: rapta a donzela e descobre que a conhecera quando era criança, numa altura em que prometeu amor eterno um ao outro.
10: I'm curious to know why one so beautiful, so young should marry the ruthless Khan.
0: Deixa-a voltar para o palácio de Khan, mas planeia um grande ataque ao ditador no dia do casamento.
11: I shall be queen in Baghdad.
0: Um verdadeiro clássico, Ali Baba e os 40 Ladrões, continuará a ser contado e recontado por gerações vindouras, mantendo viva a magia dos contos de fadas e a imaginação daqueles que se perdem em sua narrativa encantadora.
12: You are welcome, Ali Baba.
13: Ali Baba.
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0: Liga-te ao Grupo Colaborador no Facebook. Depois escolhe e partilha as tuas músicas preferidas dos anos 70, 80 e 90. A seguir ouvem All About Love. A voz é de Andrew Donalds. Um post do António Pinto de Lisboa no nosso grupo. Ela vai tocar já a seguir. Obrigado, António. Bom fim de semana.
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0: All Out of Love é uma canção da dupla britânica Air Supply de 1980. Em 1999, Andrew Donalds gravou uma cover deste tema que fez sucesso na Europa de língua alemã, chegando ao número 3 na Áustria, Alemanha e Suíça. Faz parte do álbum Snowing Under My Skin e também aparece na coletânea Chart It's Six de 1999.

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7: 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São 20 horas.
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16: 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Para ouvir a partir de agora.

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tempo. Depois das 10 seguidas, a música continua. Esta foi a tua sequência. 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Não percas a qualquer momento mais uma desta. A tua rádio não para. Fica por aí.

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0: 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Boa noite. São 21 horas.
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0: Muito boa noite, agora sim, tudo bem? Está limpo aqui o pó que estava na mesa. Muito obrigado, Conceição, ela está sempre atenta. Mulheres, e por falar em mulheres, como diz o outro, temos muitas coisas boas para o programa desta noite. Vamos focar-nos num festival e ainda vamos falar num projeto musical, O Lado de Dentro. E que festival é esse que depois vamos falar, Conceição?
1: Antes de mais, boa noite João, boa noite aos nossos ouvintes. Olha, vamos falar do grande Festival MED, de um festival que acontece aqui em Loulé, no mês de junho, e é um super festival.
0: Quase aí à porta, 25 está aí já, mas 25 de junho, mas ainda não vamos falar. Vamos à entrada do programa, a música que agora passa sempre, antes do corridinho, que é para dar aquele tempo para saber quando começamos a fazer o programa, porque os seus Marafados, o programa Os Marafados é feito em direto todos os sábados a partir da cidade de Loulé. Portanto, já sabe, até bem perto das 22 horas vamos lhe fazer companhia. Aqui eu, o João Simão, e ali ao lado a Conceição, que daqui a bocadinho também já vem falar de muita coisa boa. Então vamos à nossa entrada.

Estamos já a escutar um dos grupos que eu lhe disse, um projeto musical em destaque esta noite. São duas moçoilas, digamos assim, duas mulheres que cantam o que gostam em português. Eu tive a oportunidade e a Conceição também de assistirmos a um dos seus concertos aqui em Almancil, aqui bem perto de Loulé, e lhe digo, valeu bem a pena. É um concerto que certamente gostaria de ver aí pela nossa região da Serra da Estrela, e não só, mas fica aqui prometido. No final do programa vamos colocar um vídeo, porque ainda vamos falar. Estamos a ouvir Dançam no Breu. Vamos ainda também escutar Caramelo Frio, Rio da Minha Terra, mas vamos falando, porque vai haver novidades sobre este projeto musical a 29 de maio, mas já falamos.

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1: O Lado de Dentro, projeto musical de Mariana Ramos, Correia e Joana Ricardo. Estava-me aqui a falhar o nome e aqui a página também não estava a abrir, mas foi o concerto que aconteceu no dia 9 de maio, assim é que é, dia 9 de maio, no Polo da Biblioteca Municipal Casimiro de Brito, em Almancil. Olhe, um espaço que merece ser visitado, se vier cá nas férias, tira um tempinho também ali de quarteira, de Vila Moura. Também não é muito longe o Polo da Biblioteca Municipal Casimiro de Brito, que recebeu este projeto, e que projeto, para a comemoração do Dia Mundial da Língua Portuguesa. Eu estive lá, a Conceição esteve lá. Conceição, o que é que te apraz dizer deste concerto?
2: Olha, gostei bastante. O espaço que elas transformaram como se fosse quase uma sala de estar, em que era mesmo muito intimista, estávamos à volta do palco, entre aspas, à volta da sala de estar das duas cantoras, e portanto elas tocaram vários instrumentos, música tradicional portuguesa, muito bem cantada, muito bem tocada. A interação também dela connosco foi bastante interessante, e portanto só posso dizer a quem venha ao Algarve que realmente vá espreitar o Polo da Biblioteca em Almancil. Fica junto ao pavilhão 25 de Abril, e portanto é muito pertinho, fica perto das praias e pode sempre ir ter uma atividade diferente aqui no Algarve. Portanto, esteja atento mesmo.
1: Indo agora novamente para o projeto O Lado de Dentro, começamos com Dançam no Breu, música que ainda estamos a ouvir de fundo, e vamos já ficar também do mesmo projeto, Caramelo Frio.

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1: Ainda o Lado Dentro, por Mariana Ramos Correia e Joana Ricardo. Estamos a escutar Rio da Minha Terra.

Disse-lhe no início do programa que íamos estar à conversa sobretudo sobre música. Temos estado a escutar desde o início do programa algumas músicas deste projeto musical, O Lado de Dentro, e eu disse-lhe que era especial porque ia haver novidades. O Lado de Dentro, por Mariana Ramos Correia e Joana Ricardo, vão lançar em breve uma nova música. Ora, boa sorte.

Dia 29 de maio está a chegar mais um tema deste projeto, o Lá Dentro. É já na próxima sexta-feira, 29 de maio, ir e vir em todas as plataformas. Elas vão lá estar, ouça a música, vale a pena. Deixámos-lhe aqui um cheirinho, ir e vir. O novo tema, tema original de João Loio, produção de João Romão e captação de João Nunes, João Parreira. A mistura é do João Romão e a masterização do Afonso Nascimento. Eu também lhe posso deixar no... Olha, pode ir ao Instagram da Antena Livre, que antes do programa partilhámos esta novidade. Passe por lá, veja. Um vídeo à beira-mar com esta música que faz todo o sentido. E agora vamos-nos despedir da Joana e da Mariana e vamos aqui meter a Conceição ao barulho. Conceição, e agora, a partir de agora, a emissão é quase contigo, porque

0: Tem, portanto, várias músicas de vários países. Geralmente até tem um país convidado, mas que este ano não tem esse acontecimento. E depois tem vários palcos espalhados pela zona histórica. Cada palco tem um estilo de música, que toca lá, portanto, durante os 3 dias do
1: E
0: festival.
1: não é um, não são dois, não são três, mas são ainda uma, duas mãos cheias de palcos.
0: Eu não vou referir todos, mas vou referir, por exemplo, o palco Matriz, o palco Cerca, o palco Chafariz, o palco Castelo, o palco Amã, o palco Med Classic, o palco Med Jazz, o palco Med Lounge. Nós temos ainda muitos outros palcos com poesia, com
1: Sim, o
0: outras
1: Festival
0: performances.
1: Poesias do Mundo, que
0: Poesia.
1: acontece também durante o MED, também o MED Kids, também há
0: Med
1: uma
0: Kids
1: parte
0: também.
1: para crianças, e vale a pena também o MED Classic, que é sempre na Igreja Matriz,
0: Sim.
1: um concerto sempre muitas novidades, várias filarmónicas e também escolas de música passam por este festival, e no meio de tanto palco, dia 25, o primeiro dia do festival, Conceição, estás em condições de dizer aos ouvintes quem vai ser a primeira banda?
0: Olha, a primeira banda são os portugueses Sangue Suor. Portanto, é uma banda nacional que vai atuar no dia 25 de junho às 20h45. Portanto, é uma banda que tem uma relação já antiga com a percussão, tanto tambores, bombos. É uma música, portanto, em que se pode esperar vários estilos dentro do mesmo concerto. Vai ver que não se vai arrepender mesmo. Além da música também, deste grande concerto que será o primeiro aqui do Festival MED, não esquecer que também temos barraquinhas com comida, com sabores algarvios e, portanto, é uma junção do útil ao agradável.
1: E é uma maravilha, e se estiver o calorzinho que esteve no ano passado, vai valer bem a pena. Então, a partir de agora e até ao final do programa, esperemos conseguir dar um cheirinho e passar pelas bandas que vão estar no dia 25, se bem que ainda não estão reveladas todas as bandas, portanto, ainda vai haver muitas novidades ao longo das próximas semanas. Vamos ficar então com Sangue Suor, vamos ficar com o tema Para a Frente, que banda Sangue Suor, que estará, como a Conceição disse bem, no palco Chafariz às 20h45.

E vai ser esta a primeira banda a subir ao palco, Sangue, Suor no palco Chafariz, às 20h45. E depois, no palco Cerca, 45 minutos depois, porque isto há sempre concertos a acontecer, mal acaba um, começa outro, e o difícil é escolher. E se ficou com curiosidade do festival, pode ver tudo no site em festivalmed.cm-lolé.pt. Vai ver que vale a pena. E como eu lhe estava a dizer, no palco Cerca, às 21h30, também em português, ele dispensa apresentações. As canções dele, olha, há muito, muito tempo que andam por aí. E já não vai para novo, como diria o outro. Nada mais, nada menos do que o grande Sérgio Godinho. Vamos ficar com o tema Liberdade, de Sérgio Godinho, que vai estar dia 25 no Festival MED, palco Cerca, às 21h30.

0: pão, habitação, saúde, educação. Obrigado, boa noite.
1: Olhe, e por falar em pão, lhe digo uma coisa. Ando a ficar um especialista a amassar. Ah, pois é. Não é, Conceição?
2: Sim. E deste último pão que fizeste, ficou muito bom.
1: Ah, está a ver. Qualquer dia estão aqui os seus marafados a fazer um passatempo para ganhar um fantástico pão marafado. Até com bacon. A experiência incluiu bacon.
2: Foi, sim, senhor.
1: Mas é melhor não falarmos em comida, que senão temos que dar ali um saltinho à cozinha. E estivemos a ouvir Sérgio Godinho, que vai estar no palco cerca dia 25 de junho, no Festival Meda, às 21h30. E como eu lhe disse, isto é o difícil é escolher. Porque imagino que está a ver o Sérgio Godinho no palco cerca, às 21h30. Começa logo outro concerto, 15 minutos depois, às 21h45, no Palco Castelo. E quem é que vamos ter no Palco Castelo, Conceição?
2: Olha, vamos ter Lala Tamar, que é de Maghreb, e porque tem mãe marroquina e pai brasileiro. Portanto, é outra fusão aqui de sons e de músicas que vai ser bastante interessante de assistirmos.
1: O difícil vai ser escolher.
2: Porque este começa às 9h45.
1: 15 minutos depois de Sérgio Godinho. Os seus marafados, como é hábito, vão andar lá pelo festival também a mostrar-lhe. Portanto, nesses dias, fique muito atento ao Facebook, ao Instagram, porque nós vamos dando novidades, vamos lá estar também para lhe dar, como diria o nosso diretor, para lhe transmitir as imagens sonoras, que o Filipe gosta de usar esta frase, e muito bem, um abraço para ele, um forte abraço também para todos os colegas da Antena Livre, que de domingo, de segunda a domingo, estão consigo 24 horas por dia. Então vamos ficar com Lala Tamar, que vai estar no Palco Castelo às 21h45, no primeiro dia do Festival MED, dia 25 de junho.
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0: E lhe digo que vai aqui um fugitório. Eu vou mudar o micro para ver se consegue ouvir. Conceição, aponta o teu micro, vê se consegues apontar o teu micro também para a janela.
1: Já acabou
0: agora. Porquê? Porque também hoje em Loulé é dia de festa. Não tivesse o Louletano subido à terceira liga. Para eles, muitos parabéns. Aqui, eles, olha, aqui os seus marafados, basta olharem da janela, tem logo ali o estádio ao lado. Depois de... olha, não conseguimos apanhar os foguetes, porque foi, era aqui agora um foguetório, e se enquanto estivermos a falar, ouvir assim uns barulhos, é da grande festa que está a decorrer ali mesmo, ao lado, no estádio. Voltamos aqui ao Festival Med. Estivemos a escutar Lala Tamar, que vai estar no Palco Castelo dia 25 às 21h45. E imagine, que eu gosto de dizer imagine, está no concerto da Lala Tamar, está a gostar muito e também quer espreitar o que vai acontecer no Palco Amã apenas 15 minutos depois. Às 21h45, veja a quantidade de bandas que, e concertos que já decorreram desde o início. Temos aqui o Sangue Suor, o Sérgio Godinho, o segundo concerto, e agora a Lala Tamar, o terceiro concerto, e o quarto concerto é às 10 da noite no palco Oman, onde vai estar em concerto Ablaye Sissoko e Cyril Brotto. Ele que é... o Ablaye é do Senegal e o Cyril é de França. Então são um encontro raro entre a palavra milenar dos guirotes da África Ocidental e o sopro dançante dos bailes do sul da França, num cruzamento entre jazz tradicional mandinga, folk e danças tradicionais europeias, jazz e música erudita. Vai valer a pena ver e ouvir, que é o que nós vamos fazer agora.

0: mais uma banda que pode acompanhar aqui no Festival MED. E Conceição, estivemos a escutar o que vai acontecer no palco Aman, dia 25, às 22 horas. E aqui pelo nosso guião, o próximo concerto depois é às 22h30, quer dizer, o concerto conhecido, porque como eu lhe disse, ainda faltam sair algumas bandas, ainda estão no Segredo dos Deuses. E depois o que é que vamos ter no palco matriz às 22h30?
1: Olha, João, às 22h30 no palco matriz vamos ter Goran Bregovic, que é dos Balcãs. Ele já nasceu em 1950, portanto vai ser aqui também uma descoberta da música deste senhor Goran Bregovic dos Balcãs, que nos vai alegrar aqui às 22h30 no palco matriz aqui no Festival MED em Loulé.
0: Pode saber tudo do festival através do site www.festivalmed-cmloulé.pt. Já sabe, o Festival MED vai acontecer entre os dias 25 e 28 de junho. E então vamos ficar a conhecer mais uma banda.
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0: E estivemos a ouvir Goran Bregovic, que então irá atuar no dia 25 de junho, às 22h30, no palco matriz do nosso grande Festival MED aqui em Loulé. Não pode perder. Venha de férias, venha passar uns dias ao Algarve, tem a praia de Quarteira perto e aproveita aqui a conhecer o Festival MED, que é um grande festival aqui na cidade de Loulé.
1: E já sabe, pode também entrar em contacto com os seus marafados a partir do Facebook ou do Instagram da Antena Livre, que, olhe, com todo o gosto, vamos tomar um cafezinho consigo e até mostrar-lhe as iguarias ali do Mercado Municipal de Loulé, que tem umas azeitonas de comer e chorar por mais. O que é de chorar? É o fim do nosso programa de hoje. Ainda nos faltavam, ora bem, deixa-me ver, uma, duas, três, quatro, cinco. Faltarmos conhecer cinco bandas que também vão estar no Festival MED, mas hoje temos que ficar por aqui. Continuamos na próxima semana ainda a desvendar os artistas que vão estar na primeira edição do Festival MED. Mas ainda lhe vamos deixar com uma música até a emissão passar para o estúdio. Vamos ficar com Sultans of Swing dos Dire Straits, mas primeiro fazemos aqui as despedidas, não é, Conceição?
0: Pois tem que ser, já chegamos aqui ao final e já sabe que de hoje a 8 dias esperamos por si bem pertinho das 21 horas, 21h05, por aí nós cá estamos a partir aqui da cidade de Loulé para todo o auditório da Rádio Antena Livre.
1: A rádio da nossa gente. Então, até para a semana.
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0: 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Boa noite. São 22 horas.
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Olá, olá, boa noite. Seja bem-vindo a mais uma emissão do programa Jukebox aqui na Antena 89.6 FM. A partir de Gouveia, na Serra da Estrela, para toda a região centro do país e também pela internet para todo o mundo em www.896fm.pt. Eu sou o António Ferreira, vou ser o teu anfitrião até às 0 horas. Emissão de Jukebox no ar na antena, todos os sábados à noite, às 10 à meia-noite. Também se vais viajar no teu automóvel, votos de condução segura. Mais vale perder um minuto na vida do que a vida num minuto. Portanto, ligadinho a nós, a curtir. Hoje vais, bons sons. Música que te vai levar até à meia-noite. Na equipa contou também o Diogo Ferreira na assistência à produção e à realização. Também a Susana Diaz.

mais música dançável, depois da meia-noite, com Carlos Didier e depois também o Super Kizomba, até às 2 da madrugada. Das 10 da noite, de sábado até às 2 da madrugada, de domingo, é sempre a bombar aqui em FM.

E sem mais delongas, vamos então passar à música Essa Magana, que nos faz dançar, rebolar, abanar a anca e o pezinho e não só. Deixa-nos bem dispostos e isso é que é preciso, porque tristezas não pagam dívidas. E para isso estamos cá nós, para levar alegria a todos. É já a seguir.

Sports. Caminhamos assim para o final desta primeira hora de emissão do programa Jukebox de hoje. Vamos ainda até às 23 e depois voltamos dos comerciais para chegarmos até à meia-noite. Votos mais que muitos para estar connosco. Ligadinho 89.6. Até já.

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5: 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Boa noite. São 23 horas.
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Olá, olá, olá, estou de regresso para esta que vai ser a segunda e última hora de emissão de hoje do programa Jukebox. Aqui na Antena 89.6, o programa que vai para o ar todos os sábados entre as 10 e meia-noite. Esta já a segunda hora, com a realização e apresentação minha, António Ferreira. Eu vou ficar contigo até à meia-noite. Ainda a assistência à realização do Diogo Ferreira e também a assistência à produção da Susana e da Diana. Em FM estamos em 89.6 MHz para toda a região centro do país. Também na internet para todo o mundo em www.896fm.pt. A tua companhia diária. Música sem parar. Antena Livre no ar. Nós por aqui vamos continuar até à meia-noite com mais ritmos dançáveis. Vamos fazer uma retrospectiva de alguns temas desde a década de 90 até os dias bem próximos de nós. Com este mashup, este set que temos agendado para ti. A partir da meia-noite no ar, Carlos Didier e o seu Por Extenso, mais versões mashups, mais remisturas, versões estendidas. Até à uma da manhã e depois logo mais música dançável com o Super Kizomba. E ritmos quentes também para a Banaranca. Aceita o convite e vem connosco. Nós vamos fazer tudo para que a nossa companhia seja excelente.

Caminhamos assim a passos largos para o final desta segunda e última hora de emissão do programa Jukebox de hoje. Ainda até meia-noite, ritmos dançáveis na antena. Eu volto na próximo sábado. Até lá, votos de uma excelente semana, um bom fim de semana. Aquele abração de partir costelas. Ouçam muita música aqui na antena em 89.6. A minha parte é tudo. Tchau, fui!

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Super Kizomba FM, bem-vindos à nossa pista de dança, hoje com o DJ Naná na nossa cabine, com a chancela de qualidade que imprime aos seus trabalhos, neste caso, a Kizomba Mix 2026. 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